0: Olá, boa noite. O curso de Engenharia Aeroespacial na Universidade do Porto lidera pelo terceiro ano consecutivo as médias de acesso ao ensino superior. 19,5 valores foi a nota mínima para entrar na licenciatura que esgotou as 30 vagas para a primeira fase. Logo a seguir está o mesmo curso, mas na Universidade do Minho, com 18,98 valores, e o pódio fecha com o mestrado integrado em Medicina da Universidade do Porto, com 18,67 valores. Em sentido contrário, 5 cursos ficaram com médias de acesso abaixo dos 10 valores, a mais baixa, Gestão e Informática, no Politécnico de Viseu, com 9,7. Dos 1.170 cursos disponíveis, 58 não tiveram nenhum colocado. Ao todo, perto de 50 mil alunos entraram para as universidades e politécnicos públicos, o que corresponde a mais de 80% dos candidatos. Os contingentes para militares, pessoas com deficiência e emigrantes registaram um aumento em comparação com o ano passado. Há também uma subida de cerca de 8% nas entradas para os cursos de educação básica e a registar uma ligeira descida nos cursos de medicina. São menos 22 alunos do que no ano passado. As universidades de Lisboa, Porto e Uisquetê têm quase 100% das vagas ocupadas para a segunda fase do concurso de acesso ao ensino superior. Há 6.639 lugares disponíveis, menos 40% em relação a 2025. Entretanto, as universidades e politécnicos públicos estão a ponderar começar com atraso as aulas para o próximo ano letivo. A culpa é dos problemas na correção dos exames nacionais que obrigam a redesenhar calendários, como adianta à Renascença Luís Loures, presidente do Conselho Coordenador dos Institutos Superiores Politécnicos.
1: Adiar o início do primeiro ano apenas, ou seja, vão começar o ano letivo para os segundos, terceiros, quartos anos e por aí adiante, mestrados, como estava previsto e na data que estava previsto, e vão criar um calendário alternativo para, exclusivamente para o primeiro ano, ou seja, que vai começar só em outubro. Outra alternativa é instituições que têm taxas de colocação muito elevadas criarem depois um regime de compensação para os poucos alunos que vão ser colocados na segunda fase. E outros estão a ponderar alterar a totalidade do calendário letivo e começam todo o calendário letivo em outubro.
0: Luís Loures, ouvido pelo jornalista José Carlos Silva, também o Conselho de Reitores das Universidades Portuguesas está a colocar em cima da mesa as mesmas hipóteses de alteração. Depois dos atrasos na publicação das notas dos exames nacionais, o Governo antecipou sem pré-aviso os dados sobre o acesso ao ensino superior, que deviam ser divulgados apenas na próxima madrugada. Mais de 50 mil alunos foram colocados. Mais de 30 mil mortes em excesso na Europa devido às vagas de calor dos últimos 2 meses. Os dados provisórios são relativos ao período entre meados de junho e agosto. São avançados pela plataforma Euromomo e autoridades de saúde de vários países, incluindo Portugal. A Direção-Geral da Saúde diz que em território português foram registadas mais de 600 mortes em excesso entre meados de junho e o final de julho. O rei da Suécia diz que recebeu com consternação e tristeza a notícia do ataque desta sexta-feira numa escola a 170 quilómetros da capital Estocolmo. Uma pessoa morreu, 2 ficaram feridas com gravidade e outra com ferimentos ligeiros, depois de um jovem de 18 anos, antigo aluno, ter entrado no estabelecimento com uma espada. Atenção ao preço dos combustíveis. As previsões do setor apontam para nova subida, 3,5 cêntimos no gasóleo, 2,5 cêntimos para a gasolina. É o conselho, no início deste fim de semana, abastecer até ao fim do dia de domingo. É o ponto final por agora. Eu sou o Alexandre Abrantes Neves. Deixe-se ficar na companhia da Renascença.
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1: 2:01 nos Açores. 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
2: 19,5 valores, a média mais elevada na primeira fase de acesso ao ensino superior. Mais 6 meses para elaborar o relatório do acidente da Glória em Lisboa. Olá, muito boa noite. É o valor mais elevado dos últimos 29 anos. 19,5 valores foi a média mais alta de acesso ao ensino superior este ano. Coube pela terceira vez consecutiva ao curso de Engenharia Aeroespacial na Universidade do Porto, onde esgotaram as 30 vagas para a primeira fase. No segundo lugar, o mesmo curso, mas na Universidade do Minho, com 18,98 valores. E o pódio completa-se com o mestrado integrado em Medicina da Universidade do Porto, com 18,67. Em sentido contrário, sem 5 cursos, as notas do último colocado foram inferiores a 10 valores, a mais baixa, Gestão e Informática no Politécnico de Viseu, com 9,7. Das mais de 1.100 licenciaturas disponíveis, 58 não tiveram nenhum colocado. Ao todo, perto de 50 mil alunos entraram para as universidades e politécnicos públicos, o que corresponde a mais de 80% dos candidatos. Na segunda fase estarão disponíveis mais de 6.600 vagas, um decréscimo de cerca de 40% em relação ao ano passado. Entretanto, as aulas podem começar mais tarde do que o previsto nas instituições públicas de ensino superior. À Renascença, o presidente do Conselho de Reitores das Universidades Portuguesas, Luís Ferreira, adianta que a hipótese está em cima da mesa perante todos os problemas com os exames nacionais.
3: Estas instituições estão disponíveis para arrancarem com aulas mais tarde ou, eventualmente, terem aulas de recuperação para estudantes que comecem mais tarde os seus percursos. Porque é evidente que começar aulas em setembro para os alunos da primeira fase e depois começar aulas em outubro ou novembro para alunos de fases posteriores leva aqui a uma decalagem que não é nada boa, não é? Naturalmente estes alunos começam um mês ou um mês e meio mais tarde, depois não conseguem acompanhar os colegas.
2: Luís Ferreira, em declarações a Maria João Costa, também o Conselho dos Institutos Politécnicos está a ponderar eventuais mudanças. Depois dos atrasos na publicação das notas dos exames nacionais, o Governo antecipou para o final desta tarde e sem pré-aviso os dados sobre o acesso ao ensino superior, que deviam ser divulgados apenas na próxima madrugada. Perto de 50 mil alunos foram colocados. Foi prolongado por mais 6 meses o prazo para a publicação do relatório sobre o acidente do elevador da Glória. O documento devia ser conhecido já no próximo mês de setembro, à altura em que se assinala 1 ano desde a tragédia em Lisboa, mas deve ser divulgado apenas em março do próximo ano. O Gabinete de Prevenção e Investigação de Acidentes com Aeronaves e de Acidentes Ferroviários justifica o atraso com a elevada complexidade do tema. 16 pessoas morreram no acidente, que provocou também 2 dezenas de feridos, a maioria estrangeiros. Um homem de 67 anos morreu, uma mulher de 26 anos ficou ferida com gravidade na sequência de uma colisão entre 2 viaturas ligeiras na tarde desta sexta-feira em Alcobaça. Há ainda registro de uma pessoa com ferimentos ligeiros. Na atualidade internacional, a presidente da Comissão Europeia juntou-se esta sexta-feira aos vários países europeus na condenação ao plano israelita para expandir o número de colonatos na Cisjordânia. Na rede social X, Ursula von der Leyen fala num projeto inaceitável e que já merece críticas por Bruxelas há vários anos. França, Alemanha, Reino Unido e Itália lançaram na passada quinta-feira um comunicado a condenar Tel Aviv, posição à qual se juntou, entretanto, Portugal. É o ponto final por agora. Eu sou o Alexandre Abrantes Neves. Deixe-se ficar na companhia da sua rádio.
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1: 3 horas, 2 nos Açores. 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
2: Valor mais alto dos últimos 29 anos, engenharia aeroespacial bate recordes nas médias de entrada para a universidade. Decisão de Trump para limitar imigração esbarra em tribunal dos Estados Unidos.
3: Olá, muito boa noite. Desde 1997 que não havia registro de um valor tão elevado. 19,5 valores foi a nota do último colocado no curso de Engenharia Aeroespacial na Universidade do Porto, que lidera pelo terceiro ano consecutivo as médias de acesso ao ensino superior. De seguida, o mesmo curso, mas na Universidade do Minho, com 18,98 valores. E o terceiro lugar fica para o mestrado integrado em Medicina da Universidade do Porto, com 18,67. Em sentido contrário, em 5 cursos, as notas do último colocado foram inferiores a 10 valores, a mais baixa Gestão e Informática do Politécnico de Viseu, com 9,7. Das mais de 1.100 licenciaturas disponíveis, 58 não tiveram nenhum colocado. Ao todo, perto de 50 mil alunos entraram para as universidades e politécnicos públicos, o que corresponde a mais de 80% dos candidatos. Na segunda fase, que começa já na segunda-feira e que se prolonga até 20 de setembro, estarão disponíveis mais de 6.600 vagas, um decréscimo de cerca de 40% em relação ao ano passado. Entretanto, as aulas podem começar mais tarde do que o previsto nas instituições públicas de ensino superior. A hipótese é admitida à Renascença pelos reitores das universidades e também pelos diretores dos politécnicos, que justificam a decisão com os atrasos nos exames nacionais. Polémicas com o ministro da Administração Interna. O líder do PS admite a existência de crimes depois da TVI, CNN Portugal e Nascer do Sol terem avançado que Luís Neves continua a utilizar um carro apreendido pela PJ em regime de comodato. José Luís Carneiro quer explicações.
4: É preciso saber em que termos é que elas foram utilizadas, porque se não houver uma boa explicação, poderiam estar perante um crime de peculato de uso. Mas é isso que é preciso agora averiguar para verificar se está ou não perante a prática de um crime.
2: Já André Ventura do Chega fala numa sequência bizarra de casos que mata a sustentabilidade do governo, segundo diz.
5: Reforça ainda mais o nível de sórdido está na incapacidade de se perceber que este ministro já não existe. E também a incompreensão que o país tem sobre porque é que o Primeiro-Ministro não toma uma decisão, não toma uma iniciativa.
2: Esta sexta-feira, também o Partido Comunista considerou que os episódios a envolver Luís Neves responsabilizam todo o governo. Nos Estados Unidos, um tribunal federal anulou a decisão da administração Trump que impedia a atribuição de vistos a imigrantes de 75 países. No acórdão, a juíza diz que a restrição violava a lei de imigração e que foi tomada pelo secretário de Estado, Marco Rubio, de forma ilegal, já que excedia a esfera de competências do cargo. Em causa, autorizações de residência para países da América Latina, como Brasil e Colômbia, mas também nações dos Balcãs, da Ásia, África e Médio Oriente. 3 migrantes da Tunísia desaparecidos após um naufrágio na costa do país. A embarcação estaria a rumar para a Itália. 2 pessoas foram resgatadas com vida, segundo indicaram à agência Reuters, associações de defesa dos direitos humanos. É o ponto final por agora. Eu sou Alexandre Abrantes Neves. Notícias atualizadas na Renascença daqui a uma hora. Até já.
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1: 4 horas, 3 nos Açores. 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
2: Atrasado relatório sobre o acidente do elevador da Glória em Lisboa. Comissão Europeia junta-se à condenação sobre colonatos israelitas na Cisjordânia. Olá, muito boa noite. Prolongado por mais 6 meses o prazo para a publicação do relatório sobre o acidente do elevador da Glória. O documento devia ser conhecido já no próximo mês de setembro, a altura em que se assinala 1 ano desde a tragédia em Lisboa, mas deve ser divulgado apenas em março do próximo ano. O Gabinete de Prevenção e Investigação de Acidentes com Aeronaves e de Acidentes Ferroviários justifica o atraso com a elevada complexidade do tema. Em setembro passado, 16 pessoas morreram no acidente que provocou também 2 dezenas de feridos, a maioria estrangeiros. É a nota mais elevada dos últimos 29 anos, 19,5 valores, foi a classificação do último colocado no curso de Engenharia Aeroespacial na Universidade do Porto, que lidera pelo 3º ano consecutivo as médias de acesso ao ensino superior. De seguida, o mesmo curso, mas na Universidade do Minho, com 18,98, e o 3º lugar fica para o mestrado integrado em Medicina da Universidade do Porto, com 18,67 valores. Em sentido contrário, em 5 cursos, as notas do último colocado foram inferiores a 10 valores, a mais baixa no Politécnico de Viseu, Gestão e Informática, com 9,7. Ao todo, perto de 50 mil alunos entraram para as universidades e politécnicos públicos, o que corresponde a mais de 80% dos candidatos. Mais de metade entrou na primeira opção e à Renascença, o presidente do CRUP, o Conselho de Reitores das Universidades Portuguesas, diz que são bons números, mas que não apagam a memória do processo atribulado com os exames nacionais.
3: Os estudantes sofreram imenso com isto, as famílias sofreram imenso com isso, e isto já não há maneira de voltar atrás, não é? Sabemos que há ainda estudantes com situações por resolver, por poucos que sejam, são pessoas, e portanto temos de ter sempre atenção a isso. Sabemos que isso não foi, enfim, o processo mais feliz, mas de qualquer forma, acho que o facto de termos tantos estudantes colocados, devemos todos, enfim, estar mais descansados com isso, não é?
2: Entretanto, Luís Ferreira do CRUP, mas também o Conselho Coordenador dos Institutos Politécnicos, admitem começar as aulas mais tarde do que o previsto, como forma de não prejudicar os alunos afetados pelos atrasos nos exames nacionais. A segunda fase de acesso, que começa segunda-feira e se prolonga até 20 de setembro, terá mais de 6.600 vagas disponíveis, um decréscimo de cerca de 40% em relação ao ano passado. A Presidente da Comissão Europeia juntou-se esta sexta-feira aos vários países europeus que condenam o plano israelita para expandir o número de colonatos na Cisjordânia. Na rede social X, Ursula von der Leyen fala num projeto inaceitável e que já merece críticas por parte de Bruxelas há vários anos. França, Alemanha, Reino Unido e Itália lançaram esta quinta-feira um comunicado a condenar Tel Aviv, posição à qual se juntou, entretanto, Portugal. O Irão não está pronto para fazer o acordo certo para acabar a guerra. A frase é do presidente norte-americano. Donald Trump garante que Washington está atento ao que está a acontecer, enquanto assegura que os Estados Unidos têm controle total da região no que diz respeito ao Estreito de Hormuz. É o ponto final por agora. Eu sou Alexandre Abrantes Neves. Está tudo no site da Renascença.
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3: 5 horas, 4 horas nos Açores. As notícias na Renascença, para já os destaques.
4: Falha acordo sobre tarifas comerciais entre Estados Unidos e Canadá. No acesso ao ensino superior, as engenharias voltam a estar no topo das médias, com mais de 19 valores. Olá, bom dia. É o valor mais alto dos últimos 29 anos, 19,5 valores. Foi a média mais alta de acesso ao ensino superior, coube pela terceira vez consecutiva ao curso de Engenharia Aeroespacial da Universidade do Porto, onde esgotaram as 30 vagas para a primeira fase. No segundo lugar, o mesmo curso, mas da Universidade do Minho, com 18,98, e o pódio completa-se com o mestrado integrado em Medicina da Universidade do Porto, onde o último colocado teve a média de 18,67. Em sentido contrário, em 5 cursos, as notas do último colocado foram inferiores a 10 valores, a mais baixa Gestão e Informática no Politécnico de Viseu, com 9,7. Das mais de 1.100 licenciaturas disponíveis, 58 não tiveram nenhum colocado. Na segunda fase estarão disponíveis mais de 6.600 vagas, um decréscimo de cerca de 40% em relação ao ano passado. Entretanto, as aulas no ensino superior público podem começar mais tarde do que o previsto. À Renascença, o presidente do Conselho dos Reitores das Universidades Portuguesas, Luís Ferreira, adianta que a hipótese está em cima da mesa depois de todos os problemas com os exames nacionais.
5: Estas instituições estão disponíveis para arrancarem com aulas mais tarde ou, eventualmente, terem aulas de recuperação para estudantes que comecem mais tarde os seus percursos. Porque é evidente que começar aulas em setembro para os alunos da primeira fase e depois começar aulas em outubro ou novembro para alunos de fases posteriores leva aqui a uma decalagem que não é nada boa, não é? Naturalmente estes alunos começam um mês ou um mês e meio mais tarde, depois não conseguem acompanhar os colegas.
4: Luís Ferreira, em declarações a Maria João Costa, também o Conselho dos Institutos Politécnicos está a ponderar eventuais mudanças. Depois dos atrasos na publicação das notas dos exames nacionais, o Governo antecipou para a última tarde e sem pré-aviso os primeiros dados sobre o acesso ao ensino superior, que deviam ser divulgados apenas na próxima madrugada. Perto de 50 mil alunos foram colocados. Só em março do próximo ano é que deve ser publicado o relatório sobre o acidente do elevador da Glória. O documento devia ser conhecido já no próximo mês de setembro, à altura em que se assinala um ano desde a tragédia em Lisboa, mas o Gabinete de Prevenção e Investigação de Acidentes com Aeronaves e Acidentes Ferroviários pediu um prolongamento de 6 meses perante o que diz ser a elevada complexidade do tema. Na altura, 16 pessoas morreram, outras 2 dezenas ficaram feridas, a maioria estrangeiras. Falhou o acordo entre Estados Unidos e Canadá e vão mesmo entrar em vigor este sábado. Tarifas alfandegárias de 50% sobre os produtos canadianos importados para território norte-americano. Entre os bens afetados, destaque para vinhos, madeira, papel, têxteis e máquinas. Peixe, minerais críticos e produtos energéticos ficam de fora das novas taxas. Depois de intensas negociações nas últimas horas, Washington acusou o Canadá de recusar o acordo e de ameaçar com uma nova retaliação comercial. Quantas cervejas posso beber até pecar? É o título de um livro de crónicas que vai ser apresentado este sábado na Feira do Livro do Porto. O autor é Jorge Oliveira, padre do movimento Opus Dei, que é também engenheiro civil. Em entrevista à Renascença, o sacerdote explica o nome da obra.
6: Ah, eu acho que sim. Mais estranho que um padre não poder falar de cerveja quando Jesus começou a sua vida pública, também num banquete, onde também faltou o vinho e também transformou a água em vinho. portanto, e também terminou a sua vida nesta terra, falando-nos da Eucaristia e da refeição. Portanto, talvez a pergunta não seja por que razão um padre fala de cerveja, mas por que razão achamos que Deus só pode ser encontrado em assuntos mais sérios. Acho que é na normalidade onde nós podemos e devemos encontrar a Deus.
4: O livro reúne crónicas em que o padre responde a muitas das dúvidas que os fiéis lhe colocam no dia-a-dia. O lançamento acontece às 14h na Feira do Livro do Porto e conta também com a presença do antigo futebolista Pepe. É o ponto final por agora. Eu sou o Alexandre Abrantes Neves. Notícias de volta à Renascença às 6h.
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1: 6:05 nos Açores. Notícias na Renascença, estes são os destaques.
2: Colocações no ensino superior, já são conhecidas as médias deste ano e o Norte volta a liderar o pódio. Médicos reformados batem recordes no Serviço Nacional de Saúde. Olá, bom dia. Não há registro de um valor tão elevado desde 1997. 19,5 valores foi a nota do último colocado no curso de Engenharia Aeroespacial na Universidade do Porto, que lidera pelo terceiro ano consecutivo as médias de acesso ao ensino superior. No segundo lugar, o mesmo curso, mas na Universidade do Minho, com 18,98 valores, e o pódio fica completo com o mestrado integrado em Medicina da Universidade do Porto, com 18,67. Em sentido contrário, 5 cursos apresentam notas do último colocado inferiores a 10 valores, a mais baixa, Gestão e Informática no Politécnico de Viseu, com 9,7. Das mais de 1.100 opções disponíveis, 58 não tiveram nenhum colocado. Ao todo, perto de 50 mil alunos entraram para as universidades e politécnicos públicos, o que corresponde a mais de 80% dos candidatos. O resultado das colocações deve agora chegar nas próximas horas a cada aluno, isto porque também na segunda-feira arrancam as candidaturas para a segunda fase, com o prazo a decorrer até 20 de setembro. Estarão disponíveis mais de 6.600 vagas, um decréscimo de cerca de 40% em relação ao ano passado. Entretanto, as aulas podem começar mais tarde do que o previsto nas instituições públicas do ensino superior. A hipótese é admitida à Renascença pelos reitores das universidades, também pelos diretores dos politécnicos, que justificam a decisão com os atrasos nos exames nacionais. Luís Loures, presidente do Conselho Coordenador dos Institutos Politécnicos, está a ponderar redesenhar o calendário.
3: Adiar o início do primeiro ano, apenas, ou seja, vão começar o ano letivo para os segundos, terceiros, quartos anos e por aí adiante, ministrados, como estava previsto e na data que estava previsto, e vão criar um calendário alternativo para exclusivamente para o primeiro ano, ou seja, que vai começar só em outubro. Outra alternativa é instituições que têm taxas de colocação muito elevadas criarem depois um regime de compensação para os poucos alunos que vão ser colocados na segunda fase. E outros estão a ponderar alterar a totalidade do calendário letivo e começam todo o calendário letivo em outubro.
2: Luís Loures, ouvido pelo jornalista José Carlos Silva, depois dos atrasos na publicação das notas dos exames nacionais, o Governo antecipou para a última tarde e sem pré-aviso os dados sobre o acesso ao ensino superior deviam ser divulgados apenas na próxima madrugada. Mais de 50 mil alunos foram colocados. Nunca houve tantos médicos reformados a trabalhar no Serviço Nacional de Saúde. Segundo dados da Administração Central dos Serviços de Saúde, citados pelo Jornal Público, em junho havia 847 clínicos aposentados contratados para o SNS, mais 90 do que em igual período do ano passado. Está ainda assim o nível abaixo dos 1.070 pretendidos pelo Governo. Médicos de família, de saúde pública e anestesista são as principais especialidades. 13 migrantes da Tunísia desaparecidos após um naufrágio na costa do país. A embarcação estaria a rumar para a Itália. Duas pessoas foram resgatadas com vida nas últimas horas, segundo indicaram à agência Reuters, associações de defesa dos direitos humanos. No futebol, o Sporting recebe o João Alverca e procura a segunda vitória consecutiva no campeonato. Na conferência de imprensa, o treinador Rui Borges disse acreditar na qualidade do plantel, pediu paciência aos adeptos perante as várias saídas de jogadores nesta janela de transferências. 8:30 da noite, jogo em Alvalade, relato na Renascença e acompanhamento ao minuto em rr.pt. É o ponto final por agora. Eu sou o Alexandre Abrantes Neves, desejo-lhe um excelente sábado.
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0: Não há hoje muitas realezas no mundo. E na memória de Santa Maria Rainha, o Evangelho apresenta-nos uma imagem de realeza muito diferente daquela que tantas vezes imaginamos. Maria Rainha, não porque domina, mas porque se entrega. Não procura privilégios, coloca a sua vida nas mãos de Deus e responde com humildade. Eis a serva do Senhor, faça-se em mim segundo a tua palavra. A sua realeza é do serviço, da disponibilidade, da doação. É assim que Deus transforma uma simples resposta num caminho capaz de trazer Cristo ao mundo. Que espécies de realezas, cargos e títulos buscamos? Reina verdadeiramente quem sabe servir, quem oferece tempo, atenção, cuidado. Quem, com pequenos gestos, ajuda a vida a nascer e a crescer à sua volta. Que tal responder a uma pergunta simples? A quem posso dar vida com aquilo que sou e com aquilo que faço? Escreve-nos São Lucas. Maria disse ao anjo: como será isto se eu não conheço o homem? O anjo respondeu-lhe: o Espírito Santo virá sobre ti e a força do Altíssimo te cobrirá com a sua sombra. Por isso o santo que vai nascer será chamado Filho de Deus. E a tua parenta Isabel concebeu também um filho na sua velhice. E este é o sexto mês daquela a quem chamavam estéril, porque a Deus nada é impossível. Maria disse então: eis a escrava do Senhor, faça-se em mim segundo a tua palavra. Sou o Padre Vítor Gonçalves, consigo a olhar o dia.
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2: Muito bom dia, são 7:06 nos Açores. Vamos saber quais os títulos em destaque.
3: Médias de acesso ao ensino superior, a aeroespacial atinge novos recordes. Quantas cervejas posso beber até pecar? Um livro para descobrir a esta hora na edição das 7. É a média mais alta dos últimos 29 anos, 19,5 valores, foi a nota do último colocado no curso de Engenharia Aeroespacial na Universidade do Porto, que pelo terceiro ano consecutivo lidera as médias de acesso ao ensino superior. Os alunos só conhecem as colocações na próxima madrugada, mas por agora já se sabe que houve perto de 50 mil colocados e os cursos desta área de engenharia continuam a dominar as médias mais altas. Alexandra Brandes Neves.
4: Logo a seguir, o curso com o mesmo nome, mas da Universidade do Minho, com 18,98 valores, e o pódio fecha com o mestrado integrado em Medicina da Universidade do Porto, onde a nota mais baixa de entrada se fixou em 18,67 valores. Em sentido contrário, 5 cursos ficaram com médias de acesso inferior a 10 valores, a mais baixa, Gestão Informática no Politécnico de Viseu, com 9,7. A segunda fase começa já na segunda-feira e termina a 20 de setembro. Há uma redução de 40% das vagas disponíveis em comparação com o ano passado.
3: Jornalista Alexandra Brandes Neves, com o essencial das médias conhecidas agora, médias de acesso ao ensino superior, um trabalho que pode ler com mais detalhe em rr.pt. Entretanto, as aulas podem começar mais tarde do que o previsto nas instituições públicas do ensino superior. É uma hipótese admitida à Renascença pelos reitores das universidades, bem como pelos presidentes dos politécnicos, que justificam a decisão com os atrasos nos exames nacionais. Luís Loures, presidente do Conselho Coordenador dos Institutos Superiores Politécnicos, está a ponderar redesenhar o calendário.
5: Adiar o início do primeiro ano apenas, ou seja, vão começar o ano letivo para os segundos, terceiros, quartos anos e por aí adiante, ministrados, como estava previsto e na data que estava previsto, e vão criar um calendário alternativo para exclusivamente para o primeiro ano, ou seja, que vai começar só em outubro. Outra alternativa é instituições que têm taxas de colocação muito elevadas criarem depois um regime de compensação para os poucos alunos que vão ser colocados na segunda fase. E outros estão a ponderar alterar a totalidade do calendário letivo e começam todo o calendário letivo em outubro.
3: Luís Loures, ouvido pelo jornalista José Carlos Silva, as aulas podem começar mais tarde nas universidades e politécnicos. Quantas cervejas posso beber até pecar? É o título de um livro que vai ser apresentado mais logo na Feira do Livro do Porto. O autor é Jorge Oliveira, padre da Opus Dei, que é também engenheiro civil com experiência na construção e na banca. Em entrevista à Renascença, o autor explica que o título é uma pergunta exata, que em tempos lhe foi feita. Neste livro de crónicas, o padre Jorge Oliveira fala da forma como leva Deus a quem o rodeia na rua, nos transportes, na igreja, ou até de copo na mão com amigos, porque Deus está em todo lado.
6: Mas estar perto de Deus não quer dizer só dentro da igreja, que é certamente importante, mas é também saber encontrá-lo nas outras pessoas, nas situações mais alegres, às vezes mais difíceis, mais desafiantes, na morte de alguém, num sofrimento, numa doença, numa alegria, num jogo de futebol e numa cerveja.
3: Quantas cervejas posso beber até pecar? O livro é apresentado mais logo na Feira do Livro do Porto, em conversa com o autor e com Pepe, ex-jogador do Futebol Clube do Porto e da Seleção Nacional. Eu sou Cristina Nascimento, estas e outras notícias sempre atualizadas em rr.pt. Fique por aí e tenha uma boa manhã de sábado.
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2: Então, muito bom dia, espero que esteja muito bem desse lado. O meu nome é Aziza de Paulo, já sabe, durante a semana faço-lhe companhia das 7 até às 10 e hoje calhou-me também fazer-lhe companhia durante o seu sábado. Espero que tenha começado muito bem esta manhã de sábado. Eu sei que fim de semana há pessoas a acordarem mais tarde, mas também há pessoas a acordarem mais cedo e nós fazemos parte dessas pessoas. Portanto, se estiver a caminho do seu trabalho, um bom trabalho, e se estiver assim a caminho de uma viagem ou das férias, boas férias. A começar aqui

Have You Ever Really Loved a Woman, aqui na sua Renascença. Muito bom dia, bom fim de semana. 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Por aqui seguimos viagem ao som de Kelly Clarkson. 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

0: Bom fim de semana com Pedro Abrunhosa aqui na sua Renascença. Muito bom dia. Daqui a pouco falamos sobre Marilyn Monroe e também sobre a Barbie. Boa viagem.
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0: O meu nome é Aziza de Paulo, estou consigo até às 10 da manhã aqui na Renascença e adivinho só quem é que está de volta, a Marilyn Monroe, mas desta vez em versão Barbie. Aliás, ela era mesmo assim a Barbie da vida real, mas agora vamos tê-la finalmente em versão boneca, em versão Barbie. E o look escolhido não podia ser mais reconhecível, o famoso vestido de cetim cor-de-rosa, o enorme laço, as luvas compridas e, claro, as joias inspiradas em diamantes da icónica a atuação de Diamonds Are a Girl's Best Friend. Que momento icónico! A Mattel decidiu homenagear uma das maiores estrelas de Hollywood com uma nova Barbie inspirada na icónica então atriz Marilyn Monroe, precisamente no ano em que assinalam os 100 anos de nascimento da artista. E a melhor parte é que a boneca já está disponível em Portugal, mas custa uns belos 97€. Se for assim um grande fã ou talvez um colecionador, até pode valer a pena gastar este dinheiro aqui na nossa Barbie Marilyn Monroe. Eu gostava muito, mas calhar 97€ vou deixar passar. Mas ela está inacreditável. Aliás, ela era mesmo a Barbie da vida real. Boa viagem agora, som de Carminho e também Rosalía. Memória.
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Bon Jovi com You Give Love a Bad Name. Boa viagem e um ótimo fim de semana. Espero que tenha começado muito bem esta manhã de sábado. O meu nome é Azida de Paulo. Estou consigo até às 10 da manhã. E agora seguimos viagem. O som de uma música que eu adoro, Papa Uté.

0: Espero que goste desta música tanto quanto eu. Bom dia, boa viagem, um ótimo fim de semana. Durante a semana estou aqui a fazer-lhe companhia, principalmente agora aqui nas manhãs de agosto. As 3 da manhã estão quase de volta, portanto não se preocupe. É já em setembro que as 3 da manhã estão de volta e eu volto a estar com o meu José Coimbra, que eu tenho tantas saudades dele, das 10 até à 1. Daqui a pouco atualizamos as notícias aqui na Renascença. Boa viagem.
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0: Bom dia. A Igreja celebra hoje uma memória muito particular. A memória da Virgem Santa Maria, Rainha do Céu e Mãe de Misericórdia, instituída em 1955. Muitos de nós recordamos de imediato a coroação de Nossa Senhora da Conceição de Vila Viçosa em 1646, tornando Maria Rainha de Portugal. Datas diferentes, comemorações litúrgicas distintas, mas o mesmo amor e devoção por Nossa Senhora, Mãe de Jesus, o Príncipe da Paz.
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2: Muito bom dia, são 8 horas 7 nos Açores. Vamos saber quais os títulos em destaque.
3: Papa Leão XIV já está em São Marino. Colocações no ensino superior, médias de engenharia aeroespacial continuam a bater recordes. O Papa já chegou à República de São Marino, aterrou há poucos minutos. Leão XIV vai passar amanhã neste pequeno país. Durante esta visita, o Papa vai ter um encontro com autoridades, com o clero e a sociedade civil. Nesta altura decorre já o primeiro ponto da agenda de Leão XIV, que está a ter lugar na Praça da Liberdade em São Marino. Ao início da tarde, o Papa vai estar em Rimini, na Itália, vai participar no 47º Encontro da Amizade entre os Povos, entre outros compromissos. Leão XIV volta ao Vaticano no fim do dia. O curso de Engenharia Aeroespacial continua a bater recordes em notas médias de acesso. É o que se conclui pelos resultados alcançados este ano. Os alunos só conhecem as colocações na próxima madrugada, mas por agora já se sabe que na Universidade do Porto a média de acesso a este curso foi de 19,5. Alexandra Brandes Neves.
4: É o valor mais alto desde 1997. 19,5 valores foi a nota do último colocado no curso de Engenharia Aeroespacial na Universidade do Porto, que pelo terceiro ano consecutivo lidera as médias de acesso ao ensino superior. Logo a seguir, o curso com o mesmo nome, mas da Universidade do Minho, com 18,98 valores, e o pódio fecha com o mestrado integrado em Medicina da Universidade do Porto, onde a nota mais baixa de entrada se fixou em 18,67 valores. Em sentido contrário, 5 cursos ficaram com médias de acesso inferior a 10 valores, a mais baixa, Gestão Informática no Politécnico de Viseu, com 9,7. Dos 1.170 cursos, 58 não tiveram nenhum aluno e os contingentes para militares, pessoas com deficiência e imigrantes registaram este ano um aumento no número de colocados. Há também uma subida de cerca de 8% nas entradas para cursos de educação básica, enquanto os cursos de medicina registam uma ligeira descida, são menos 22 alunos do que no ano passado.
3: Na segunda-feira arrancam as candidaturas para a segunda fase. O prazo decorre até 20 de setembro. Estarão disponíveis mais de 6.600 vagas para a segunda fase, menos 40% do que no ano passado. Só em março do próximo ano é que deve ser conhecido o relatório sobre o acidente do Elevador da Glória. O documento devia ser conhecido já no próximo mês de setembro, altura em que se assinala um ano desde esta tragédia em Lisboa. Mas o Gabinete de Prevenção e Investigação de Acidentes com Aeronaves e Acidentes Ferroviários pediu um prolongamento de 6 meses perante o que diz ser a elevada complexidade do tema. 16 pessoas morreram neste acidente, que provocou também 2 dezenas de feridos, a maioria estrangeiros. A Presidente da Comissão Europeia juntou-se aos vários países europeus na condenação ao plano israelita para expandir o número de colonatos na Cisjordânia. Na rede social X, Ursula von der Leyen fala num projeto inaceitável e que já mereceu críticas por Bruxelas há vários anos. França, Alemanha, Reino Unido e Itália lançaram na passada quinta-feira um comunicado a condenar Tel Aviv, posição ao qual se juntou, entretanto, Portugal. Eu sou Cristina Nascimento, estas e outras notícias desenvolvidas em rr.pt. Fico por aí, tenham um bom sábado.
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2: Muito bom dia, bom fim de semana. O meu nome é Azizete Pal e por aqui seguimos viagem ao som de Phil Collins. E se por acaso é assim um grande fã, então tenho aqui ótimas notícias para si, porque o artista superou um dos períodos mais difíceis da sua vida e voltou a falar em música. Aos 75 anos, o cantor contou durante uma entrevista que sonha em subir aos palcos novamente, depois de quase infelizmente morrer por causa da dependência do álcool e da depressão, além de outros problemas de saúde. Portanto, agora ele já se sente muito melhor e diz que está preparada então para subir aos palcos e pode ser que em breve tenha então nova música de Phil Collins. Por aqui seguimos viagem ao som do You'll Be In My Heart. Boa viagem!

Foi Amar com Kiss, me tocar aqui na sua Renascença. Muito bom dia, bom fim de semana. O meu nome é Aziza de Pal e eu estou neste momento a fazer as manhãs de agosto, a substituir as 3 da manhã, porque elas foram de férias, mas estão quase a voltar. É já em setembro, mas eu quando comecei estas manhãs de agosto, decidi criar um grupo que se chamam os PTDV, pessoas que trabalham durante o verão. Porque eu também acho que tem que haver aqui um bocadinho de justiça para as pessoas que trabalham durante o verão. E daí ter criado então este grupo para não me sentir tão sozinha. Enquanto as outras pessoas estão de férias, eu estava a trabalhar, portanto, para não me sentir tão sozinha, decidi criar este grupo. E todas as sextas-feiras elegemos o melhor PTDV da semana. Queremos saber qual é a sua profissão, o que é que faz, se gosta de trabalhar durante o verão e porque é que merece ser o PTDV da semana. Ontem, então, o eleito foi o Micas e daqui a pouco digo-lhe o porquê. Boa viagem, agora são The Message in a Bottle.

Message in a Bottle, a tocar aqui na sua Renascença. Muito bom dia, bom fim de semana. E por falar em garrafas, ontem elegemos então o melhor PTDV da semana. O que é que significa isto dos PTDV? Que são as pessoas que trabalham durante o verão. E por isso mesmo, todas as sextas-feiras eu pergunto qual é que é a sua profissão, o que é que faz, se gosta de trabalhar durante o verão e porque é que merece ser o PTDV da semana. Ontem, o eleito foi o Micas, que é distribuidor de garrafões de água. Daí a brincadeira com In a Bottle, não é assim? Ele que está habituadíssimo a garrafões e ele disse-me que os garrafões têm 20 litros, exatamente. Têm 20 litros, portanto são super pesados. Ele está ali a carregar de um lado para o outro durante o verão, durante o calor. Portanto, eu achei que ele merecia ser então o PTDV da semana. Eu ainda lhe perguntei se ele bebe muita água. Ele disse que sim, que bebe imensa água, que tem duas garrafas sempre com ele todos os dias e às vezes não chega, tem que beber mais. Eu pedi-lhe algumas dicas para beber água e ele disse que o melhor era mesmo fazer exercício. Pronto, está bem, eu admito, sou preguiçosa, se calhar devia mesmo começar a fazer exercício, mas daqui a pouco, se também tem o mesmo problema e não é muito fácil para si beber água como eu, daqui a pouco partilho algumas dicas que se calhar nos podem ajudar. Boa viagem, agora são dos Coldplay e parabéns ao Micas, o PTDV.

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George Michael com Feito aqui na sua Renascença. Muito bom dia, boa viagem, um ótimo fim de semana. O meu nome é Azizé de Pal e ontem elegemos então o PTDV da semana. Foi o Micas, ele que é distribuidor de águas. Eu ainda lhe perguntei se há algumas dicas para beber mais água, porque eu sou péssima para beber água. Sou mesmo muito preguiçosa. Bebo um golinho e já está bom para mim, mas eu sei que faço muito mal mesmo, porque a água é super importante para o nosso corpo, para nos hidratar. Portanto, eu tenho que começar a beber mais água. E perguntei-lhe então algumas dicas para começar a beber mais água. Ele disse: o melhor é mesmo fazer exercício, porque depois fica a suar e precisa de beber mais água. Portanto, o melhor é mesmo fazer exercício. Pronto, ok, eu sei que sou preguiçosa, Micas, não era preciso relembrar-me dessa forma, mas vou então fazer mais exercício. E depois recebi também ontem uma mensagem de um ouvinte a dizer assim: ah, então uma ótima dica para se beber mais água, que é aquilo que eu faço, que é assim que vou à casa de banho, bebo logo água a seguir, porque é para repor os líquidos. Pronto, e eu gostei dessa dica. Mas tenho aqui mais para si. Se por acaso for como eu e tem assim alguma dificuldade em beber água, acho que estas dicas podem lhe ajudar. Começar logo o dia com um copo de água. Eu por acaso tenho feito isto, principalmente agora nas manhãs. Sinto que quando acordo muito cedo tenho sempre muita sede, portanto bebo logo um copinho de água. Portanto começo já bem o meu dia. Depois, levar sempre uma garrafa consigo. Esta por acaso não faço e acabo por gastar algum dinheiro a comprar depois garrafas em cafés e máquinas. Portanto, levar uma garrafa consigo acho que pode ajudar. E criar lembretes no telemóvel. Por exemplo, a cada uma ou duas horas coloca assim um lembrete no telemóvel e ele vai recordá-lo de beber mais água. Depois, também pode dar sabor à água, se por acaso esse for o problema. No meu caso, esse não é o problema, eu tenho mesmo preguiça em beber água, mas pode beber também um copo antes das refeições. Antes de comer, bebe um copinho, que até ajuda a não comer tanto. Depois pode comer, por exemplo, mais alimentos ricos em água, como a melancia, como o pepino, como a laranja. Pode comer também sopa, que ajuda nesta parte dos líquidos. E lá está, a última dica é fazer exercício, porque aumenta a ingestão quando está calor ou então quando faz exercício. Portanto, beba água, ok? Hidrate-se, porque é muito importante. Eu vou agora, daqui a pouco, beber a minha aguinha, enquanto ouço Fernando Daniel. Está aqui a garrafinha, está bem? Eu estou com água, eu juro.

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Foi a Ray com Where Is My Husband a tocar aqui na sua Renascença. Boa viagem. E a Ray nesta música diz que está à procura do marido, mas será que ela ainda não encontrou o marido? É que durante esta semana foram publicadas algumas fotografias da Ray e também do ator Michael B. Jordan, os dois muito, muito queridos, muito fofinhos e também muito amorosos, numa montanha russa. Foram então a um parque de diversões, estavam os dois juntos a ter, como quem diz, um date, um encontro. Portanto, será que a Ray já encontrou o seu marido, o ator Michael B. Jordan? Eu adorava que este casal fosse oficial, porque eu acho que eles ficam mesmo muito bem. São duas pessoas super talentosas e lindas. Portanto, acho que era uma combinação perfeita e eu acho que era o marido de sonho de qualquer pessoa. Portanto, Ray, força nisso, miúdas, está bem? Força nisso. Boa viagem. Agora o som de Matchbox 20.

Bom fim de semana, boa viagem, espero que esteja muito bem desse lado. Para este sábado tem aqui uma pequena descida das temperaturas. A Lisboa com máximas de 25 graus, Faro 24, Porto 26, Ponta Delgada 24 e Funchal 27. Aproveite-se!

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10: Muito bom dia, são 9 horas 8 nos Açores. Vamos saber quais os títulos em destaque.
11: Papa em São Marino assina livro dos convidados ilustres. Nesta edição, detalhes sobre médias de acesso ao ensino superior. Olá, viva, muito bom dia. Depois da cerimónia de boas-vindas a São Marino, o Papa já teve um encontro com responsáveis no país e também já assinou o livro dos convidados ilustres. Leão XIV vai passar amanhã neste pequeno país, onde aterrou esta manhã. O programa prevê ainda uma saudação aos fiéis de São Marino. Ao início da tarde, o Papa vai estar em Rimini, em Itália. Vai participar no 47º Encontro de Amizade entre os Povos, entre outros compromissos. Leão XIV volta ao Vaticano no fim do dia. Por cá, há 5 cursos superiores com média de entrada negativa e o curso de Engenharia Aeroespacial renova recordes de médias mais altas. São alguns dos dados que já se conhecem das colocações referentes à primeira fase de acesso ao ensino superior. 50 mil alunos ficaram já com o lugar garantido em universidades e politécnicos. Os alunos só conhecem as colocações na próxima madrugada, mas por agora já se sabe que na Universidade do Porto a média de Engenharia Aeroespacial foi de 19,5. Alexandre Brantes Neves.
12: É o valor mais alto desde 1997. 19,5 valores foi a nota do último colocado no curso de Engenharia Aeroespacial na Universidade do Porto, que pelo terceiro ano consecutivo lidera as médias de acesso ao ensino superior. Logo a seguir, o curso com o mesmo nome, mas da Universidade do Minho, com 18,98 valores, e o pódio fecha com o mestrado integrado em Medicina da Universidade do Porto, onde a nota mais baixa de entrada se fixou em 18,67 valores. Em sentido contrário, 5 cursos ficaram com médias de acesso inferior a 10 valores, a mais baixa, Gestão Informática no Politécnico de Viseu, com 9,7. Dos 1.170 cursos, 58 não tiveram nenhum aluno e os contingentes para militares, pessoas com deficiência e imigrantes registaram este ano um aumento no número de colocados. Há também uma subida de cerca de 8% nas entradas para cursos de educação básica, enquanto os cursos de medicina registam uma ligeira descida, são menos 22 alunos do que no ano passado.
11: Na segunda-feira arrancam as candidaturas para a segunda fase, o prazo decorre até 20 de setembro, estarão disponíveis mais de 6.600 vagas, menos 40% do que no ano passado. Pouco habitual para esta altura do ano, em pleno verão, vem aí uma depressão que pode trazer até fenómenos de vento forte. O tempo vai começar a mudar amanhã. As regiões mais atingidas vão ser as do litoral, norte e centro. A próxima semana traz instabilidade. Também é esperada uma descida da temperatura máxima, com valores entre os 22 e os 26 graus. São 4 milhões de carros. A Tesla e não só estão a recolher milhões de veículos na China devido a riscos com puxadores das portas. A partir do próximo ano será mesmo proibida a utilização de puxadores ocultos, comuns nos veículos elétricos da Tesla e em muitos modelos de outros fabricantes chineses. Em causa estão questões de segurança em caso de uma colisão grave que provoque falha elétrica. Os puxadores podem dificultar a abertura rápida das portas pelos ocupantes ou impedir o acesso dos socorristas. Eu sou a Cristina Nascimento. Estas e outras notícias sempre atualizadas em rr.pt. Tenha uma boa manhã de sábado.
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10: Muito bom dia, bom fim de semana. Espero que tenha começado muito bem a sua manhã de sábado. O meu nome é Azizete Paulo e estou consigo até às 10 da manhã. Por isso, let's dance.

Amor, como eu adoro esta música. Bom fim de semana. 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Boa viagem!

Com conversar aqui na sua Renascença, música portuguesa. Espero que tenha gostado e espero também que acompanhe mais trabalhos da Elisa. Por aqui, seguimos viagem, som de Tal Batman.

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1: E é bom fim de semana, espero que esteja muito bem desse lado. Não sei se está de férias, mas se estiver, boas férias para si. E daqui a pouco vamos relembrar o verão de 2014. Lembra-se como é que foi o seu verão de 2014?
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Alex Warren com Ordinary, tocar aqui na sua Renascença. Muito bom dia. E nós, nas manhãs de agosto, temos feito uma coisa que eu tenho adorado, que é relembrar os verões passados com músicas. Ontem relembrámos o verão de 2014 com o Shake It Off da Taylor Swift. E foi um ano onde aconteceram muitas coisas. Tivemos o escândalo do Bes, não sei se lembra. Também foi lançado o primeiro álbum dos Dama, Comic Con em Portugal. Cristiano Ronaldo conquistava a sua terceira bola de ouro. Portanto, passe pelo nosso Instagram e também pelo nosso TikTok e também pelo nosso Facebook da Renascença e veja os verões que relembramos durante esta semana. Boa viagem!

Sexta-feira, emprego bom já de Bossa e Si aqui na Renascença. Muito bom dia. E quem tem um emprego novo é o Ronaldinho Gaúcho. É sobre ele que falamos já daqui a pouco. Mas primeiro, Billie Eilish com Ocean Eyes.

Bonnie Tyler com Holding Out for a Hero aqui na Renascença. Boa viagem, um ótimo fim de semana. E de facto agora falamos de um herói. Tenho a certeza que foi um herói para muita gente, principalmente para quem gosta de futebol, porque Ronaldinho Gaúcho está de volta ao futebol. Vai regressar aos relvados mais de 10 anos depois de ter posto fim à carreira profissional. Depois de já ter passado por imensos clubes como o Paris Saint-Germain, o Barcelona, o AC Milan, Ronaldinho já treina agora pelo Ravenna, uma equipa da terceira divisão italiana, e está à procura de um último gol. Ele diz que quer alcançar os 300 golos na carreira, e eu acho isto inacreditável. Como é que é possível? Quer dizer, é possível, mas eu acho muito giro e engraçado ele, aos 46 anos, de repente decidir que não vou voltar ao futebol porque eu quero marcar então 300 golos na minha carreira, e está de volta. E eu acho que podemos, o que podemos retirar desta história é de facto aqui uma força extra. Se por acaso também tiver assim um sonho ou um objetivo que quer cumprir, mas acha que não vai conseguir por causa da sua idade, esqueça isso, ok? Esqueça isso. Isto é prova de que pode cumprir os seus sonhos, os seus objetivos, quando quiser. Por isso, força, não desista, está bem? Boa viagem. Agora o som do Fingertips.

E ao som de uma das minhas artistas favoritas, Olivia Dean, com So Easy to Fall in Love, a tocar aqui na sua Renascença, que chega ao fim mais uma emissão comigo, Azizete Paulo. Muito obrigada por estar desse lado desde as 7 da manhã a fazer-me tanta companhia. E já sabe, amanhã não estou de volta, mas na segunda-feira volto bem cedinho também às 7 da manhã para mais umas manhãs de agosto. É para nos divertirmos muito, não é assim? Um beijinho muito grande da minha parte, que eu agora vou também aproveitar o meu fim de semana e aproveito também o seu. Beijinhos e bom fim de semana.

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4: 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Bom dia, são 10 horas, 9 horas nos Açores. Notícias em destaque nesta manhã de sábado.
8: Papa em São Marino já esteve com autoridades e abençoou fiéis. Médias de acesso ao ensino superior, há 5 cursos com média de entrada negativa. Não há liberdade civil sem liberdade pessoal. São palavras de Leão XIV, ditas na última hora em São Marino, numa visita pastoral de meio-dia àquele pequeno país. Num encontro com autoridades, o Papa saudou a forma como o Estado tem conduzido a sua política de proximidade. O Papa diz que a República de São Marino pode ser um laboratório de boa política, onde, sem derrogar a laicidade do Estado, se pode recorrer aos princípios da doutrina social católica. A busca do bem comum, o destino universal dos bens, a harmonia da subsidiariedade e da solidariedade e a justiça social. Palavras do Papa Leão XIV em São Marino. Depois deste encontro com as autoridades, Leão XIV deslocou-se a pé da Basílica de São Marino para um breve encontro com a comunidade católica. O Papa pediu aos fiéis que participem em iniciativas e projetos de caridade e de justiça para darem um testemunho de paz que fala ao mundo. Pediu também que saibam superar o individualismo de uma certa cultura metropolitana e consumista, bem como outras formas de provincianismo desconfiado e divisivo, para dar novo fôlego às nossas esperanças e de fraternidade e paz, disse o Papa Leão XIV. Ao início da tarde, o Papa vai estar em Rimini, Itália, vai participar no 47º Encontro da Amizade entre os Povos. Entre outros compromissos, Leão XIV volta ao Vaticano ao fim do dia. É uma visita pastoral para ir acompanhando em rr.pt. Por cá, há 5 cursos superiores com média de entrada negativa e o curso de Engenharia Aeroespacial renova recordes de médias mais altas. São alguns dos dados que já se conhecem das colocações referentes à primeira fase de acesso ao ensino superior. 50 mil alunos ficaram já com lugar garantido em universidades e politécnicos. Os alunos só conhecem as colocações na próxima madrugada, mas por agora já se sabe que na Universidade do Porto a média de Engenharia Aeroespacial foi de 19,5. Alexandra Brantes Neves.
9: Logo a seguir, o curso com o mesmo nome, mas da Universidade do Minho, com 18,98 valores, e o pódio fecha com o mestrado integrado em Medicina da Universidade do Porto, onde a nota mais baixa de entrada se fixou em 18,67 valores. Em sentido contrário, 5 cursos ficaram com médias de acesso inferior a 10 valores, a mais baixa, Gestão Informática, no Politécnico de Viseu, com 9,7. A segunda fase começa já na segunda-feira e termina a 20 de setembro. Há uma redução de 40% das vagas disponíveis em comparação com o ano passado.
8: Na segunda-feira arrancam então as candidaturas para esta segunda fase, que decorre até 20 de setembro. Como ouvimos, há uma redução de 40%. Estarão disponíveis mais de 6.600 vagas. Eu sou a Cristina Nascimento. Estas e outras notícias sempre atualizadas em rr.pt.
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13: Bom dia, seja muito bem-vindo ao seu hotel favorito, o Hotel Califórnia, de portas abertas na Renascença, com o apoio Domplex. 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Eu sou o Paulo Fragoso, a tomar conta do Hotel Califórnia hoje ainda, já que a dupla habitual, Paulinho Coelho e Júlio Isidro, ainda gozam o seu merecido descanso. Pois é, nomes. Nomes que ficam gravados na nossa memória para sempre. Alguns pertencem a amigos, a familiares ou amores antigos, ou até amigos da rádio, não é? Outros ganharam vida através da música e transformaram-se em clássicos eternos. Ora, nesta hora, vamos conhecer personagens que inspiraram canções inesquecíveis, histórias de amor, desilusões, encontros e desencontros, embaladas por alguns dos maiores êxitos da história da música. Seja mais uma vez bem-vindo ao Hotel Califórnia, na Renascença. Convido para uma viagem onde cada música tem um nome próprio.
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13: Vamos até 1987, quando Susan Vega surpreendeu o mundo com uma canção delicada na forma, mas poderosa na mensagem. Conta a história através dos olhos de uma criança que vive uma realidade difícil dentro de casa. A melodia suave contrasta com o tema sério, tornando a música ainda mais impactante. Foi um dos maiores sucessos da cantora norte-americana, mostrou que a pop podia abordar assuntos importantes sem perder a sua sensibilidade. Estamos a falar de Luca, Susan Vega.

uma das canções mais emocionantes de Elton John, chama-se Daniel. Fala de um homem que tenta reconstruir a sua vida depois de regressar da Guerra do Vietnã. Tem-se aquela melodia delicada e uma interpretação cheia de emoção. É o grande Sir Elton John. Quanto à próxima, bem se pode dizer que há histórias que alimentam lendas e a próxima é sem dúvida uma delas. O grande sucesso dos Toto nasceu de várias histórias e personagens, incluindo a atriz Rosanna Arquette, que na altura namorava Steve Porcaro, o teclista da banda. Foi lançada em 1982. Também ficou famosa pelo lendário ritmo de bateria criado por Jeff Porcaro, ritmo que é estudado até hoje, por músicos de todo o mundo. É mais uma viagem com nome no nosso Hotel Califórnia.

É curioso como os dois protagonistas desta música não falam um com o outro. Eles falam um do outro. Essa é que é a grande verdade, a reclamar das suas respectivas fraquezas. Muito elegante, minimalista, Johnny and Mary, Robert Palmer, no Hotel Califórnia da sua renascença. E quando Rod Stewart transformou uma experiência pessoal num dos seus maiores clássicos. A história de um jovem envolvido com uma mulher mais velha, numa narrativa inspirada em acontecimentos reais da sua própria juventude. Ajudou, e de que maneira, a lançar definitivamente a sua carreira a solo. Maggie May, no Hotel Califórnia.

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0: Estamos hoje a receber no Hotel Califórnia da Renascença um leque de personagens musicais. Algumas existiram realmente, outras vivem apenas na imaginação de quem as escreveu e compôs, mas todas elas acabaram por ganhar um lugar na nossa memória através de canções inesquecíveis com nome próprio. E o próximo nome é bem português.
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6: Eu sou o Paulo Fragoso, obrigado por estar com o Hotel Califórnia da Renascença nesta primeira parte com músicas com nome próprio. Pois também em português há nomes que ficaram eternizados em canções e que nome mais português senão Maria? Numa época em que a distância era um entrave ao amor, havia assim um desejo de superar aquela barreira para estar ao lado de quem se ama. É assim que a distância entre Bragança e Lisboa é usada como símbolo da saudade, da persistência de quem enfrenta obstáculos por amor e depois também aquele verso da Cabo da Tolerância, rebentei com três radares a mostrar a vontade de desafiar as regras para diminuir o tempo longe da pessoa amada e a sublinhar, claro, o tom rebelde e intenso que caracteriza a banda, que todos conhecemos e a geração que viveu em 88 todo o seu esplendor. Para ti, Maria, dos Chutes e Pontapés.

Causou muita polémica na altura a história de um jovem que conhece uma mulher chamada Lola numa discoteca e vai descobrindo ao longo da noite que ela não é exatamente quem imaginava. Refrão irresistível, muito humor, é um dos clássicos do rock, The Kinks. Lola. A próxima fala de uma mulher chamada Joana, mas nunca ficou bem claro se era uma pessoa real ou uma personagem criada para simbolizar aquele amor idealizado. Ora, essa ambiguidade ajudou a aumentar o fascínio em torno desta música incrível, um dos maiores sucessos dos Kool & The Gang, a mostrar uma faceta mais romântica da banda.

Sabia que esta foi a canção do estreio dos Fine Young Cannibals em 1985, Johnny Come Home, aquela mistura irresistível de pop, soul, toque de ska e aquela voz única e intensa de Roland Gift. Por trás deste ritmo contagiante, no entanto, esconde-se uma mensagem séria. A letra fala de um jovem que abandona a família e faz um apelo emocionado para que regresse a casa. Uma canção sobre distanciamento, conflitos familiares e a esperança de reencontro. Ora, por falar em jovens, poucas músicas retratam tão bem a juventude americana como este grande êxito de John Mellencamp. Acompanha a história de dois jovens, de uma pequena cidade, fala dos sonhos, das expectativas e, claro, das mudanças inevitáveis da vida adulta. Jack and Diane.

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Para o final desta primeira parte, aquela que eu considero ser uma das mais icónicas baladas de todos os tempos. Uma música que fala do fim de um relacionamento, mas que tem-se uma forte mistura de nostalgia, tristeza, aceitação, não é? Não é um terminado relação com raiva ou com ódio, é mais aquele fim silencioso, quando se sabe que não há mais nada para salvar a relação. E ainda fica no ar o mistério de quem é esta Angie, que Mick Jagger canta com os seus Rolling Stones.

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10: Bom dia, são 11 horas, 10 horas nos Açores. Vamos conhecer os títulos desta edição da Renascença.
11: Termina a visita do Papa Leão XIV a São Marino. Colocações no ensino superior, alunos só sabem se entraram no domingo, mas médias já são conhecidas. Está prestes a partir o helicóptero que transporta o Papa Leão XIV no fim da visita de algumas horas ao pequeno país de São Marino. O Leão XIV manteve encontros com autoridades civis, com o clero, também com a sociedade, com Bença e com a comunidade católica. O Leão XIV termina esta visita que decorreu com tranquilidade e com alegria por parte dos fiéis deste país, com cerca de 33 mil habitantes. Num dos discursos que fez, o Papa disse que não há liberdade civil sem liberdade pessoal. Foi dito depois de um encontro com as autoridades. O Papa saudou a forma como o Estado de São Marino tem conduzido a sua política de proximidade.
12: La República de San Marino può essere
11: un... O Papa a dizer que a República de São Marino pode ser um laboratório de boa política, onde, sem derrogar a laicidade do Estado, se pode recorrer aos princípios da doutrina social católica, a busca do bem comum, o destino universal dos bens, a harmonia da subsidiariedade e da solidariedade e a justiça social.
12: Solidariedade, a justiça social.
11: Palavras do Papa Leão XIV em São Marino, depois do encontro com as autoridades. Leão XIV deslocou-se a pé à Basílica de São Marino para um breve encontro com a comunidade católica. No caminho, abençoou crianças e cumprimentou os fiéis que ali se juntaram para o ver. A esta hora está então prestes a partir o helicóptero, que já está de portas fechadas. Da parte da tarde, Leão XIV vai estar em Rimini, em Itália, vai participar no 47º Encontro da Amizade entre os Povos, entre outros compromissos. Leão XIV volta ao Vaticano no fim do dia. Por cá, há 5 cursos superiores com média de entrada negativa e o curso de Engenharia Aeroespacial renova recordes de médias mais altas. São alguns dos dados que já se conhecem das colocações referentes à primeira fase de acesso ao ensino superior. 50 mil alunos ficaram já com lugar garantido em universidades e politécnicos. Os alunos só conhecem as colocações na próxima madrugada, mas por agora já se sabe que na Universidade do Porto a média de Engenharia Aeroespacial foi de 19,5. Alexandra Brantes Neves.
13: Logo a seguir, o curso com o mesmo nome, mas da Universidade do Minho, com 18,98 valores, e o pódio fecha com o mestrado integrado em Medicina da Universidade do Porto, onde a nota mais baixa de entrada se fixou em 18,67 valores. Em sentido contrário, 5 cursos ficaram com médias de acesso inferior a 10 valores, a mais baixa, Gestão Informática no Politécnico de Viseu, com 9,7. A segunda fase começa já na segunda-feira e termina a 20 de setembro. Há uma redução de 40% das vagas disponíveis em comparação com o ano passado.
11: Na segunda-feira arrancam as candidaturas para a segunda fase de acesso ao ensino superior. A fechar, ainda lhe digo atenção ao preço dos combustíveis. As previsões do setor apontam para uma nova subida, 3,5 cêntimos no gasóleo e 2,5 cêntimos para a gasolina. Assim fica o conselho. Se precisa de abastecer, faça-o até ao fim do dia de domingo. Eu sou a Cristina Nascimento. Estas e outras notícias sempre atualizadas em rr.pt.
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10: Muito bom dia. Se só agora se ligou à Renascença, vem muito a tempo de fazer o seu check-in no Hotel Califórnia, que tem o apoio Domplex. 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E nesta segunda parte, vamos ter uma viagem onde a chuva é protagonista. Ora romântica, ora melancólica, ora libertadora, seja como metáfora para sentimentos, cenário para romances ou símbolo de renovação, as gotas d'água já renderam algumas das canções mais memoráveis da história. Prepare-se então para uma hora onde cada gota conta uma história.
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10: Eu sou Paulo Fragoso. Permita-me começar esta segunda hora do Hotel Califórnia com o clássico dos clássicos no que à chuva diz respeito, pois quando se fala em chuva na música, é impossível não começar por aqui. Originalmente escrita nos anos 20 do século passado, foi o filme Serenata à Chuva, de 1952, que transformou esta música num fenómeno mundial. A cena em que Gene Kelly dança alegremente numa rua encharcada, sob chuva torrencial, tornou-se uma das cenas mais icónicas das história do cinema. Curiosamente, Kelly estava com febre durante as filmagens, mas isso não o impediu de criar um momento para todo o sempre. A canção transmite uma mensagem simples e inspiradora. Mesmo quando o céu está cinzento, podemos encontrar razões para sorrir. Aqui está Singing in the Rain, Gene Kelly, na Renascença.

Uma mulher que não suporta o som da chuva a bater na janela porque a faz lembrar o seu amor perdido. É a base da história desta música que Tina Turner celebrizou com aquela sua voz poderosa e inconfundível, mas que é uma versão de um original de 1973 de uma cantora soul de seu nome, Ann Peebles. A chuva aqui usada para simbolizar saudade e as lembranças de uma relação terminada. Quanto é esta chuva que se ouve agora em fundo? Leva-nos ao encontro de alguém que esconde as suas lágrimas exatamente debaixo da chuva para que ninguém perceba a sua tristeza. Uma imagem simples, mas muito poderosa. Aqui a voz de Morten Harket acrescenta uma intensidade especial à interpretação dos Ha-Ha, a dar o seu cunho pessoal de um original dos Everly Brothers de 1961. Crying in the Rain. Também no Hotel Califórnia, deste seu sábado, na Renascença.

0: Este é o Hotel Califórnia, na Renascença. Eu sou o Paulo Fragoso, nesta segunda hora dedicada à chuva, até porque ela está prometida para os próximos dias. E já diz o povo que quem anda à chuva molha-se, ou nem que chovam canivetes, ou a chuva de São João bebe o vinho e come o pão. Ora, já muitos desejaram que chovesse dinheiro, e até homens, que foi o que se pediu numa música que descreve a emoção e a excitação de ter uma chuvada de homens para que cada mulher encontrasse a sua cara metade, e que acabou por resultar num hino imprescindível em cada Ladies Night Express. É das Weather Girls, It's Raining Men.
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0: Hotel Califórnia na Renascença, comigo, Paulo Fragoso. As próximas águas a caírem no seu rádio vêm do país, irmão.
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2: É o Hotel Califórnia na sua Renascença comigo, Paulo Fragoso, nesta segunda parte molhada. Graças à chuva. A próxima traz uma melodia envolvente, uma letra quase hipnótica, construída em frases curtas e encadeadas. Fala do ciclo da vida, dos finais e dos recomeços. O resultado é uma das canções mais aclamadas da música em língua portuguesa. Águas de Março. Tom Jobim e Elis Regina. No Hotel Califórnia da Renascença.

0: assim, de março, passámos para novembro. November Rain, Guns N' Roses, de Axl Rose. Eu, grande fã de Elton John, e aquela introdução no piano é uma demonstração disso mesmo, numa música que nos fala de quão difícil é lidar com um amor não correspondido. Pois é uma hora dedicada aqui no Hotel Califórnia a temas em que a chuva é o tema principal, por assim dizer. A chuva que é sempre associada à tragédia ou a romantismo na literatura, no cinema, mas também na música. O fenómeno aparece também neste grande
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0: na Renascença.
1: A canção social da segunda hora dedicada à chuva.
0: Personagem
1: à primeira vista,
0: a próxima música parece Ryan ser apenas sobre o tempo,
1: Prince,
0: mas existe
1: o amor
0: que ele sente pelos pais,
1: pergunta,
0: pela sensual Apolónia.
1: É que claro, John Fogerty escreveu
0: numa altura em que a banda atravessava momentos difíceis, apesar de todo o sucesso, e aqui a chuva simboliza as dificuldades que surgem mesmo quando tudo parece correr bem. É um dos maiores clássicos da história do rock e uma prova de que as melhores canções conseguem dizer muito através de palavras aparentemente simples. Have you ever seen the rain? Os Creedence Clearwater Revival, no Hotel Califórnia da Renascença.

Raindrops Keep Falling on My Head, BJ Thomas. Esta música ganha o Oscar de melhor canção original. Faz parte da banda sonora do filme com Paul Newman e Robert Redford, Dois Homens e um Destino. Aqui, basicamente, o protagonista a reconhecer os problemas, mas a recusar-se a deixar que afetem a sua forma de encarar a vida. É uma canção que nos recorda que nem sempre podemos controlar as nuvens, não é? Mas podemos escolher a forma como reagimos a elas. A chuva. A chuva em destaque no Hotel Califórnia deste seu sábado na Renascença. Chuva, água que cai do céu, que se transforma numa metáfora de saudade, emoção e renovação, aqui, numa interpretação intensa e cheia de sentimento. Ou não fosse Marisa a levar-nos por uma viagem onde a chuva tanto pode trazer tristeza como esperança, com a saudade, essa palavra tão portuguesa, sempre presente. Uma canção elegante, que continua a tocar quem a ouve, gota a gota.

assim foi uma hora passada entre nuvens, aguaceiros e tempestades musicais. Hoje percebemos que a chuva pode ser muitas coisas. Uma recordação, um desgosto amoroso, um momento de felicidade ou simplesmente uma excelente desculpa para criar grandes canções. Provámos que algumas das melhores músicas de sempre nasceram à sombra de uma nuvem carregada. Espero que tenha sido bom anfitrião neste seu Hotel Califórnia, que tem o apoio Domplex. 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Eu sou o Paulo Fragoso e faça sol ou chuva, que a banda sonora da sua vida continue sempre a tocar e a Renascença a tocá-lo. Bom sábado.

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2: Boa tarde, é agora meio-dia, 11 horas nos Açores.
3: O anjo do Senhor anunciou a Maria.
4: E ela concebeu do Espírito Santo.
3: Ave Maria.

0: Rogai por nós, Santa Mãe de Deus,
1: para que sejamos dignos das promessas de Cristo.
0: Oremos. Infundi, Senhor, a vossa graça em nossas almas, para que nós, que pela anunciação do anjo, conhecemos a encarnação de Cristo, vosso Filho, pela sua paixão e morte na cruz, e com a intercessão da bem-aventurada Virgem Maria, alcancemos a glória da ressurreição. Por Cristo, Senhor nosso.
1: Amém.
0: Glória ao Pai, e ao Filho, e ao Espírito Santo.

0: Altura agora de irmos até às notícias saber o que há em destaque a esta hora.
1: Terminada a visita do Papa a São Marino, mais logo vai estar em Rimini, Itália. Colocações no ensino superior, alunos só sabem se entram na próxima madrugada. Antes da visita do Papa, uma notícia dos últimos minutos. O britânico George Russell venceu há minutos a corrida sprint do Grande Prémio dos Países Baixos de Fórmula 1. O piloto da Mercedes partiu do primeiro lugar da grelha e confirmou o favoritismo com a sua terceira vitória em sprints esta época. No segundo lugar ficou Charles Leclerc, da Ferrari, que ultrapassou Lando Norris, da McLaren, que terminou em terceiro lugar. Nos restantes lugares pontuáveis ficaram Antonelli, Piastri, Verstappen, Hamilton e Gasly. A primeira sessão de qualificação para a corrida de amanhã tem início daqui a 2 horas. A corrida de amanhã também está marcada para as 2 da tarde. Terminou a visita do Papa a São Marino, Leão XIV, passou cerca de 3 horas naquele pequeno país com pouco mais de 30 mil habitantes, maioritariamente católicos. O Papa esteve com autoridades civis e da Igreja, mas também teve a oportunidade de caminhar pelas ruas da cidade, cumprimentar e abençoar as muitas pessoas que se foram juntando para ver o Papa. No encontro com autoridades, o Leão XIV saudou a forma como o Estado tem conduzido a sua política de proximidade. A República de São Marino pode ser um laboratório de boa política, onde, sem derrogar a laicidade do Estado, se pode recorrer aos princípios da doutrina social católica. A busca do bem comum, o destino universal dos bens, a harmonia da subsidiariedade e da solidariedade e a justiça social.
2: La giustizia sociale.
1: Leão XIV em São Marino. Da parte da tarde, o Papa vai estar em Rimini, Itália. Vai participar no 47º Encontro da Amizade entre os Povos. Isto entre outros compromissos. Leão XIV volta ao Vaticano no fim do dia. Por cá, o número de candidatos colocados em cursos para ser professor voltou a subir este ano. Há 1.302 estudantes a garantirem um lugar numa licenciatura de educação básica. Foram já ocupadas 97% das vagas. Estes são alguns dos dados que já se conhecem das colocações referentes à primeira fase de acesso ao ensino superior. 50 mil alunos ficaram já com lugar garantido em universidades e politécnicos. Os alunos só sabem se entram ou não na próxima madrugada. Quantas cervejas posso beber até pecar? É o título de um livro que vai ser apresentado mais logo na Feira do Livro do Porto. O autor é Jorge Oliveira, padre do Opus Dei, que é também engenheiro civil. Em entrevista à Renascença, o autor explica que o título é uma pergunta, tal como em tempos lhe foi feita. Neste livro de crónicas, o padre Jorge Oliveira pretende responder a muitas das dúvidas que lhe colocam no dia-a-dia.
3: São um conjunto de interpelações que fazem a mim, sacerdote, quando for na rua, não é porque sou melhor do que os outros, mas porque as pessoas me identificam e que me fazem perguntas sobre tudo, sobre o Instagram, sobre a missa, sobre porque o mal, sobre Nossa Senhora. É um conjunto de perguntas, não só que me ajudam também a refletir e a rezar e a pensar que Deus tem tudo a ver com essas interrogações e com esses contextos em que me perguntam isso, na rua, no metro, no autocarro, mas também me ajudaram a pensar que respostas humanas é que posso dar a essas pessoas para perceber que Deus tem tudo a ver com essas perguntas, mas Deus também tem tudo a ver com essas respostas.
1: Quantas cervejas posso beber até pecar? O livro é apresentado mais logo na Feira do Livro do Porto, em conversa com o autor e com Pepe, jogador do Futebol Clube do Porto e da Seleção Nacional. A terminar, ainda lhe digo que o Sporting recebe mais logo o Alverca, procura a segunda vitória consecutiva no campeonato. A partida arranca às 8h30 da noite e tem relato garantido aqui na Renascença e ao Minuto em rr.pt. Eu sou a Cristina Nascimento, desejo-lhe uma boa tarde de sábado.
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0: Uma ótima tarde com a Renascença e também comigo, Inês Nogueira, devo dizer, é comigo que segue viagem a partir de agora e até às 5 da tarde, portanto, eu diria que no mínimo eu faço-lhe companhia. E fica desse lado comigo. O que é que acha? Parece-lhe bem? Eu prometo aqui muito boa música e também novidades para o início do seu fim de semana, sim, porque ele ainda agora está a começar. Se forem o início das férias, também melhor ainda. É com a Renascença que pode contar, sempre nunca igual, e também comigo e Inês Nogueira. E sem esquecer, claro, os Muse que já aqui estão, e logo depois chega o Escalema com a Chuva de Amor, que eu aposto que sabe de cor e salteado, mas para já, esta, para pôr-me ela.

Digamos se estiver totalmente errada, mas eu acho que não há melhor forma de começar o fim de semana sem ser a ponderar já o que é que vai ser ou pode ser a sua próxima semana. 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

0: Chance, e atenção que ainda bem que é sobre ela que falamos, porque não tarda está aí a chegar Matilda, também Dona Luz, mas antes ainda a Zoilo e a Aitana com Mon Amour, a música que precisava se calhar no seu caminho até à praia, ou seja onde for, porque é fim de semana e sim, é que importa.
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Uma ótima tarde de sábado e bom fim de semana ao ouvir a Renascença. E se está a pensar em ir ao cinema este fim de semana, atenção, eu sei que sou suspeita, mas há novidades fresquinhas, fresquinhas, fresquinhas daquelas que importam e muito. Já estreou Munity, um thriller de ação que é protagonizado por nada mais, nada menos do que Jason Statham, o meu ator favorito de ação. Portanto, logo aqui, já valeu. E estreou também A Magia da Árvore Longínqua, uma opção assim mais familiar, portanto não faltam desculpas para fugir ao calor e passar umas horas na sala de cinema.

Eu espero sinceramente não estar sozinha nesta, mas está a aproximar-se aquela que é uma das minhas alturas favoritas e simplesmente porque eu já não estou a vivê-la. O que é que isto quer dizer? Quer dizer que ainda esta semana fui ao supermercado e tenho dado conta de N pais nas compras do material escolar. Portanto, o regresso às aulas está a aproximar-se e aquela azáfama para fazer as compras todas e forrar cadernos e... Bem, forrar cadernos, será que isso ainda se faz? Fica a pergunta. Para já na Renascença, assim de logo.

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5: Boa tarde, é agora 1h, meio-dia nos Açores. À altura de irmos até às notícias saber quais os títulos em destaque a esta hora.
6: O alerta de Leão 14 em São Marino. Promover a liberdade implica defender os espaços de consciência. 150 quilos de cocaína apreendidos pela Polícia Judiciária. A Polícia Judiciária acaba de anunciar a detenção de um cidadão estrangeiro suspeito de tráfico de droga e a apreensão de 150 quilos de cocaína que se encontrava num contentor transportado por via marítima desde o Equador. Trata-se de uma operação conjunta com a Guardia Civil, o Serviço de Vigilância Alfandegária do Reino de Espanha. A investigação iniciou-se no porto de Algeciras, na sequência de uma inspeção ao contentor que tinha como destino Portugal. Presente a primeiro interrogatório, o detido ficou em prisão preventiva. Já a Polícia Marítima apreendeu uma lancha rápida à deriva ao largo de Oeiras. A embarcação estava sem tripulantes, mas com os quatro motores ligados. No interior foram encontrados cerca de uma centena de jerrycans de combustível, com cerca de 4 mil litros, bem como géneros alimentares e diverso equipamento. O Papa chega a Rimini na próxima hora, depois de, em São Marino, se ter encontrado com autoridades civis e da Igreja e de ter caminhado pelas ruas da cidade, cumprimentado e abençoado as muitas pessoas que se foram juntando para ver o Santo Padre. No encontro com as autoridades, Leão XIV saudou a forma como São Marino tem conduzido a política de proximidade. Nesta primeira parte da visita pastoral, o Papa lançou o desafio ao pequeno Estado Europeu ser laboratório de boa política, destacou o cuidado com o outro como uma marca daquele território. No encontro com as autoridades locais, Leão XIV sublinhou ainda que a promoção da liberdade implica defender os espaços de consciência.
7: Não c'è vera libertà civile senza libertà personale.
8: Não existe verdadeira liberdade civil sem liberdade pessoal, ou seja, sem respeitar e promover a dignidade da pessoa humana, da qual a liberdade é uma componente essencial. Esta liberdade é dada e garantida, em última instância, por Deus, cuja voz ressoa na consciência de cada ser humano. Promover a liberdade implica defender o espaço da consciência. E aqui, o pensamento vai para tantos homens e mulheres que, em todas as épocas e lugares, são mártires da liberdade, porque testemunham precisamente o primado da consciência.
7: Porque testemunham o próprio primado da consciência.
6: Dia 14 em São Marino, esta tarde vai estar em Rimini, Itália, vai participar no 47º Encontro de Amizade entre os Povos. O curso de Engenharia Aeroespacial renova recordes de médias mais altas. Há 5 cursos superiores com média de entrada negativa. São alguns dos dados que já se conhecem das colocações referentes à primeira fase de acesso ao ensino superior. 50 mil alunos ficaram já com lugar garantido em universidades e politécnicos, mas só conhecem as colocações na próxima madrugada. Jornada 3 da Primeira Liga, com o Sporting a receber o Alverca às 8:30 da noite. Outras partidas desta tarde, às 3:30, o Marítimo recebe o Académico de Viseu. O Estoril defronta em casa o Rio Ave, partida com início às 6.
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5: Bom fim de semana e um ótimo sábado na companhia da Renascença. É comigo Inês Nogueira que está e agora também com Taylor Swift. Há melhor companhia que esta? Acho que não. Da Feira Bofília, é o que houve agora, aqui na sua rádio. Boa viagem.

0: Boas férias, se ainda for esse o caso, e mesmo que não seja esse o caso, atenção que nem tudo é mau. 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Lembrar também que aí a chegar está a música portuguesa de Bárbara Bandeira.
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fãs de futebol, fãs principalmente do treinador José Mourinho. Há novidades. Finalmente estreou então na Netflix o seu documentário, Mourinho, é assim mesmo que se chama, e tem 13 episódios e atenção que foi filmado ao longo de 2 anos. E o interessante neste documentário, eu diria que é que tenta precisamente mostrar não só o treinador e também todos os seus troféus, mas também a pessoa que está precisamente por trás da personagem que todos nós conhecemos, não é? O Special One. E há também muitos nomes fortes a falar sobre Mourinho, desde Figa, Ricardo Carvalho, também a Ibrahimovic, ainda Iker Casillas, entre outros. Portanto, fica a sugestão para ver este documentário do Mourinho.

Bom sábado na Companhia da Renascença e lembrar que é hoje mesmo que termina então o festival mais antigo de Portugal. Estou a falar-lhe de Vilar de Mouros, que chega hoje ao fim. Portanto, se ainda vai lá dar um saltinho, eu acho que é mesmo de aproveitar, porque é só assim o festival mais antigo de Portugal e também há quem diga...

0: Deixe-se ficar com a Renascença, sempre, nunca igual, e também comigo, Inês Nogueira. Seguimos juntos ainda até às 5 da tarde, por isso deixe-se ficar por aí, agora com música portuguesa.
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17: Boa tarde, são agora 2:01 nos Açores. É a altura de irmos até às notícias, saber o que há a destacar a esta hora.
18: Treinador do Futebol Clube do Porto nega que tenha afastado Rodrigo Moura do clube. Fisco alerta para chamadas telefónicas fraudulentas sobre declaração de IRS. O Papa já está em Rimini, Itália, onde participa esta tarde no encontro de amizade entre os povos. É um dos pontos da agenda de Leão XIV, que marcou presença esta manhã em São Marino, onde, num encontro com as autoridades locais, sublinhou que a promoção da liberdade implica defender os espaços de consciência.
19: Não c'è vera libertà civile senza libertà personale.
20: Não existe verdadeira liberdade civil sem liberdade pessoal, ou seja, sem respeitar e promover a dignidade da pessoa humana, da qual a liberdade é uma componente essencial. Esta liberdade é dada e garantida, em última instância, por Deus, cuja voz ressoa na consciência de cada ser humano. Promover a liberdade implica defender o espaço da consciência. E aqui, o pensamento vai para tantos homens e mulheres que, em todas as épocas e lugares, são mártires da liberdade, porque testemunham precisamente o primado da consciência.
19: Porque testemunham o próprio primado da consciência.
18: Leão XIV esta manhã em São Marino, nesta tarde está em Rimini, Itália, onde acabou de chegar, vai participar no 47º Encontro de Amizade entre os Povos, uma visita pastoral com vários pontos. Leão XIV volta ao Vaticano ao final do dia. Francesco Farioli rejeita qualquer pressão para a saída de Rodrigo Moura, garantia do treinador do Futebol Clube do Porto na última hora em conferência de imprensa na Antevisão à partida de amanhã com o Arouca. Farioli refere que a transferência do jovem jogador para a Roma foi uma decisão financeira, deixa elogios a Mora, com quem diz ter tido uma relação transparente, nega por isso que o quisesse ver fora do clube.
0: I truly believe that it has been a positive season.
18: Acredito que foi uma boa temporada, sai do clube como campeão, com mais dois troféus no currículo e com uma relação muito honesta e séria comigo. Tudo o que foi dito sobre mim e sobre ter mandado o Rodrigo para fora do clube não é verdade. O treinador do Futebol Clube do Porto, Francesco Farioli, na antevisão à partida de amanhã com o Arouca. É a jornada 3 da Primeira Liga, com o Sporting a receber o Alverca às 8:30 da noite. Uma partida com relato na Renascença. Outros jogos desta tarde, às 3:30, o Marítimo recebe o Académico de Viseu. O Estoril defronta em casa o Rio Ave, partida com início às 6. A Autoridade Tributária alerta para chamadas telefónicas fraudulentas em nome do Fisco, nas quais é pedido que seja corrigida uma suposta divergência na declaração de IRS. É um pedido aos cidadãos que é pedido, aliás, aos cidadãos que carreguem numa determinada tecla para alegadamente corrigir um problema na declaração de rendimentos. A autoridade tributária recomenda que as chamadas sejam ignoradas. Um detido, 150 quilos de cocaína apreendidos, é o balanço de uma operação conjunta da PJ, da Guardia Civil e do Serviço Espanhol de Vigilância Alfandegária. A droga estava num contentor com polpa de fruta transportado por via marítima desde o Equador. Foi interceptada num armazém nas imediações de Lisboa. Tudo para conferir também no site da Renascença. Boa tarde.
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17: Bom fim de semana na companhia.

fácil, diz o Virgulho e o Maninho aqui na Renascença. Boa viagem, bom sábado, espero que esteja fácil e espero que para si, que se calhar nesta altura está por Viseu, não se esqueça que está a acontecer nesta altura a Feira de São Mateus e por isso tem toda uma feira para aproveitar, que é aquele clássico de verão, não é? Com concertos, com comida, diversões e claro, uma feira inteira para andar sem pressas. Portanto, fica a sugestão e fica também agora com Shakira Barnabéia.

0: Vai no carro e ainda tem uma longa viagem pela frente. Deixe-se ficar com a Renascença, porque aí a chegar está o Walkman de Paulo Soares, uma história sobre música que eu tenho a certeza que vai querer ouvir. Mas antes ainda há Rosalía e Carminho, e antes Tate McRae, para ouvir já a seguir.
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0: Prometido é devido e por isso mesmo chega a altura de ficar a ouvir o Walkman de Paulo Soares neste sábado.
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banda de Leiria pegou na música dos britânicos Erasure, deu-lhe uma roupagem nova e foi esse o som que acabou por catapultar os Silence 4 para uma carreira no mundo da música nacional. O meu Walkman de hoje é mais uma vez dedicado ao

se há música que já teve várias versões ao longo dos anos, esta será sem dúvida alguma o melhor exemplo. A música é de 72, de Laurie Lieberman, mas na altura passou ao lado de toda a gente. No ano seguinte, Roberta Flack pega nela, faz algum sucesso, com números 1 à mistura e 2 Grammys. Mas é a versão dos Fugees, em 96, que leva este som e o põe a tocar em todo o mundo. É preciso lembrar que o hip-hop era novidade nos anos 90. Os Fugees acrescentam-lhe um sample dos Tribe Called Quest, uma batida reggae, e estava feito o grande sucesso de 1996.

E esta? Sabia que isto é um cover? Eu também não sabia, confesso, até há coisa de meses. Escrita em 91, ficou na gaveta durante uns tempos, até que em 93 foi gravada em dinamarquês por Liz Sorensen. E nem se chamava Thorn. Tinha o título Brant, que significa qualquer coisa como queimado. Por meio houve mais duas versões, mas sem grande sucesso, até que em 97 a australiana Natalie Imbruglia atinge o sucesso mundial com a sua versão e respectivo teledisco, que tocaram ad eterno nas rádios e na MTV. Semanas inteiras em primeiro lugar nos tops de vendas, vende mais de 4 milhões em todo o mundo e só não ganha um Grammy porque o vencedor desse ano foi Celine Dion com a música do Titanic. O original pode nem ser dela, mas hoje em dia, quando ouvimos esta música, vem-nos logo à memória aquele videoclipe com duas pessoas demasiado atraentes e uma letra que nos fica na memória.

original é de Elvis Presley, faz parte do álbum Blue Hawaii de 61 e foi gravada por tanta gente. Ainda nos anos 60 houve versões de Patti Page e também de Doris Day. Nos anos 70 foi gravada por Bob Dylan e Shirley Bassey. Mas foi nos anos 90, com os ingleses UB40, que rapidamente chega a número 1 e por lá se mantém durante quase 2 meses. Foi basicamente o êxito do verão de 93 e fazia parte da banda sonora do filme Sliver, com Sharon Stone, que era apenas e só uma das maiores músicas.

Está com a Renascença sempre, nunca igual. E depois de tanto termos falado sobre eclipse solar, eclipse aqui, eclipse ali, adivinho só, vem aí mais uma, mas desta vez lunar. E acontece então entre 27 e 28 de agosto e vai ser possível então vê-lo a partir de Portugal. Portanto, eu diria que é daqueles dias já para pôr.

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19: Boa tarde, são agora 3 horas 2 nos Açores e é a altura de irmos até às notícias saber quais os títulos em destaque.
20: Papa recebido em euforia em Rimini, na Itália, onde participa no encontro de amizade entre os povos. Venda de Rodrigo Moura foi uma decisão financeira, garante treinador do Porto. Uma multidão em euforia em Rimini, Itália, para receber o Papa, que participa esta tarde no encontro de amizade entre os povos. É um dos pontos da agenda de Leão XIV, que visitou já duas exposições, uma delas sobre Santo Agostinho. O Papa saudou já os participantes no encontro. Uma oportunidade, sublinha o Santo Padre, para refletir sobre a vida e sobre a importância e relevância do amor na construção de um mundo de paz. Declarações há poucos minutos de Leão XIV, que se prepara para discursar na próxima hora. Antes de manhã, em São Marino, onde se encontrou com as autoridades locais, Leão XIV sublinhou que a promoção da liberdade implica defender os espaços da consciência.
21: Não há vera liberdade civil sem liberdade personal.
22: Não existe verdadeira liberdade civil sem liberdade pessoal, ou seja, sem respeitar e promover a dignidade da pessoa humana, da qual a liberdade é uma componente essencial. Esta liberdade é dada e garantida, em última instância, por Deus, cuja voz ressoa na consciência de cada ser humano. Promover a liberdade implica defender o espaço da consciência. E aqui, o pensamento vai para tantos homens e mulheres que, em todas as épocas e lugares, são mártires da liberdade, porque testemunham precisamente o primado da consciência.
21: Porque testemunham o próprio primado da consciência.
20: Leão XIV em São Marino, de manhã, agora esta tarde está em Rimini, Itália, vai participar no 47º Encontro de Amizade entre os Povos, momentos que estamos também a acompanhar no site da Renascença, também no canal de YouTube. A transferência de Rodrigo Mora foi uma decisão financeira, a garantia de Francesco Farioli, que rejeita qualquer pressão para a venda do jogador pelo Futebol Clube do Porto. Na antevisão à partida de amanhã com o Arouca, Farioli deixou elogios a Mora, com quem diz ter tido uma relação transparente, nega por isso que o quisesse ver fora do clube. Acredito que foi uma boa temporada, sai do clube como campeão, com mais dois troféus no currículo e com uma relação muito honesta e séria comigo. Tudo o que foi dito sobre mim e sobre ter mandado o Rodrigo para fora do clube não é verdade.
2: O
20: treinador do Porto, Francesco Farioli, na divisão à partida de amanhã com o Arouca, é a jornada 3 da Primeira Liga, com o Sporting a receber o Alverca às 8 da noite, partida com relato na Renascença. Já daqui a meia hora o Marítimo recebe o Académico de Viseu. Por motivos pessoais, o deputado único do Bloco de Esquerda, Fabián Figueiredo, vai suspender o mandato entre 1 e 30 de setembro, informação confirmada pelo partido em comunicado. Fabián Figueiredo vai ser substituído por André Galvão, candidata seguinte na lista pelo Círculo Eleitoral de Lisboa. Tudo para conferir também em rr.pt.
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19: Boa viagem com a Renascença, também comigo, Inês Nogueira. Seguimos juntos até às 5 da tarde. Espero que esteja a aproveitar o seu dia da melhor forma. Caso não esteja assim a apetecer-lhe assim fazer uma grande coisa, porque não uma ida ao cinema? Há tantas novidades, já vamos falar mais sobre elas, mas para já, Teddy Swims.

Eu confesso que se não tivesse absolutamente nada para fazer hoje, a seguir a sair daqui, garanto-lhe que o meu dia ia ser na sala de cinema a ver o novo filme de Jason Statham. É verdade, Munity está cá fora, Código de Vingança, mais um com o meu ator favorito, mas se ainda assim não for grande fã de filmes de ação, não se preocupe porque não faltam sugestões no cinema. Para si, que quer ir com toda a família, Finnick, Criaturas Mágicas ou ainda A Magia da Árvore Longínqua. Fica a ideia, há também filmes de terror em exibição e tantas outras coisas, portanto, já sabe que não lhe falta o que fazer este sábado.

0: Uma ótima tarde a ouvir a Renascença, sempre, nunca igual. Aí a chegar está Rui Veloso, também Michael Marcardi e ainda Marco com Kiss Me. É precisamente quem ouve já a seguir, portanto, deixe ficar desse lado. Bom fim de semana.
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favor, que eu não estou sozinha e que não sou a única a contar os dias para chegar o mês de setembro. Eu sei que há muita gente que não vai concordar com isto, seja porque está de férias, seja porque setembro significa o regresso às rotinas, mas eu sou precisamente essa pessoa que é fã de rotinas e também não fosse o meu aniversário acontecer no segundo dia logo do mês de setembro, não é? Mas a verdade é que eu sou essa pessoa que gosta de voltar e é como se fosse o início do ano letivo. Sou muito fã, espero que também o seja.

Bom fim de semana, bom sábado com a Renascença e também comigo, Inês Nogueira. Seguimos juntos até às 5 da tarde e lembrar que não tardas, estão aí a chegar as notícias para ficar atualizado tudo ao minuto. Por isso mesmo...

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20: Boa tarde, são agora 4 horas 3 nos Açores e está na altura de irmos então até às notícias saber o que há a destacar.
21: Boa tarde, jogador do Real Massamá morre em jogo particular com o estrela da Amadora. Papa Leão XIV apela a uma inversão de rota no sentido da misericórdia e da conversão. Abre com essa notícia da morte de um jogador de futebol do Real Massamá, Kevin Castro, luso-inglês, de 25 anos. A morte terá acontecido, de acordo com a imprensa desportiva, durante um encontro particular que a equipa de Massamá realizava diante do Estrela da Amadora. Estrela da Amadora que emite desde já uma nota de pesar pela morte deste jogador de futebol do Real Massamá. Envia condolências à família, bem como à estrutura da equipa adversária neste jogo amigável desta manhã, realizado no Estádio das Seixas, na Malveira, onde um jogador de futebol do Real Massamá, Kevin Castro, luso-inglês de 25 anos, morreu nesta partida amigável entre Real Massamá e Estrela da Amadora. A Renascença procura, nesta altura, mais esclarecimentos junto das autoridades, também equipas de emergência. Na última hora, um apelo do Papa ao realismo da misericórdia no mundo onde não devem existir inimigos e onde mesmo os adversários devem ser olhados olhos nos olhos, num discurso perante os participantes do encontro de amizade entre os povos em Rimini, na Itália. Leão XIV sublinhou a necessidade de uma inversão de rota.
22: Liberiamo dunque
3: La convivência del sospeito.
21: Libertemos, portanto, a convivência da suspeita, a cultura da prepotência, a educação da ideologia, o trabalho da idolatria do lucro, a tecnologia e as finanças dos negócios de morte. A partir das organizações que criamos e nas quais atuamos, desmascaremos as injustas relações de poder que estão na origem da pobreza e das desigualdades da guerra e dos desastres ambientais. Desarmemos o desenvolvimento tecnológico quando este se torna invasivo e destrutivo.
3: Da guerra, dos desastres ambientais. Desarmiamos o sviluppo tecnológico quando se faz pervasivo e destrutivo.
21: Precisamos de pioneiros corajosos que comecem pela sua inversão de rota a tornar convincente e verosímil a conversão pedida a todos. Este discurso perante os participantes neste encontro em Rimini, Itália, o Papa defendeu ainda que o mal não se combate com o mal, lembrou que antes das fronteiras estão sempre as pessoas. A Polícia Judiciária acaba de anunciar a detenção do presumível autor de dois incêndios rurais ocorridos nos dias 12 e 20 deste mês em Vila Nova de Foscoa. Em comunicado, a PJ revela que os focos de incêndio foram colocados através de chama direta em horas de temperatura elevada. A autoridade tributária alerta para chamadas telefónicas fraudulentas em nome do fisco, nas quais é pedido que seja corrigida uma suposta divergência na declaração de IRS. É pedido aos cidadãos que carreguem numa determinada tecla para corrigir um alegado problema na declaração de rendimentos. A autoridade tributária recomenda que as chamadas sejam ignoradas. Tudo para conferir também no site da Renascença. Boa tarde.
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20: Uma ótima tarde e um bom sábado na companhia da Renascença. Na minha também, Inês Nogueira. Seguimos juntos pelo menos durante mais uma hora. Por isso mesmo, deixe-se ficar desse lado. Aí a chegar está a Karol G. Mas antes ainda, vai ouvir música portuguesa da Elisa. Pois é, conversar está aí a chegar. Mas para já, houve Billie Eilish com Khalid. Juntos fizeram esta lovely que agora ouve.

0: 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Primeiro, a Karol G com esta ciente, este é o Biera conhecido, que é quase como se tivesse sabido que valor estava na mala, tinha tentado a sua sorte, não é? Por isso, fico por aí.
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Sempre melhor prevenir do que remediar, não é? Portanto, se tivermos de ficar em casa, o que é que vamos ver? É essa a pergunta que tenho de fazer. E eu já tenho a resposta para si, porque Outer Banks estreou então uma nova temporada na Netflix e eu acho que é a série certa para ver em família. Ainda não viu? Melhor ainda, porque assim vai ver a primeira temporada, vai ver a segunda temporada e só depois então dá oportunidade a esta nova. Fica a sugestão, Outer Banks, para ver na Netflix. Para já, há Maroon 5, agora na Renascença, sempre nunca igual.

Dúvidas de quem é que ela é? Whitney Houston aqui na Renascença. Boa viagem e uma ótima tarde neste sábado. É para aproveitar o seu fim de semana da melhor forma, porque para a próxima semana aproxima-se mais uma semana de trabalho e estamos cada vez mais perto do regresso às aulas e, no fundo, daquele início de ano letivo que, para mim, é muito mais uma passagem de ano do que a verdadeira passagem de ano. Não sei se é só a mim, mas, pelo menos, para mim, é o que isso significa. O meu nome é Inês Nogueira, é aqui que eu me despeço de ti, mas, obviamente, para ficar bem acompanhada, Paulo Soares, que está mesmo aí a chegar. Para já, à Chapel Round. Bom fim de semana.

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16: São 5 horas no continente e na Madeira, 4 horas nos Açores. Edição das 5 na Renascença. Primeiro os destaques.
17: As reformas em Portugal são sagradas, frase do Presidente da República, questionado sobre eventuais mexidas na segurança social. O mal não se combate com o mal, o Papa contra o falso realismo que rearma mentes e nações. O Papa pede que a misericórdia se oponha ao falso realismo que rearma mentes e nações. Num discurso esta tarde perante os participantes na 47ª edição do Encontro pela Amizade entre os Povos em Rimini, Itália, Leão XIV apela a uma inversão de rota para reacender sonhos e visões em vez de apenas alimentar o fogo do cansaço e do desespero.
18: Il male non si combatte col male.
17: O mal não se combate com o mal. Assim na terra como no céu, o amor é a lei da vida, o método da redenção, do Messias crucificado, ao falso realismo, o que rearma mentes, palavras e nações. A cultura católica tem hoje de opor o realismo da misericórdia, segundo o qual não podem existir inimigos e todos, mesmo os adversários, são irmãos e irmãs que devem ser olhados nos olhos e encontrados na verdade.
18: Sono fratelli e sorelle da guardare negli occhi e incontrare nella verità.
17: O Papa pede que sejam desmascaradas as injustiças ou as injustas relações de poder na origem da pobreza e das desigualdades, da guerra e também dos desastres ambientais. Leão XIV acrescenta que o desenvolvimento tecnológico deve ser desarmado quando se torna invasivo e destrutivo. É um tema que está já desenvolvido no site da Renascença. As reformas em Portugal são sagradas. Palavras do Presidente da República em Viana do Castelo, questionado esta tarde sobre se está prevista alguma alteração à lei da Segurança Social. António José Seguro é claro quanto ao tema, que remete desde logo para a Assembleia da República.
3: Como sabe, isso compete ao Parlamento ou compete ao Governo. Agora, as reformas em Portugal são sagradas.
17: Palavras de António José Seguro aos jornalistas em Viana do Castelo. O chefe de Estado marca presença na Romaria em honra de Nossa Senhora da Agonia. Os candidatos da primeira fase do concurso nacional de acesso ao ensino superior já podem consultar os resultados das colocações este ano. A informação é confirmada à Renascença por fonte do Ministério da Educação. As tabelas das classificações foram libertadas de forma antecipada devido a uma violação de embargo. As listas deveriam ser conhecidas este domingo. Marca esta tarde a notícia da morte do futebolista luso-inglês Kevin Castro, depois de ter caído inanimado no jogo particular do Real Massamá com o Estrela da Amadora esta manhã na Malveira. A informação é confirmada pelo clube, o Real Massamá, do Campeonato de Portugal, que manifesta numa nota profunda tristeza. O incidente aconteceu logo nos primeiros minutos do encontro. Também o Estrela da Amadora manifesta pesar pela morte do jogador de 25 anos. A Proteção Civil alerta para mau tempo nos próximos dias. Estão previstos períodos de chuva, por vezes forte e persistente, acompanhada por trovoadas e rajadas de vento a partir de amanhã. Minho e Douro Litoral serão as regiões mais afetadas. A Proteção Civil alerta para eventuais inundações, deslizamento de terras, derrocadas, quedas de estruturas, piso rodoviário escorregadio, acidentes na orla costeira. Apela por isso à adoção de medidas preventivas e comportamentos adequados. Tudo para conferir também no site da Renascença. Boa tarde.
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16: Boa tarde, tenham um ótimo fim de semana com a Renascença, com o José Coimbra de férias. Eu sou o Paulo Soares, venha daí comigo. Está a começar uma hora inteira da sua música na Renascença. A primeira é de Billie Eilish, Wildflower, logo depois o sucesso.

Boa tarde, faça uma boa viagem ao som da Renascença. Já a seguir, um pelito até aos anos 90 com Brandy e Monica. Primeiro, Bruno Mars. 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

0: Primeiro há Matilda, logo depois Olivia Rodrigo. São as próximas duas a tocar na Renascença.
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Isto é Vilar de Mouros com a Renascença. Chega hoje ao fim com Body Count, Ice-T, Kindred, a fecharem o festival da melhor maneira. 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

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Todos os detalhes já a seguir na Renascença. Venha daí ao som da sua música. Agora, Amor Eletro, a máquina.

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8: Boa tarde, são 6 horas em Portugal Continental e na Madeira, menos uma hora nos Açores. Edição das 6, na sua rádio, primeiro os destaques a esta hora.
9: O mal não se combate com o mal, o Papa contra o falso realismo que rearma mentes e nações. Afinal, já é possível conhecer hoje os resultados das colocações do ensino superior. As reformas em Portugal são sagradas. Palavras do Presidente da República esta tarde em Viana do Castelo. Questionado pelos jornalistas sobre uma eventual alteração à Lei da Segurança Social, António José Seguro é claro quanto ao tema, que remete desde logo para a Assembleia da República.
10: Como sabe, isso compete ao Parlamento ou compete ao Governo. Agora, as reformas em Portugal são sagradas.
9: As palavras de António José Seguro esta tarde em Viana do Castelo, em declarações aos jornalistas. Esta semana, recordo, o Governo afastou qualquer reforma da Segurança Social na atual legislatura. Afinal, os candidatos da primeira fase do Concurso Nacional de Acesso ao Ensino Superior já podem consultar os resultados das colocações deste ano. A informação é confirmada à Renascença por fonte do Ministério da Educação. As tabelas foram libertadas antecipadamente devido a uma violação de embargo. As listas deveriam ser conhecidas este domingo. O Papa pede que a misericórdia se oponha ao falso realismo que rearma mentes e nações. Num discurso perante os participantes da 47ª edição do Encontro pela Amizade entre os Povos em Rimini, Itália, Leão XIV apela a uma inversão de rota para reacender sonhos e visões em vez de apenas alimentar o fogo do cansaço e do desespero. O mal não se combate com o mal, assim na terra como no céu. O amor é a lei da vida, o método da redenção, do Messias crucificado. Ao falso realismo que rearma mentes, palavras e nações, a cultura católica tem hoje de opor o realismo da misericórdia, segundo o qual não podem existir inimigos e todos, mesmo os adversários, são irmãos e irmãs que devem ser olhados nos olhos e encontrados na verdade.
11: São fratelli e sorelle da guardare negli occhi e incontrare nella verità.
9: O Papa Leão XIV, que esta hora preside a celebração de uma Eucaristia no Porto de Rimini, em Itália. Dois incêndios esta tarde a mobilizar mais de 500 operacionais em Mouriscas, Abrantes. Duas frentes de fogo avançam com grande intensidade em zona florestal. Nesta altura, de acordo com a Proteção Civil, 100 habitações em risco. 9 meios aéreos ajudam os mais de 370 operacionais que combatem as chamas. Em Santa Marta de Penaguião, distrito de Vila Real, duas frentes consomem uma zona de mato. Para já não há casas em perigo. Centena e meia de operacionais conta nesta altura com o apoio de 4 meios aéreos. Nesta altura é jogador do Bayern de Munique, garantia do médio João Palhinha. À chegada a Lisboa esta tarde aos jornalistas no aeroporto, questionado sobre o possível ingresso no Benfica, o internacional português sublinha que ainda tem contrato com a equipa alemã.
12: Ainda sou jogador do Bayern.
13: Eu
12: regresso para visitar os meus filhos.
14: Como é que está o processo com o Bayern?
12: Tenho 2 dias de folga, vim aproveitar com os meus filhos. Domingo regresso para Munique. Por enquanto sou jogador do Bayern.
14: Já falou com o Rui Costa?
12: Nada, mais não, mais nada.
9: João Palhinha aos jornalistas à chegada a Lisboa. Na Primeira Liga, empate a 2 entre Marítimo e Académico de Viseu, com a equipa madeirense a recuperar de uma desvantagem de 2 golos. Esta hora começa o Estoril-Rio Ave. Às 8:30 da noite tem início o Sporting Alverca, partida com relato na Renascença. A nadadora Francisca Martins conquista o ouro nos 400 metros livres nos Jogos do Mediterrâneo, que decorrem em Itália. É a terceira medalha para Portugal, depois do ouro de Tiago Antunes e do bronze de Rafael Reis, ambos no ciclismo de estrada. Tudo para conferir e em permanente atualização no site da Renascença. Boa tarde.
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8: Boa tarde, bom fim de semana com a Renascença. Eu sou o Paulo Soares, a abrir mais uma hora com a sua música ao som dos The Calling, Wherever You Will Go. Já a seguir, tudo sobre o grandioso jogo da mala.

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1: Venha daí com a Renascença, tem para ouvir Sean do Crow já a seguir.
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daquelas bandas que tem de ver uma vez na vida, pelo menos, especialmente para quem cresceu nos anos 80 e 90. Há um concerto imperdível a 3 de novembro em Lisboa. E eu conto-lhe tudo já daqui a pouco na Renascença.

3 de novembro, Mel Arena em Lisboa, uma noite absolutamente imperdível para recordar os últimos 40 anos de uma das melhores bandas de sempre, os Duran Duran. Não foi há muito tempo que eles estiveram cá, em 2022, mas estão de volta para uma noite que promete, e não é pouco. Bilhetes já à venda, não são baratos, aviso já, custam a partir dos 70€, mas pense nisso, eu nunca os vi em concerto e estou a pensar seriamente no assunto.

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Não perca a edição das 7, com as notícias mais importantes deste fim de semana. Para já tem Zara Larsson e este fantástico Lush Life. Boa tarde, bom fim de semana.

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13: 7 horas no continente e na Madeira, 6 nos Açores. Antes da edição das 7, conheçam os destaques deste fim de semana.
14: Situação difícil no combate ao incêndio em Moriscas Abrantes. Reformas em Portugal são sagradas, diz o Presidente da República.
15: Olá, viva, boa tarde. São 3 os incêndios por dominar nesta altura. O que mais empenha meios lavra em Moriscas Abrantes. Tem quase 400 operacionais no terreno que são apoiados por 14 meios aéreos. A Câmara de Abrantes reconhece que a situação está complicada, mas não há para já habitações em risco. Este fogo, sujeito a mudanças repentinas de vento, dificulta o trabalho dos bombeiros. Os restantes 2 incêndios por dominar lavram em Santa Marta de Penaguião, onde estão perto de 160 operacionais e 5 meios aéreos, e em Celurique de Basto, combatido por 70 operacionais e 2 meios aéreos. O Presidente da República sossega aos portugueses. As reformas em Portugal são sagradas. António José Seguro comenta de forma breve um dos temas da atualidade e que tem gerado tensões entre a oposição e o governo, para sublinhar que a competência sobre este assunto cabe aos partidos com assento parlamentar.
16: Como sabe, isso compete ao Parlamento ou compete ao governo. Agora, as reformas em Portugal são sagradas.
15: O Presidente da República está em Viana do Castelo, onde já falou com o Secretário-Geral do Eixo Atlântico, Joan Mau, pediu a António José Seguro que fale com o Primeiro-Ministro espanhol e que use da sua influência para que sejam desbloqueados assuntos como o TGV. O Secretário-Geral do Partido Comunista Português comentou hoje no PC, no Algarve, as sucessivas notícias de tempos de espera anormalmente elevados nas urgências de vários hospitais. Paulo Raimundo diz que está em marcha o desmantelamento do setor privado em benefício do público.
17: A única coisa verdadeira que a ministra disse, e é verdadeira, é que há menos urgências encerradas este ano do que haviam de passar. Por uma razão simples, é que já houve urgências que a ministra decidiu fechar, ponto final. E, portanto, como há menos urgências a funcionar, há de facto menos urgências encerradas. Os tempos de espera, as dificuldades, a falta de médicos, a falta de técnicos, a falta de enfermeiros, continuam tal e qual. E vão continuar, porque o caminho de desmantelamento do Serviço Nacional de Saúde que está em curso é para continuar esta situação, e é curioso. O senhor primeiro-ministro também veio aqui ao Algarve anunciar pela 25ª vez ou 26ª, já lhe perdi a conta. Agora é que é o hospital do Algarve, mas se há região onde se nota o setor privado a nascer como cogumelos, é aqui no Algarve.
15: O secretário-geral dos comunistas, esta tarde, na Fata Acila, em Lagoa, no Algarve. Um dia antes do previsto, o governo deu luz verde para os candidatos ao ensino superior poderem consultar os resultados da primeira fase do concurso nacional de acesso às universidades e politécnicos. As listas acabaram por ser libertadas antes do prazo devido a uma violação do embargo. O Papa Leão XIV prepara-se para se despedir de Rimini, em Itália, e viajar para o Vaticano, onde deve chegar pelas 8 da noite, isto depois de uma missa que se seguiu ao encontro número 47 pela amizade entre os povos, no qual discursou, perante os muito presentes, frisou que o mal não se combate com o mal, que se deve optar pela misericórdia face ao falso realismo que rearma mentes e nações. Portugal já arrecada 4 medalhas nos Jogos do Mediterrâneo a decorrer em Itália. A nadadora portuguesa Camila Rebelo revalidou o título de campeã dos Jogos do Mediterrâneo nos 200 metros costas, ao vencer a final de Taranto 2026. A nadadora portuguesa Francisca Martins conquistou a medalha de ouro na prova dos 400 metros livres. No ciclismo, mais 2 medalhas, uma de ouro para Tiago Antunes, na prova de contrarrelógio. Na mesma prova, outro português, Rafael Reis, conquistou o bronze. No futebol, terceira jornada em curso, a arrancar a segunda parte do Estoril 0, Rio Ave 1, antes e já concluído o Marítimo Académico de Viseu com empate a 2 bolas, pelas 8:30 à Sporting Alverca, com transmissão na Renascença e ao minuto em rr.pt.
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13: Renascença com Paulo Soares, boa tarde, bom fim de semana. Por mais distante que isto lhe pareça, acredito que 2-3 meses passa a correr completamente. 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

0: A TV, para mim, é a música do ano. Já a seguir, na Renascença, Rosalía com Carminho.
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Céu muito nublado e aguaceiros nas regiões Norte e Centro. É esta a previsão para amanhã em matéria de tempo. Máximas para este domingo, 24 graus em Lisboa e Porto, 25 em Faro, nas Ilhas Ponta Delgada com 25, o Funchal chega aos 29.

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Os senhores que seguem na Renascença são os Rockset. Primeiro, um clássico dos chutes e pontapés. A minha casinha.

Boa tarde, tenha um ótimo fim de semana com a Renascença. Não perca já a seguir Bola Branca Especial com o João Fonseca. Em destaque, o Sporting com o Alverca, jogo que arranca às 8h30. Bola Branca Especial já a seguir então. Antes disso, ainda tem notícias à hora certa. Eu sou o Paulo Soares. Fique bem, fique com a Renascença.

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13: 8 horas no continente e na Madeira, 7 nos Açores. Edição das 8, na sua rádio, arranca com os destaques a esta hora.
14: Incêndio em Mouriscas, Abrantes, não há habitações em risco, mas o vento é um problema. Presidente da República arrefece tema das pensões. Reformas em Portugal são sagradas. Boa noite, sou o José Carlos Silva. Há mais 2 incêndios por controlar que na última hora, são agora 5, sendo que aquele que lavra em Mouriscas, Abrantes, é o que mais preocupa a proteção civil. Está a ser combatido por mais de 400 operacionais que na última hora ainda contavam com o apoio de 13 meios aéreos. O vento é um problema, reconhece João Gomes, o vice-presidente da Câmara de Abrantes, que para já tranquiliza as populações.
15: Neste momento não temos populações em risco, felizmente, que isso é sempre a nossa primeira preocupação. Nada nos garante que no futuro não possa vir a acontecer, com a viragem dos ventos e essas questões todas, mas neste momento a informação que eu tenho é que nós não temos povoações em risco. Neste momento o incêndio ainda continua ativo e a progredir, e por isso é isso a nossa preocupação, e sobretudo esperar nas rotações dos ventos e essas questões todas que nos preocupam, mas é isso que neste momento podemos saber e que posso adiantar.
14: O autarca João Gomes, num registro captado pela RTP, o segundo incêndio com mais meios no terreno, 220 operacionais e 7 meios aéreos, avança numa zona de mato, em Santa Marta de Penaguião, há ainda focos por controlar em Mirandela, Celurico de Basto, Vila Nova de Gaia e também no Barreiro. Ficou em prisão preventiva um homem suspeito de atear 2 fogos em Horta do Douro, Vila Nova de Foscoa, a 12 e 20 de agosto. Para além da prisão preventiva, fica sujeito a tratamento compulsivo ao alcoolismo. O Presidente da República tranquiliza os portugueses. As reformas em Portugal são sagradas. Em Viana do Castelo, António José Seguro disse muito com poucas palavras.
16: Como sabe, isso compete ao Parlamento ou compete ao Governo. Agora, as reformas em Portugal são sagradas.
14: António José Seguro coloca a água na fervura num dos assuntos que tem gerado tensão entre partidos da oposição e o governo, depois de divulgado o relatório sobre a sustentabilidade da segurança social. O secretário-geral do PCP comentou hoje em Lagoa, no Algarve, as sucessivas notícias de tempos de espera anormalmente elevados nas urgências de vários hospitais. Paulo Raimundo diz que está em marcha na saúde o desmantelamento do setor privado em benefício o desmantelamento do setor público em benefício do privado, e que isso é visível, por exemplo, na região onde está hoje o Algarve. Um Tribunal Federal norte-americano anulou a suspensão dos vistos de imigrantes de 75 países. No acórdão, a juíza deste processo referiu que a medida tomada pela administração de Donald Trump violava a lei da imigração. Esta decisão pode resultar na revisão de milhares de pedidos já processados. Portugal já embolsou 4 medalhas nos Jogos do Mediterrâneo, a decorrer na Itália, 3 de ouro e 1 de bronze. As nadadoras Camila Rebelo e Francisca Martins subiram ao primeiro lugar do pódio. Camila venceu a final dos 200 metros costas, Francisca os 400 metros livres. No ciclismo, mais 2 medalhas na prova de contrarrelógio. Tiago Antunes ganhou o ouro e Rafael Reis conquistou o bronze. No futebol, 3ª jornada este sábado, Estoril 0, Rio Ave 2. Antes, o Marítimo e o Académico de Viseu empataram a 2 bolas. Daqui a menos de meia hora, há Sporting Alverca com transmissão em Bola Branca Especial, já a seguir aqui na Renascença, com coordenação de João Fonseca e ao minuto em rr.pt.
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14: São 8 da noite em Portugal Continental e na Madeira, menos uma hora nos Açores.
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14: Boa noite, estamos a arrancar esta edição de Bola Branca Especial que vai até às 11 da noite. Prato Forte, transmissão do relato em direto de Alvalade nesta jornada 3 entre Sporting e Alverca. Um sábado em que João Palhinha, jogador que está prestes a ser apresentado no Benfica, regressou a Portugal e a Lisboa. O jogador diz que ainda é do Bayern, que vem para visitar os filhos numas folgas que lhe foram concedidas de 2 dias, com João Palhinha a chegar então ao aeroporto da capital portuguesa. Mais para a frente nesta edição vamos ouvir as declarações do internacional português. Isto quando, na Supertaça da Alemanha, o Bayern está a esta hora a jogar ainda na primeira parte e vai ganhando ao Borussia de Dortmund por 1-0. É também hoje e nesta edição, mais tarde, para ouvirmos o desenvolvimento daquilo que foi a conferência de imprensa de Francesco Farioli, uma conversa com jornalistas dominada pela saída de Rodrigo Mora para a Roma. Teremos também declarações do treinador do Arouca, Vasco Seabra, os dois técnicos que comandam as equipas, duas das equipas que lideravam a entrada para esta terceira jornada, o campeonato português, o campeão nacional e também os arauquenses. Sendo que a outra equipa que estava nessa posição é agora líder, à condição, apesar de ter empatado esta tarde de sábado, o Marítimo empatou a 2 frente ao Académico de Viseu e esteve a perder por 2-0. Duas equipas que se reencontram no escalão maior do futebol português depois de, na época transata, terem andado pela segunda liga portuguesa. Também já é resultado final nesta Primeira Liga, o segundo jogo desta Ronda 3 na Amoreira, no António Coimbra da Mota. O Rio Ave foi, surpreendentemente, vencer ao campo do Estoril por 2-0. Dá-lhe ainda conta também na Segunda Liga resultados finais deste sábado. O Leixões perdeu em Matosinhos frente à União Desportiva de Leiria por 4-2. Vizela e Amarante empataram a 2. Também empate com o Lourosa em casa, emprestada a receber e a conseguir uma igualdade no final da partida frente ao Torriense. Há mais para saber nesta tarde de sábado, nesta edição de Bola Branca Especial. São 8 horas mais 7 minutos. Vamos abrir já circuito com Alvalade. Peço o som, tratado pelo José Ferreira. Vamos ter hoje o VAR Bola Branca, o Tiago Rocha. Também os comentários a esta partida do Francisco Sousa. A reportagem do Rui Viegas. Não esqueça que no site da Renascença, em rr.pt, na página de Bola Branca, tem o minuto a minuto e as outras notícias do desporto, com a assinatura do Carlos Calaveiras. Em Alvalade, para o relato desta partida da Ronda 3 do Sporting Alverca, temos o
8: João Filipe Cruz.
14: João, para Alvalade, boa noite.
2: Ora viva, boa noite, em Alvalade já está tudo a postos para daqui a alguns minutos recebermos este jogo da terceira jornada, Sporting Alverca, um encontro, um duelo que na temporada passada teve 3 episódios, 2 para a Liga e 1 para a Taça da Liga. Os 3 resultaram em vitórias dos Leões, com 11 golos marcados pela equipa de Rui Borges. Reencontro à terceira jornada entre Sporting e Alverca, e com Rui Borges, o técnico leonino, a promover uma autêntica revolução na defesa verde e branca. Vamos a eles, vamos às escolhas dos dois treinadores para este jogo em Alvalade. Começamos pelos da casa, pelo Sporting, com Rui Silva na baliza, e atento bem, Ivan Fresneda de regresso ao 11. Os dois centrais são estreantes no campeonato. Ibrahima Ba estreia-se inclusivamente com a camisola leonina, e Zeno De Bast salta do banco para o 11. O capitão é o lateral esquerdo Maxi Araújo. À frente quase tudo igual: Altimira, Dumbiá, Flávio Gonçalves, Rodrigo Zalazar e também Jenny Catamo. O que muda é o ponta-de-lança. Ioannidis não está presente sequer no banco de suplentes, portanto o grego não recuperou a tempo de ajudar o Sporting neste duelo com o Alverca. É titular, ou regressa à titularidade, o ponta-de-lança Luís Soares, o camisola 97. No banco do Sporting há uma novidade, é a presença de Iracunda, o ponta de lança, aliás, o avançado da Internacional pela África do Sul. Vamos às escolhas de Sérgio Ferreira, o técnico do Alverca, que promove 2 alterações face à última jornada e ao empate caseiro com o Estrela da Amadora, que curiosamente na jornada que abriu o campeonato obrigou também, entre aspas, o Sporting a um empate pelos mesmos números. Entram para o 11 do Alverca Francisco Chissumba, emprestado pela segunda época consecutiva pelo Sporting Braga, e um homem que conhece a casa que hoje volta, que é o médio brasileiro Ryan Lucas. Tem uma curiosidade este médio formado pelo Flamengo, reforço para esta temporada para o Alverca. O único jogo que tem com a camisola verde e branca é precisamente frente à atual equipa, na altura em outubro, nessa goleada do Sporting na Taça da Liga por 5-1. Mas vamos às opções de Sérgio Ferreira e do Alverca para este jogo frente ao Sporting. Mateus Mendes é o guarda-redes, defesa com Tuaizi, Baseia e Boyang. Também Isaac James a lateral esquerdo, meio campo com Ryan Lucas e Davi Gui. Na frente Chissumba, Vivaldo Semedo e o capitão Figueiredo. Digo na frente com algumas reservas, porque vamos ver se o figurino do Alverca é exatamente este, o 4-3-3 que nos apresenta também o site da Liga. Aos suplentes, muito rapidamente, no Sporting João Virgínia, Silas Anderson, Nel, Ioannidis, Irancunda, a novidade, Pedro Lima, Gonçalo Inácio, Derry, Luís Guilherme, o camisola 50, Rodrigo Dias, também Eduardo Quaresma e Eduardo Felicíssimo. Há também uma novidade no banco de suplentes do Alverca, que é o camisola 7, o mais recente reforço, André Vidigal, o internacional angolano formado pelo Elvas, chega de Inglaterra, do Wycombe, para reforçar o Alverca. Com ele estão André Paulo, guarda-redes que também passou pelo Sporting, e Jonathan. De resto, Vasco Moreira, Nuzi, Iker, também Sami, Kessari, Essimi, o camisola 20, Diogo Spencer, Sérgio Gomes e o camisola 27, Tony Tamarit. Equipa de arbitragem chefiada por Fábio Veríssimo em Alvalade. Vai ter a assistência de Pedro Mota. Hugo Ribeiro, quarto árbitro, é José Rodrigues. Na cidade de futebol, João Malheiro Pinto é o vídeo-árbitro, com a assistência de André Campos. Apresentados os protagonistas desta noite em Alvalade, vamos senti-los e vamos sentir a relva. Vamos ao encontro do repórter Bola Branca, Rui Viegas. Rui, boa tarde. Há muito que aquecem os protagonistas aí junto de ti.
18: Sem dúvida. Boa tarde, João. Boa tarde, ouvintes da Renascença, no relvado de Alvalade, que, como dizes, ainda tem os protagonistas em exercícios de aquecimento. Do lado sul, como é hábito, a formação da casa, o Sporting Clube de Portugal, está agora a ser também apresentado no ecrã, ou num dos ecrãs do Estádio Verde e Branco. E do lado norte, no meio, relevado norte, aquece agora com exercícios de finalização, tal como o Sporting, a equipa ribatejana do Alverca, comandada por Sérgio Ferreira, nesta nova temporada. Final de tarde com algum vento aqui ao nível do relevado, ainda com muitas cadeiras vazias, incluindo as do Lions Corner, essa novidade num dos cantos de Alvalade, mas há também muita gente ainda a entrar, a correr, a precipitar-se para as entradas, precisamente para os portões de acesso ao recinto verde e branco, numa altura em que o Alverca é a primeira equipa a abandonar o retângulo verde para ir na direção dos balneários. O Sporting ainda fica mais um bocadinho nas afinações deste Sporting Alverca da Ronda 3 do campeonato.
2: E há pouco cometi um erro clamoroso. Disse que o Iran Kunda era sul-africano, na verdade é australiano, e até esteve no Mundial com a seleção da Austrália. Marcou um golo, inclusivamente, nos 4 jogos em que participou. Vão aquecendo, como ouvimos pelo Rui Viegas, ainda os protagonistas de Sporting e também de Alverca. À altura de chamarmos à conversa o nosso comentador para esta noite, o Francisco Sousa. Francisco, muito boa noite. É uma revolução, comecemos por aí, uma autêntica revolução na defesa do Sporting. Só sobrevive o hoje capitão, Maxi Araújo. Estavas à espera disto?
19: Não estava, João Cruz. Muito boa noite. Cumprimentos para ti, também para o Rui Viegas, para o Zé Ferreira, João Fonseca e quem nos ouve nesta emissão Renascença. De facto, acho que não era assim tão expectável, mas é também uma nota de alerta do próprio Rui Borges para Eduardo Quaresma e para Gonçalo Inácio, em particular depois da exibição com mais erros na Amadora, e erros até comprometedores, e aí também acho que podemos incluir o Rui Silva, mas de certa forma não tem uma concorrência direta como aqui os centrais que começaram o ano como titulares têm, no sentido de ter um substituto que possa rapidamente entrar como indiscutível nas opções iniciais. Mas de facto não deixa de surpreender, tendo em conta que o Ibrahim Abá esteve afastado por lesão e portanto também não teve oportunidade ainda de jogar mesmo no âmbito da pré-temporada. E o Zeno Debast foi uma incógnita ao longo destes meses todos, até nem sabíamos bem.
2: É que os dois centrais vão estrear-se, um até estreia de forma absoluta pelo clube.
19: Exatamente, certamente que isto foi testado, preparado em treino. Acho também que terá que ver, obviamente, com algumas das nuances de jogo do próprio Alverca, na maneira como tenta eventualmente pressionar, e o Sporting, que com o Inácio em baixo de forma, precisa como de pão para a boca de um central que dê soluções na construção. Estou curioso já agora para ver qual é o que vai inclinar mais para o lado esquerdo, se será o Debas ou se será o Ibrahim Abá, mas não deixa de surpreender, claro. O Fresneda também já era uma entrada relativamente expectável, porque é o titular prioritário, estando a 100%, terá esse lugar garantido, e não havendo Ioni, deste Soares, claro, está acima de Rafael Nel. Rui Borges já foi muito claro, até porque Nel voltou à equipa B recentemente, mas hoje, dada a ausência do grego, estará no banco, sendo que a pré-temporada do avançado formado no Sporting fazia com que ele merecesse mais minutos. Do outro lado, há tal expectativa, porque podem haver aqui muitos sistemas. A base é o 3-4-3, mas até vemos o Alverca a defender muitas vezes em 4-4-2. Noutros momentos faz ajustes diferentes, 5-2-3, 5-4-1, 5-3-2 até, e o Rui Borges tinha alertado para isso na conferência de imprensa, e parece-me que hoje pode ser um bocadinho por aí. Talvez com o Isaac James um pouco mais baixo na construção a 3, o Xissumba a soltar-se por fora, 3 médios, os Lucas, o Ryan e o Ian, e o Davi Gui, depois com o Figueiredo e o Vival Semedo mais na frente, mas também pode ser perfeitamente o 3-4-2-1, com o Xissumba um pouco mais como, digamos, extremo esquerdo, avançado interior esquerdo. Portanto, há aqui soluções diversas para uma equipa interessante. Competiu bem no Dragão, na forma como conseguiu sair a jogar, com qualidade, processos bem definidos, criou perigo, e o Costa foi importante nesse jogo, e depois, frente à Estrela da Amadora, já exibiu um pouco mais de problemas no setor defensivo, na forma como lidou com o jogo de apoio do Antonetti, com a mobilidade, com os cruzamentos do Rafa Soares, do Estrela da Amadora. Portanto, digamos que é uma equipa do Alverca, que me parece que tem aqui alguns pontos a evoluir, mas um potencial indiscutível, até porque ao contrário da época passada, com o Custódio Castro, era um plantel novo, hoje há alguns reforços, é verdade, mas a base mantém-se face à época passada.
20: Num arranque de temporada para o Alverca é bastante complicado, primeira jornada frente ao Futebol Clube do Porto e à terceira jornada desloca-se a Alvalade, tem apenas um ponto a equipa de Sérgio Ferreira, o Sporting tem 4, vem dessa vitória frente ao Vitória Sport Clube de Guimarães, depois de ter empatado no arranque na Reboleira frente ao Estrela da Amadora. O Sporting que vence o Alverca há 3 jogos consecutivos, em Alvalade venceu os últimos 4 encontros, mas até atenção a esta curiosidade, o Alverca só venceu uma vez no Reino do Leão, foi há muito tempo, foi em 2001, na altura, no dia 25 de agosto, está quase a fazer anos, precisamente a uma terceira jornada, a Alverca venceu por 1-0 o Sporting. Nessa temporada, 2001-2002, os Leões sagraram-se campeões. Vamos ver o que acontece hoje, está quase a começar, faltam pouco mais de 10 minutos para arrancar o Sporting Alverca da terceira jornada.
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22: Até às 11 da noite já vamos voltar a Alvalade. Hoje é também a estreia oficial no regresso ao Real Madrid de José Mourinho. Primeiro 11 do técnico português neste regresso ao emblema blanco, aos merengues. Está na Catalunha, em Barcelona, para defrontar o espanhol no estádio Cornellà El Prat. 11 de José Mourinho com o Internacional português e reforço Bernardo Silva de início, a equipa com Courtois na baliza, depois Dumfries, Konaté, Huijsen e Álvaro Carreras, Bernardo Silva e Fede Valverde, ainda Arda Güler, Bellingham, Vinícius Júnior e Kylian Mbappé. O 11 de José Mourinho, na sua estreia e neste regresso ao Real Madrid, entra hoje em competição a equipa, mas fora do Santiago Bernabéu. Resultados também em Inglaterra, surpreendentemente, o promovido Hull City recebeu e bateu o Manchester United de Diogo Dalot e Bruno Fernandes. Bruno Fernandes foi titular, Diogo Dalot foi suplente utilizado. Hull City 2, Man United 0. Outros resultados: Everton 2, Crystal Palace 0, Ipswich 2, Sunderland 1, Nottingham Forest 0, Leeds United 1 e Brentford 3, Tottenham 0. Já Ruben Amorim tem estreia marcada para amanhã em Turim, frente ao Torino, mas hoje avançaram jogos já nesta jornada em Itália. Na Série A arranca também o futebol italiano. Inter 4, Monza 1, Udinese 1, Como 1 em andamento e nas primeiras partes Génova 0, Nápoles também 0 e Parma 0. Cagliari 0. Ainda regressando à Liga Espanhola, resultado final em Bilbao. O Athletic perdeu por 3-1 frente ao Sevilha. Kocsorashvili, o georgiano que deixou Alvalade, esteve no banco de suplentes. Esta hora está a jogar-se já praticamente no final, a 2 minutos dos 90. Valência 0, Celta de Vigo também 0. Esta é a Bola Branca da Renascença até às 11 da noite. Recordo que no intervalo desta partida vamos ouvir declarações de João Palhinha, que à chegada a Lisboa diz que vem para ver os filhos. Ainda é jogador do Bayern de Munique, mas quase a ser apresentado como reforço do Benfica de Marco Silva. Vamos ainda ouvir declarações de Francesco Farioli numa conferência de imprensa praticamente dominada pelo tema e pela saída de Rodrigo Mora. Atenção que o Porto vai receber amanhã o Arouca no Estádio do Dragão. Teremos também a intervenção esta tarde do técnico arouquense Vasco Seabra. Mas não vamos perder mais tempo. Voltamos a pontuar em Alvalade, equipa da Renascença com José Ferreira, Rui Viegas, Tiago Rocha, Francisco Souza e a narração é do João Filipe Cruz.
20: Estamos de volta a Alvalade e Rui Viegas com a festa, nesta altura a ser feita pelas bancadas.
18: Sem dúvida, aquelas já são protagonistas no retângulo verde de Alvalade. Apenas a rega que terminou também há instantes. Os adereços publicitários da Liga Portugal. E a festa é feita ao som das colunas do recinto verde e branco, com o speaker a puxar pelos adeptos. Ainda há muita gente a entrar, a casa está longe de estar cheia. Nessa novidade também em termos de bancadas, que é novamente a junção de todas as placas sportinguistas a partir desta temporada no topo sul, no anel inferior do topo sul do estádio do Sporting Clube de Portugal. Destaque também para a presença de algumas centenas de adeptos do Futebol Clube Alverca, que há pouco, sem som nos altifalantes, puderam fazer-se ouvir numa altura em que a equipa, agora comandada por Sérgio Ferreira, o ex-técnico do Sub-19 do Futebol Clube do Porto, estava em exercícios de aquecimento, precisamente desse lado, do lado norte do estádio. Com o Jubas também dentro das quatro linhas a tentar animar os adeptos, com muita gente ainda a entrar no bastião leonino. Só falta mesmo entrar os protagonistas, os onzes, para o arranque deste Sporting Alverca. Já não vai tardar muito.
20: Faltam menos de 6 minutos para o arranque, para a hora em que está marcado o arranque deste Sporting Alverca. Uma revolução na defesa promovida por Rui Borges num arranque de temporada como não se via há mais de 20 anos. Há 21 anos que as redes dos Leões não abanavam tanto na Primeira Liga nas duas primeiras jornadas. Foi em 2004, 2005, na altura, com José Peseiro como técnico principal, que o Sporting arrancou com uma vitória por 3-2 em Alvalade diante do Gil Vicente e depois foi derrotado por 2-0 na visita ao Bonfim, ao Vitória de Setúbal, terminando o campeonato nessa temporada em terceiro lugar, 4 pontos do campeão na altura, bem fica. Portanto, uma revolução, não terá gostado nada Rui Borges, obviamente, de sofrer 4 golos Francisco Sousa nas duas primeiras jornadas e, portanto, vai testar aqui um modelo novo, arriscando em dois centrais estreantes nesta edição. Mas deixa-me também perguntar-te pelo extremo oposto no relvado. Já tinha dito Rui Borges que não tinha a certeza, não deu certezas aos jornalistas ontem na Antevisão sobre a recuperação total de Fotis Ioannidis, o avançado grego que até tem 2 golos marcados nas duas primeiras jornadas. Avança sim Luís Soares, pela primeira vez o melhor marcador do Sporting na temporada passada, o melhor marcador do nosso campeonato na temporada passada, é titular e tem provas a dar, sobretudo diria, não ao treinador que o conhece melhor, mas aos que estão sentados do lado de fora do relvado.
19: Sim, exatamente, e desde logo Luís Soares não terminou a última época na plenitude física, acusou também no Campeonato do Mundo e parece não ter tido também uma entrada convincente na pré-temporada, aquele episódio do exercício de treino que o levou a abandonar para depois reconsiderar, sendo certo que depois todas as questões anteriores relacionadas com o mercado também já tinham deixado, digamos, a pulga na orelha, portanto, ou atrás da orelha. Portanto, há aqui uma relação que parece começar a deteriorar-se, mas que rapidamente pode voltar a ser restabelecida.
20: É só começar a entrar na baliza os golos.
19: Ora, aí está. Em função dos golos, precisamente, e do rendimento dentro de campo. Este pode ser, de facto, um jogo também para servir como uma amostra, ou uma espécie de momento importante para que Soares possa restabelecer essa relação, que foi de facto de ídolo para o povo na última temporada, dado que foi de facto o melhor marcador desta equipa. E não só isso, foi de facto um jogador que desde logo muito cedo se transcendeu e conseguiu levar os adeptos a gostarem facilmente dele, pela forma como pressionava na frente os defesas contrários, o guarda-redes, como se oferecia apoio, como conseguia conectar com os colegas, criar também as jogadas e não apenas finalizar. Portanto, facilmente caiu no goto, ganhou essa relevância.
20: Sobretudo depois de um outro nome ter passado antes dele, que
19: claro,
20: deixou...
19: E que deixava, de facto, uma herança bastante pesada, o Soares com características completamente diferentes, mas soube agarrar devidamente, digamos, a coroa, e acabou por ser um dos jogadores mais relevantes da época 25-26 do Sporting.
20: No banco terá sempre a opção Rui Borges de lançar o jovem Rafael Nel. E deixa-me ir ao banco, Francisco, porque há uma novidade na equipa do Sporting, no banco do Sporting, direi, melhor dizendo, Néstor Irancunda, o internacional mundialista pela Austrália, reforço que custou 15 milhões de euros, vem do Watford. É um jogo que pode precipitar ou privilegiar uma estreia deste avançado. Há certamente muita curiosidade em Alvalade para vê-lo em ação.
19: Certamente sim, é um jogador que consegue ter a capacidade para desequilibrar quando lançado no espaço, mas também tem alguma capacidade para se desenvencilhar dos adversários no drible. Falta-lhe ser um pouco mais concreto na definição, quer no último passo, quer no remate, embora diga-se que seja um jogador com grande facilidade de remate e por vezes consiga marcar golos formidáveis, mas faltam-lhe mais números, se quisermos, mais claridade, e aí até encontra algum ponto de coincidência com o Géni, que também produz muito, mas nem sempre com o melhor produto final. E é um jogador que pode jogar em qualquer posição do ataque, se for preciso é o último recurso, até com uma referência móvel no centro do ataque, portanto acho que parece-me um reforço, cá está, que eu não creio que venha a acrescentar necessariamente, mas que pode vir a ter momentos de peso, ou seja, não digo que fosse o reforço necessário, mas acho que pode encaixar bem em determinados momentos.
20: Lá vêm eles, Rui Viegas.
18: Exatamente, começa o pisca-pisca das luzes de Alvalade para dar um outro colorido à entrada dos protagonistas do elevado. Agitam-se as bandeiras, os cascóis, também um pano gigante no topo sul. E aí estão os protagonistas do Sporting e Alverca para o arranque deste desafio da Ronda 3 do Campeonato 26-27. Com essa novidade também, Maxi Araújo a capitanear a equipa de Rui Borges, o uruguaio esquerdino. Do outro lado está Figueiredo, o extremo de Niterói no Brasil, com a braçadeira de capitão de equipa da formação ribatejana. Equipas perfiladas para a tribuna central de Alvalade. No meio delas está o árbitro Fábio Veríssimo, designado para este desafio. Ouve-se também o hino do Sporting Clube de Portugal, e a casa está agora melhor composta. Entrou muita gente nos últimos minutos.
20: E só se juntou agora a esta emissão especial Bola Branca, chega mais do que a tempo. Vamos recordar os 11 de Sporting e Alverca para esta terceira jornada. Começamos pelos Leões. Rui Silva à baliza. Na defesa, uma revolução. Ivan

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1: Distribuída mais ou menos da forma como vai a começar cada jogador, último momento de concentração, junto ao banco dos homens do Alverca, Rui Viegas.
2: Exatamente, o Sporting já em seu sítio, no meio relevado sul, e os homens do Alverca ainda ouvirem ali algumas indicações junto ao banco de suplentes por parte da equipa técnica liderada por Sérgio Ferreira. Vão encontrar-se os capitães de equipa ali junto ao árbitro e vamos ver se não haverá nenhuma troca em termos de posicionamento para esta primeira parte. O Sporting, como se sabe, gosta de, em casa, começar os desafios do meio relevado.
3: Rui, deixa-me só assinalar que começa na Catalunha, Espanhol 0, Real Madrid também 0.
1: E em Alvalade está quase tudo posto já. Depois da hora, já passam 2 minutos da hora marcada para o início da partida. Só agora os capitães se despacharam, por assim dizer, do encontro com o árbitro Fábio Veríssimo para a escolha de campo ou bola, e parece-me, Rui, que não vai haver aqui trocas de voltas nenhuma.
2: Parece que não. A equipa do Alverca está agora ali numa roda de incentivo no meio campo norte. Os jogadores do Sporting já distribuídos pelas suas posições a sul. Também os assistentes de Fábio Veríssimo neste momento a verificarem as redes das balizas para ver se está tudo em condições. E vai sair a equipa do Alverca para o primeiro toque na redondinha. Neste desafio entre Lisboetas e Ribatejanos, num bom ambiente em Alvalade. E volto a sublinhar, com esta brisa cada vez mais acentuada aqui ao nível do relevado, o jogo vai começar e também começam a ouvir-se os primeiros acordes de O Mundo Sabe Que, para ser cantado à capela aqui em Alvalade.
1: Cascóis no ar dos adeptos leoninos que vão compondo, e muito bem, o estádio de Alvalade para este segundo jogo da época aqui no Reino do Leão. O último, na última jornada, resultou numa vitória do Sporting suada diante do Vitória de Guimarães por 3-2. O árbitro da partida, Fábio Veríssimo, olha para o relógio, mete o apito à boca e está em andamento. O Sporting Alverca da terceira jornada. Bola para o Alverca, já lançada para o ataque. Primeiro cruzamento que passa perto da baliza de Rui Silva. Aponta pé de baliza para os Leões.
2: É o Alverca a procurar ali um primeiro assomo à baliza de Rui Silva, à baliza do Sporting. A bola foi bombeada na direção das redes verde e brancas. Saiu ao lado, controlou o guardião da equipa leonina.
1: E vamos aos últimos acordes à capela. Do Mundo Sabe Que em Alvalade. Grande ambiente e grande combatividade também no relvado de Alvalade, com o Alverca a pressionar muito, Francisco Sousa, nestes primeiros instantes do Sporting.
4: Sim, e com a tal pressão em 4-4-2 que já tínhamos visto no Dragão. Outra nuance, Salazar parte da esquerda, Flávio aparece mais por dentro, praticamente ali a orbitar junto do Soares, com o Géni, como é habitual, aberto à direita. Portanto, teremos aqui esta novidade face a alguns dos últimos jogos.
1: Max Araújo antecipa, tenta ganhar para o Sporting, cai o uruguaio, sem falta o Nenadir de Fábio Veríssimo, recupera o Sporting, atenção, zona de tiro, remate, golo!

dos homens do Alverca, uma perda de bola e foi por ali adentro no corredor central, nessa antecipação que já falaste, olhou para a baliza e atirou forte e colocado junto ao posto de direito da baliza de Mateus Magalhães. Ficou a refilar com os colegas da equipa perante esta perda de bola.

0: guarda-redes da formação do Alverca. O Mineiro, que ainda usou o seu 1,93m para tentar chegar à redondinha, só que não conseguiu. O Sporting abriu mesmo o marcador com duas notas mais a seguir ao golo de Maxi Araújo. Com a Luís Soares ali a queixar-se de uma mazela na perna direita, mas recuperado, parece, nesta altura. E também com os jogadores da formação visitante a pedirem igualmente uma falta. Na altura da antecipação, da recuperação por parte de Maxi Araújo, mandou jogar a equipa de arbitragem. E o Leão já está a rugir muito cedo no jogo.
1: Francisco Sousa, estávamos a falar na altura que antecedeu o golo da pressão do Alverca.
2: Estamos a falar da pressão do Alverca, sim. E o Alverca, na verdade, estando mais atrás, depois de uma tentativa de ligação em apoio com o Soares, perde a bola ali duas vezes seguidas, creio que pelo Davi Gui, e o Maxi Araújo, que tinha atacado o espaço interior na fase ofensiva do Sporting, ficou por lá, captou uma segunda bola, conseguiu avançar muito bem para o remate colocado e não podia desejar melhor entrada neste desafio a equipa do Sporting.
1: Capitão Maxi Araújo já fez a rede adversária abanar. Estamos apenas com 4 minutos nesta altura em Alvalade. Sporting 1, Alverca 0.
3: Foi o primeiro golo, a estreia a marcar do Internacional Uruguaio nesta Liga Portuguesa. Dizer também que sobre essas queixas dos jogadores do Alverca teremos no intervalo desta partida o vídeo-árbitro Bola Branca Tiago Rocha, ou também se algum lance que necessite de uma análise no momento ao longo desta primeira parte. Em Espanha, na Catalunha, 6 minutos, primeiro tempo. Espanhol 0, Real Madrid também 0. 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
1: É com o Sporting, com bola em Alvalade, depois de uns primeiros instantes em que o Alverca estava atrevido, marcou Maxi Araújo, está 1-0 para o Leão, que tomou de assalto esta partida da terceira jornada. Bola nos pés de Rui Silva na grande área verde e branca. Já agora o Sporting equipa com o traje principal, verde e branco, meias e camisola, calça um preto, o Alverca todo de azul. Bola nos pés de Ibrahim Abá. Joga com Zeno De Baste, dois novos centrais em estreia esta temporada, depois de duas jornadas com Quaresma e Inácio. Grande bola de De Baste. Olha o Maxi, enfiamento da grande área, pé de mão, ganha canto ao livre. É livre, Rui Viegas.
0: É livre porque Fábio Veríssimo vem atrás e indica que houve mão na bola por parte do jogador do Alverca, Nabil. E vai ser ali, como se costuma dizer, uma espécie de canto mais curto à esquerda, da forma como evolui a formação de Rui Borges para Rodrigo Salazar levantar.
1: E Zeno De Baste, Francisco Sousa, tem isto.
2: Exatamente, é uma variação do centro do jogo tremenda, da meia-direita para o lado esquerdo, encontrando o Maxi, neste caso, mais aberto e já projetado em profundidade.
1: Pontapé livre lateral para o Sporting, é chegado à área do Alverca, lado esquerdo, conforme vai subindo o Leão. Fábio Veríssimo está ali a ter uma conversa com vários elementos na grande área.
0: É, com Luís Soares e também com alguns jogadores do Alverca.
1: Atenção ao livre para o Sporting. Estamos numa fase ainda embrionária da partida. 7 minutos, o Sporting vai vencendo por uma bola a zero o Alverca. Marcou Maxi aos 2 em Alvalade. Muito
0: seis
1: tempo.
0: Jogadores do Sporting na grande área de Mateus guarda-redes do Alverca.
1: E muito tempo para se bater o livre. Lá vem ele. Batido. Era para a baliza, mas há um corte. Lançamento para o Sporting.
0: E ali a jogada defensiva, o capitão Figueiredo bater diretamente pela linha do lado. É arremesso para o Sporting com a Salazar a deixar para Maxi.
1: De uruguaio para uruguaio. Maxi, que jogou no Mundial, dá para quem não saiu do banco, Salazar, para trás, para Bá, ainda mais para trás para Rui Silva. Estão animadas as hostes leoninas, puderam a vencer o Sporting desde muito cedo esta partida. Bola para De Baste, aperta o Alverca, que não teve muita bola desde que o Sporting marcou, diga-se de passagem. Jenny, de primeira para Luís Soares, vai deixar passar para trás para Rodrigo Salazar, recupera o Alverca. Aí vão os ribatejanos, tentam sair de um ataque, não deixa o Sporting. Ganha novamente a equipa de Sérgio Ferreira, perde-a rapidamente. Olha o lançamento, é para Soares, mas deixa escapar a bola ao colombiano, não estaria à espera, Rui Viegas.
0: Mas é um passe fantástico a rasgar de Jenny Catamo, a ver a entrada no corredor central da Luís Soares, só que houve uma ligeira hesitação do colombiano e com isso a bola chegou mais facilmente ao guarda-redes Mateus Mendes.
2: O Soares não é só o avançado refinado para finalizar, para dar jogo depois, também na comparação com o Ioannidis, é um jogador que ataca melhor a profundidade, pode não estar na plenitude física, mas o Sporting pode hoje buscar muito mais estes movimentos para o seu avançado de referência.
1: Atenção ao Alverca com Chissomba, vai da esquerda para o meio e depois encontra oposição de peso do lado dos Leões, recupera Flávio Gonçalves, dá para trás, bem apertado para Zeno de Basto, aparece Altimira, troca com o De Basta, aperta o Alverca, o Sporting joga na própria grande área, atenção, vai sacudir mal, olha o Alverca, fora da área, o passe, Vivaldo, remate contra! Um homem de verde e branco despacha o Sporting, que se viu aflito neste lance.
0: É com uma recuperação alta e depois Vivaldo, jogador do Alverca, a rematar, a bola bateu na parede, há entretanto a falta ofensiva e a posse vai pertencer à equipa da casa.
1: Rivaldo Semedo, número 9, emprestado pelo Watford desta temporada, formado em Alvalade. 10 minutos.
3: Força.
1: 10 minutos em Alvalade, o Sporting vai vencendo. Sporting 1, Alverca 0.
3: Já marca o Real Madrid de José Mourinho. Minuto 9 de bola parada, cruzamento, pontapé livre à esquerda. Cruzou Arda Güler, finalizou Jude Bellingham. Espanhol 0, Real Madrid 1.
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7: João Filipe Cruz.
1: Com um pontapé livre perigoso para os ribatejanos. Já batido à maneira curta, sai remato. Cruzamento com força pela linha de fundo. Pontapé de baliza para o Sporting.
0: É uma bola curta à esquerda na direção de Figueiredo. E depois o remate forte deste cruzado. A bola a ser, no entanto, controlada por Rui Silva.
1: Já bateu o pontapé de baliza para a direita, para o Fresneda. Há para Jenny Catam, procura solução ao meio. É Dumbiá que consegue receber, mas depois não se liga com a Luís Soares, que fica a pedir falta. Recupera o Alverca, solta pouca dura, já ganha o Leão. Jenny, pela linha direita, joga ao meio para Altimir, ainda dentro do meio campo defensivo dos verde e brancos. Maxi, há para trás para Ibrahima Ba, que aparece como central à esquerda, De Basto à direita. Recua o ex-fama para Rui Silva. Coloca à direita para Fresneda, joga curto com De Basto, mas temos a Alverca muito adiantado a pressionar o Sporting, que já não sai há muito tempo com bola controlada para o meio campo contrário.
2: Francisco. Sim, define referências individuais, partindo do tal 4-4-2, mas muito agressivo. O Sporting até a tentar a construção a 4, neste caso não com o Zalazar lateralizado, como já aconteceu até, mas variando muito e tendo, no caso, os dois laterais. Mas postura agressiva para já da equipa do Alverca para tentar obrigar o Sporting ao erro.
1: Que tem já agora, e não referi, um ausente de peso. Chiquinho viu o cartão vermelho direto no jogo passado frente à Estrela, nesse empate a duas bolas, e cumpre o primeiro jogo de castigo. Atenção ao Alverca, linha de fundo, mas escapa-se a bola. Mais um pontapé de baliza para os Leões.
0: É, o Alverca a colocar ali muita gente em zona ofensiva. A bola agora com muita força. O relevado também foi regado antes do apito inicial e por isso Redondinha a fugir, e é pontapé de baliza já convertido. Manda repetir o árbitro para a equipa do Sporting. É,
1: Fábio Veríssimo diz aos dois jogadores do Alverca que estão em cima do limite da grande área para não a invadirem neste momento.
2: É, o Alverca desenha um autêntico quadrado de pressão por dentro, médios com médios, dois avançados com os centrais e os por fora, os alas a taparem os laterais baixos do Sporting. Portanto, tenta logo intimidar a construção da equipa de Alvalade, que vai ter que variar rápido, e aí pode de facto desbravar os caminhos para a frente.
1: Vê o que aconteceu agora. Vádeu e Maxi de primeira para a frente para o Zalazar, toca de calcanhar à procura de Dumbia, mas chega primeiro o homem do Alverca, vai Dumbia na luta, o árbitro diz que há falta do italiano.
0: Mas há mesmo falta, porque puxa a primeira e empurra a segunda Dumbia, e acabou por derrubar Baseia, o subcapitão do Alverca, mas o Sporting volta à posse à entrada do meio-campo adversário.
1: Precisamente com Dumbia, recebeu de Altimira, joga para a direita para Ivan Fresneda, coloca atrás para Zeno de Bast. Vai vencendo o Sporting desde o segundo minuto, marcou Maxi Araújo. Estamos com 13 minutos nesta partida da terceira jornada. De Bast a levantar a bola à procura de Flávio Gonçalves. Dá de cabeça para trás para Dumbiá, intermédio o homem do Alverca. Bola picada para a grande área do Sporting. Vai cortar o belga Zeno de Bast. Há lançamento para os do Ribatejo.
0: É, sem vergonhas ali de Bast a bater em balão para fora pela linha do lado. Arremesso para o Alverca. À esquerda, à entrada do meio campo Sportingista.
1: Royang. Tem Isaac James mais à esquerda, já jogou com o camisola 12, Ex-Lorient tentava progredir a equipa de Sérgio Ferreira, fecha-lhe as portas a turma de Alvalade. Bola para Altimira, dá para trás para Ibrahim Abá, joga à esquerda para o marcador do golo Maxi, vai tentar o passe longo, consegue para Luís Soares, a bola bate no relvado, escapa-se ao colombiano, ele cai e o árbitro diz que não há falta. Ah, sim! Fora de jogo do 97.
0: É, fora de jogo. Ainda ficou ali caído Luís Soares, depois do contacto de Boyang, o defesa gambiano do Alverca. Mas o árbitro a levantar o braço e a dizer que já havia adiantamento do ponta de lança cafetero. E por isso segue o jogo.
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1: E agora o Alverca tentava uma bola para as costas da defensiva do Leão, mas adiantou muito a altura do passe, recolheu perfeitamente à vontade o Rui Silva. Dá para De Bast. De Bast troca com Ibrahim Abá, uma nova dupla de centrais esta temporada. Bá em estreia absoluta, o ex-famalicão De Bast em estreia esta época. E vão trocando os dois a bola. Agora Bá. Esticar mais, à procura de Zalazar, demasiado esticado este passo, não consegue receber o Uruguai, volta à posse dos homens do Alverca. Toaizi, a adiantar o marroquino, à procura de Vivaldo Semedo e a bola sai a lançamento para os da casa.
0: Exatamente, porque Maxi Araújo percebe que foi o homem do Alverca o último tocar de cabeça nas alturas e por isso deixa a bola rolar para fora. Lançamento para o capitão, o novo capitão de equipa também do Sporting.
1: E para já, Francisco Sousa, um quarto de hora nesta partida. O que dizer da exibição desta nova defesa do Sporting para este jogo?
2: Bom, para já, defensivamente, sem grandes problemas. O Alverca não está a ter propriamente muita arte e engenho para chegar lá a partir da sua organização ofensiva, mas também de situações de contra-ataque, embora vá procurando forçar esses erros a partir da pressão alta.
1: Esse é o primeiro amarelo do jogo, Rui Viegas.
0: Exatamente, é para Boyang, ele que voltou a dormir na parada, permitiu a interseção do homem do Sporting, era o último jogador do Alverca e depois fez falta, por isso viu o amarelo de Fábio Veríssimo.
1: Já rola a bola no meio campo ofensivo do Sporting. Zalazar dá para trás para Ibrahim Abá. Na frente tem Vivaldo Semedo, controla o camisola 55 do Sporting. Dá para De Bast, solta comprido à procura de Jani Catamo, caiu perto da área, olhou para o árbitro, ficou caído. E Fábio Veríssimo diz que não há nada, manda seguir. Bola para o Alverca, entretanto já recuperada pela turma de Alvalade.
0: E outra vez com a Boyang, está a arriscar já muito e não faz formatura do desafio o defesa gambiano do Alverca.
1: 17 minutos, vai vencendo o Sporting desde o segundo, marcou Maxi Araújo. Altimira, ali pressionado por dois homens do Alverca, dá para trás para Ibrahim Abá. Joga no companheiro setor que é Zeno de Bast, sempre de cabeça levantada à procura de um passe mais vertical. Joga curto com Fresneda. Fresneda atira para o central à esquerda, que é Bá. Controla perto da linha que divide o relvado em Alvalade. Que disparate! Tentou devolver ao lateral espanhol. Fica com a bola, Vivaldo Semedo. Tenta passar pelo adversário. Consegue passar por Maxi, cai. E o árbitro diz que há falta sobre o 9.
0: É, faz soar o apito. Fábio Veríssimo indica que há então falta sobre Vivaldo Semedo. Fica no relvado. O atacante luso-angolano, ele que, como já disseste, João, penso, esteve no Sporting entre 2018 e 2022, este extremo que está cedido pelo Watford da Inglaterra. Bola parada para a equipa ribatejana. Aproveitaram alguns jogadores para ir ali ao banco e ouvir mais algumas indicações de Sérgio Ferreira.
1: E entretanto tem bola o camisola 14 Bazeia, é o que chegou a ser internacional sub-20 pela França, este ex-Estrasburgo. Novamente para ele Bazeia, apertado por Rodrigo Zalazar, joga para o exterior da própria grande área, aperta o companheiro, recupera o Sporting. Zalazar já perdeu novamente o 17 uruguaio, reforço ex Braga, tenta sair o Alverca, não consegue, ganha novamente o Sporting, tentativa de toque calcanhar de Maxi Araújo, corta o Alverca, faz-se confuso agora na partida. Ganha os ribatejanos, tentam sair, bola para as costas da defensiva do Leão, reorienta-se Ibrahima Baueca, disparate de Basta, algo nervoso, mas consegue Zeno de Basta resolver este embróglio que quase criava o ex-Famalicão.
0: É, porque atrasou a bola sem olhar e aparecia um homem do Alverca, quase no cara a cara com o Rui Silva.
2: Já é a quarta tentativa de passe equivocada ou de muito risco do Ibrahima Basta, como dizia o João Filipe Cruz, claramente desconfortável, desde logo porque é um destro a jogar mais a partir da esquerda. Eu até esperava que isso ao Debasse, porque é um jogador que tem obviamente outras rotinas e ao mesmo tempo também já passou mais por aquele lado, consegue fazer a variação do centro-jogo com facilidade, e se calhar não seria má ideia agora ajustar o posicionamento dos centrais, por mais que o Debasse, apesar de tudo, seja vantajoso no centro-direita.
1: E creio que não estar muito errado, Francisco, mas até acho que o Alverca tem forçado mais bolas para o lado do Bá.
2: Exato, exatamente. A tendência tem sido essa, claramente, para apanhar na curva o ex-Famalicão e, já agora também, sempre tentando-se precaver da tal qualidade de ligação que o Debasse, de resto, já procurou, pelo menos em duas ocasiões.
1: Estamos com quase 20 minutos. Bola no Sporting em Altimira. Coloca centros centrais para ajudar nesta primeira fase de construção. Debasse, outra vez para o ex-Betis de Sevilha, Sérgio Altimira. Toca novamente com Zeno Debasse, que atrasa para Rui Silva, que está fora da grande área. Joga com os pés o Maiato, de 32 anos. Curtinho agora para Ibrahima Bá. Novamente para Rui Silva, adiantada a equipa do Ribatejo. E os adeptos a tentarem empurrar o Sporting para longe da própria grande área. Rui Silva, ali expectante, a camisola 1 de Alvalade. Joga curto para a direita para Zeno Debasse. Em Altimira ao meio a pedir. Prefere o belga atrasar novamente para o guarda-redes, que joga para o central à esquerda, Ibrahima Bá. Camisola 55, mais para o lado canhoto, para Maxi Araújo. Dificuldade a receber o capitão, mas consegue. Devolve a Bá e o Sporting não sai daqui. Arrisca um bocadinho agora, Rui Silva, na devolução para Bá. Agora mais rápido, 55 para Maxi. Abre os olhos, Maxi. Olha em diante, o passo do Maxi era para Jenny Katam. Vai conseguir cortar o Alverca. Ainda recupera o Sporting, atenção, Zalazar, dá para o meio para Dúmbia, adianta, Flávio Gonçalves, Maxi, tentava deixar com Rodrigo Zalazar, esqueceu-se da bola, a camisola 17, ela sai a lançamento para os do Ribatejo. Estamos com 20 minutos em Alvalade, Sporting 1, marcou Maxi, Alverca 0.
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3: Caminhamos para as 9 da noite. Recordo que ao intervalo vamos ouvir o internacional português João Palhinha. Está em Portugal. Diz ser ainda jogador do Bayern de Munique. Vem para passar 2 dias de folga com os filhos. Ele que está quase a assinar pelo Sport Lisboa e Benfica. Vamos ouvir também Francesco Farioli e ainda Vasco Seabra, protagonistas, treinadores, hoje em conferência de imprensa sobre o jogo entre Porto e Aroca. Amanhã no Dragão, também com relato aqui na Renascença. Para já, Alvalade.
1: É, e João Fonseca, tu também tens noção disto, era uma camisola de João Palhinha que era relativamente fácil de encontrar em Alvalade. Hoje ainda não vi nenhuma, vá-se lá saber porquê. Segundo amarelo na partida, Rui Viegas, desta vez para os da casa.
0: Exatamente, cartolina amarela, porque há ali uma falta à esquerda, da forma como sobe a equipa do Alverca, a ser derrubado a Figueiredo, e o árbitro Fábio Veríssimo a mostrar a cartolina amarela.
2: O Alverca não tem conseguido chegar, pelo menos as zonas de criação e finalização, com muito critério e qualidade, mas percebe-se aqui um 3-2-5 na organização ofensiva, o que obriga, tendo 5 homens a projetarem-se mais para a frente, o Géni a estar constantemente baixo, portanto a fechar por fora do Fresneda em vários momentos, e portanto há aqui de facto pelo menos um Sporting também remetido por via dessa proposta do Alverca um pouco mais para uma organização assim.
1: E uma proposta que precipitou este amarelo para Géni Catamo já agora. Maxi recupera, é empurrado, cai no relevado, Fábio Veríssimo diz que há falta sobre o Uruguai.
0: E é mais uma recuperação de Maxi Araújo. Pela esquerda ele sozinho vai conseguindo defender e também lançar perigosos contra-ataques a partir ali da sua posição de origem.
1: Mas já estamos com 23 minutos nesta primeira parte, nesta partida. O Sporting ganha desde muito cedo, entrou praticamente a vencer. Logo aos 2 minutos, um golo de Maxi Araújo. Mas entretanto, Francisco, não mais criou perigo junto da baliza contrária.
2: Sim, começa a ser, digamos assim, um padrão já com a vitória. O Sporting não teve propriamente frequência nas aproximações à baliza contrária. E é uma equipa que beneficia mais de pressionar, recuperar e tentar acelerar.
1: E é o que acontece agora, por Géni Catamo, vai direita para o meio, joga com Flávio Gonçalves, dá de calcanhar para a Fresneda, enfiamento da grande área, cruzamento rasteiro, não consegue captar o homem do Leão dentro da grande área, ela sai a pontapé de baliza para os ribatejanos.
0: Flávio Fresneda e Zalazar, era esta a tripla que procurava aumentar para o Sporting já dentro da grande área ribatejana. O que é certo é que depois Zalazar teve um mau domínio e acabou por perder a bola.
1: E o que dizer agora desta distribuição do guarda-redes Mateus Mendes, com muitos protestos em Alvalade, Rui Viegas?
0: Porque pedem pontapé de canto, uma vez que o guarda-redes do Futebol Clube Alverca meteu nesta saída curta a bola para a direita e os adeptos do Sporting consideram que o Paseia já recolheu a redondinha para lá da linha de fundo.
1: Mas segue jogo e ela rola no meio campo a defensivo do Sporting com Ibrahima Ba. Dá para Zeno de Bast. Já estamos na segunda metade desta primeira parte. Vai vencendo o Sporting desde os 2 minutos. Marcou o capitão Maxi. Rodrigo Zalazar tentou dar de primeira para Luís Soares. Não consegue captar o 97, nem chega lá. Recupera o Alverca por Figueiredo. Tenta desenvencilhar-se adversário, ganha o Sporting, atenção, Soares, vira-se para a frente, tem o apoio de Zalazar, já encontrou 17, mais ao meio para Dumbia, novamente com Luís Soares, devolve a Dumbia, os adeptos querem mais verticalidade, o Sporting está a jogar para trás, agora Dumbia para a direita, mais comprido para Fresneda, toca com Flávio Gonçalves, oferece a Géni à direita, tenta dar ao meio para o camisola 58, ela sai para a linha de fundo, tocada por um homem do Alverca, aponta pé de canto para o Sporting.
0: É porque a bola ressalta no homem do Alverca e isso serve de assistência para Fresneda, que no corpo a corpo com a Banzeia leva o jogador da equipa visitante a tocar ainda no esférico e por isso há canto à direita para ser levantado pelo pé direito também de Rodrigo Zalazar.
1: Aí está o ex-Braga que custou 30 milhões de euros ao Sporting, já marcou e assistiu nas duas primeiras jornadas. Vai levantar o canto à direita, Rodrigo Zalazar, é o que acontece, primeiro posta, afasta o Alverca, vai sair pela linha de lado, lançamento para o Leão.
0: Corte de Figueiredo em ajuda defensiva, arremesso já efetuado pela equipa sportinguista. À direita, ainda não, com a Zalazar a deixar para Ivan Fresneda.
1: Era prazer Zalazar, mas Fresneda pediu-lhe para esperar e é o espanhol que tem as bolas, que tem a bola agora atrás da nuca. Dá para trás para Géni Catamo, para o meio campo defensivo do Leão, para Zeno de Bast. Volta atrás o Sporting. Joga com Altimira. Muito policiado Dumbiá entre dois adversários. Altimira prefere jogar com Flávio Gonçalves. Joga agora com Géni. Outra vez para Altimira. Aproxima-se Flávio. Novamente para o espanhol. À esquerda está Maxi a pedir. Muito pressionado Flávio Gonçalves para um adversário. Dá para trás para Zeno de Bast. De Bast para Ibrahima Ba. Agora descongestionar para a esquerda, para o homem do golo, o homem da braçadeira, Maxi Araújo. Dá para Dumbia. Altimira adianta-se, recebe do 77. Agora há espaço para o espanhol. Vai pelo corredor central, joga para Géni. Já rodopiou, passa para um adversário, devolve Altimira, vira para o centro-direita. É para o Fresneda. Outra vez com Altimira, de espanhol para espanhol. Adianta para Géni Catamo. Outra vez Altimira, o Sporting está dentro do meio campo ofensivo, mas ainda longe da baliza de Mateus Mendes. Fresneda, dá para Altimira. levanta a cabeça, olha para o lado esquerdo onde vê Maxi Araújo destacado, vai receber o Uruguai, dá de cabeça, atenção ao Sporting, Flávio Gonçalves já pisa a área adversária, foge agora para o enfiamento, ainda Flávio Gonçalves pela esquerda, deixa um nas covas, tenta o cruzamento, ganha, arremesso, jovem Leão.
0: Fez que cruzava, mas não cruzou a primeira, cruzou a segunda contra o corpo de Nabil, e é lançamento para o Leão, à esquerda no enfiamento da grande área de Mateus Mendes.
2: Mas é possivelmente a primeira vez que vemos o Flávio Gonçalves a descair na meia esquerda e a tentar aqui encostar mais ao lado do Maxi Araújo. Entretanto, já voltou para lá o Salazar e o jovem prodígio do Sporting voltou para as zonas interiores.
1: Ele que tem estado relativamente discreto, até porque a bola quando passa por ele, ele rapidamente se desfazia dela, não é?
2: É isso, exatamente. Já participou duas ou três vezes ali no circuito, passos mais pela direita, ele está ali a aparecer por fora do Ryan Lucas, do médio mais à esquerda da equipa do Alverca, mas com um Sporting a prolongar pouco os ataques, o Flávio acaba por perder peso, se quisermos, na dimensão criativa.
1: Está caído um homem à entrada do meio-campo do Sporting do Alverca, mas já se levantou, bola para Mateus Mendes, o guarda-redes. Lá para a esquerda para Isaac James, o nigeriano, a levantar lá para a frente, à procura de Vivaldo Semedo, sobe com ele Zeno De Bast, ninguém toca na bola e depois Ibrahim Abá, atrasa de cabeça para Rui Silva.
0: É, e foi lá Rui Silva esforçar-se quase em cima da linha de fundo para evitar que a bola saísse e desse canto para o Alverca.
1: Bola já nos pés de Max Araújo. Há para Ibrahim Abada dentro da grande área do Sporting. Joga com De Bast. Agora mais direto para Flávio Gonçalves. Recebe, é rodeado, perde bola. Ganha o Alverca, mas rapidamente recupera Fresneda. Dá para Altivira. Altivira para trás, para Bá. Sporting sem criar perigo. Desde que marcou o golo aos 2 minutos. Foi, aliás, a única situação que o Sporting podia ter aproveitado para marcar e marcou. Atenção à recuperação de bola do Alverca. Xissumba vai tentar o cruzamento. Não, trava. Ainda a encontrar companheiro ao meio é Lucas Figueiredo, mais para a esquerda para Isaac James, agora mais para trás para Ian Lucas, outra vez James, olha para a grande área, vai tirar cruzamento, limpa o Sporting dali para fora. Estamos com 30 minutos em Alvalade. Resultado: Sporting 1, Alverca 0.
3: E na Catalunha empata o espanhol Alex Cala. Alex Calatrava marcou para a equipa espanhola que joga em casa nesta altura, com 32 minutos de jogo. Espanhol 1, Real Madrid também 1.
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3: Nove da noite, mais 4 minutos, na Renascença, o relato do Sporting Alverca, com João Filipe Cruz.
1: Lançamento comprido de Ryan Lucas, o ex-Sporting, diretamente para as mãos de Rui Silva.
0: É, tentava ali encontrar Vivaldo Semedo, o que é certo é que a bola saiu torta e ficou nas luvas de Rui Silva.
1: Max Araújo agora, lá para trás para Ibrahim Abá. Talvez um dos jogadores que mais bola tem tido no Sporting, o Abá e também o Zeno De Bast. E é um sintoma do que vai acontecendo, Francisco.
2: Sim, de facto, parece-me é que falta, sem dúvida, um bocadinho mais de solução à equipa do Sporting nesta primeira fase. O Sporting o ano passado era precisamente reconhecido por essa variabilidade e vai testando na mesma alguns desses posicionamentos de jogadores diversificados, mas se não é o Altimira a tentar, como agora de resto, uma variação do centro do jogo, fica difícil ao Sporting, claro, evidentemente quando o De Bast está mais tapado, porque o belga é sempre o mais capaz de gerar soluções.
1: Falta sobre Maxi Araújo.
0: Numa nova incursão do lateral esquerdo uruguaio para o centro do terreno, acabou por ser ali tocado por trás, apitou Fábio Veríssimo, joga o Sporting.
1: Altimira, dá curtinho para o Issa Dumbia. Tem em terrenos interiores o Max Araújo, prefere devolver ao companheiro de setor, o espanhol Altimira. Lá para trás, para Bá, outra vez Dumbiá, para a esquerda para Flávio Gonçalves, toca rápido para Luís Soares, a recuar, Maxi, dá mais para o lado direito, encontra Ivan Fresneda, vai subindo o camisola 22, descai, faz bola de cair para o lado direito do ataque do Leão, para Jenny Catamo, ainda Jenny, dá rápido primeira para Altimira, perde-se da bola, já reencontrou o camisola 5. Reencontra também Jenny. Dá para o meio. Dumbiá. Podia ter rematado o 77. Perde-se em fintas. Recupera o Alverca. Vivaldo ainda recupera. Dumbiá. Bia e arranca o aplauso de Alvalade.
0: É, ali com uma demora, mas depois com um emendar da mão que deixou satisfeitos os adeptos do Sporting.
1: E agora deixa escapar o Ivan Presneda, creio, lançamento para o Alverca.
0: É, Salazar também ali na jogada, bola sair pela linha do lado, é por isso o lançamento para o Alverca já efetuado, olhando para os bancos de suplentes, mais sereno Rui Borges, como sempre, e bastante ativo, sempre a esbracejar o treinador da equipa visitante, Sérgio Ferreira.
1: Riba de Santos, que tentaram agora um lançamento mais comprido para o lado esquerdo da defesa do Sporting, mas Max Araújo, bem posicionado, conseguiu intrometer-se nesta tentativa de lançamento rápido do Alverca. Bola para o Leão, Fresneda, dá para Jani Catamo, lado direito, conforme vai atacando a equipa de Rui Borges. Para o meio, Jani, para Altimira. Outra vez para o compatriota Ivan Fresneda, passo mais apertado para Jani, consegue em esforço reencontrar Altimira. E o Sporting vai tentando longe da baliza de Mateus Mendes, mas vai tendo mais bola a equipa de Rui Borges, mas nem por isso vai criando perigo. Aliás, já não consegue desde o segundo minuto, minuto em que marcou o golo por Max Araújo.
3: É, deixa-me complementar João Filipe Cruz. Sport TV dava conta disso mesmo, na estatística que vai fazendo nesta altura da partida. Oportunidades de golo, remates à baliza, oportunidades de golo, uma para o Sporting e nenhuma para o Alverca.
1: Pois é, que o Alverca até entrou pressionante, continua a pressionar Francisco Sousa, mas
2: agora com a linha média de facto um pouco mais baixa já nos últimos 10, 15 minutos, mas sim, vai tentando dar espaços, sobretudo quando o Sporting sai mais baixo, mas a energia do Alverca também não dura para sempre.
1: Mas eu ia dizer que o Sporting não tem cumprido o que prometeu com o golo madrugador, mas o Alverca também não tem tirado grande proveito dessa pressão alta.
2: É autêntico o futebol sem balizas, embora o Sporting agora procure um registro mais associativo.
1: Jânio Catamo com a entrada grande área e a falta livre, perigosíssimo para a baliza do Alverca, Rui.
0: Dançou o moçambicano praticamente em cima da linha da grande área, quase a queimar a linha da grande área de Mateus Mendes, e foi depois atropelado Jânio Catamo. Apitou sem hesitar Fábio Veríssimo, bola parada, pontapé livre para o conjunto leonino, fora da área, quase em cima da linha da grande área, mas ligeiramente descaído para a direita, começa a formar barreira a equipa forasteira.
1: Estava quase meia equipa do Sporting ali em conversa, perto do local onde o livre vai ser batido, ainda há lá bastantes atletas leoninos.
0: Flávio e também Jani Catamo junto à redondinha, afasta-se Maxi Araújo, barreira de 5 da equipa do Alverca.
1: Portanto, ao pé esquerdo do moçambicano ou ao pé direito do jovem de 19 anos que faz hoje o 10º jogo com a camisola do Sporting.
0: Um deles será para criar a dúvida.
1: Autoriza Fábio Veríssimo. É Flávio! Sai por cima. Ponta, pé de baliza para o Alverca.
0: É, bola em jeito. Não com tanta força assim. Ficou a controlar o guarda-redes do Alverca.
1: 4 vezes internacional sub-21. Flávio Gonçalves tem cumprido neste início de aventura a tempo inteiro na equipa principal em Alvalade. Lançamento para o Alverca. À esquerda da defesa do Ribatejo, bem junto à própria grande área. É para Francisco Chissumba. Vai demorando algum tempo e os adeptos do Sporting realçam esse tempo que vai demorando a equipa de Sérgio Ferreira com assobios. E agora não, agora lançamento para o Sporting.
0: É, troca a posse. O árbitro indica que é mais atrás. Ainda com protestos ali do jogador do Alverca com a equipa de arbitragem. O lançamento é para o Alverca então.
1: O final é para o Alverca e agora mais rápido. Vem a recuperar Altimira, já perdeu, atenção. Olha a possibilidade do Alverca de chegar-se à frente, corta o Sporting, a bola sai a lançamento para os de fora.
0: Porque Figueiredo bateu contra Fresneda e a bola volta a pertencer à equipa visitante.
1: Agora para trás para Boyang, ainda mais para trás para o guarda-redes, Mateus Mendes apertado, joga para a direita, consegue chegar de cabeça Nadil Tuaizi. Vai a bola controlada por Davi e recupera o Sporting, mas com Fábio Veríssimo a dizer que há falta.
0: É, dizer que foi tocado ali por trás o médio Costa Marfinense, ex-Dijon, em França. Protestam os adeptos, agora protestam muito cada vez que há uma bola a favor do Alverca. Joga a equipa de Sérgio Ferreira.
1: Com 37 minutos, vai vencendo o Sporting por 1-0. Tentativa de passe do Alverca para entre os centrais. Intermete-se Zeno de Basso, fica com ela o Sporting. Altimira, dá para a direita para Jenny Catamo. Dispara na frente o Luís Soares. Ainda Jenny, lá para trás para Fresneda. Aproxima-se Altimira, recebe do 22. Sérgio Altimira, joga para Ibrahima Ba. Adianta para Dumbiá, outra vez para Ba. E agora coloca em Zeno de Bast. O belga a dar em Fresneda. Tudo isto ainda no meio campo defensivo do Sporting. Adianta Fresneda para Jenny. Tenta acelerar o moçambicano. Vem agora a trocar com Flávio Gonçalves. Cai Jenny à falta. Livre para o Sporting.
0: É, foi empurrado ali pelas costas numa altura em que recuperou a bola. Mas acabou por ser tocado em falta por Ryan Lucas. Bola parada para a formação verde e branca.
1: Tem três remates de acordo com a Liga. Tem dois remates o Alverca e esse sublinhado também já feito pelo João Fonseca nesta emissão. Apenas um remate à baliza no jogo. O golo do Sporting aos 2 minutos. Bola para os Leões. É para Maxi Araújo no círculo central. Já a pisar o meio campo contrário. Deixa em Dúmbia. Vai ali fazendo rotundas sobre si mesmo. 77 à procura de soluções mais adiantadas. Não as encontra. Recua até Ibrahima Ba. Mal passa agora de Flávio Gonçalves. Vai lá recuperar e depois sofre falta. De acordo com Fábio Veríssimo.
0: E há amarelo para o homem do Alverca porque perde a bola Flávio Gonçalves. Esta espirra. E o jogador ribatejano acaba por chegar tarde e atingir o 58 do Sporting. Por isso há cartolina amarela para o Alverca.
2: O Flávio agora está mais a partir da esquerda, com a tendência a vir para dentro, mas não está a ser o jogo mais produtivo. Cá está, nesta rotação de passos, mesmo assim, faltam ali mais parceiros. O próprio Soares também não estando com a mesma frescura de outros tempos e buscando muitas vezes mais o ataque em ruptura ao espaço, também não tem sido, digamos assim, um jogador para que o 58 do Sporting possa combinar.
1: Pontapé livre para o Sporting, ainda longe da grande área contrária. Já lançou comprido para a zona do segundo posto. Cabeceamento de Ba, afasta o Alverca, olha o remate, defende! Matheus Mendes, era Maxi Araújo, agora de pé direito a tentar bisar. Ainda o Sporting, não foi Maxi, foi outro, foi Flávio Gonçalves que rematou à figura de Matheus Mendes, quase cheirou o golo em Alvalade.
0: Pontapé de primeira e de ressaca, depois de uma bola afastada da grande área do Alverca de cabeça, numa ajuda defensiva de Vivaldo. E vai daí o menino a disparar, defesa quase por instinto de Matheus Mendes. Oportunidade para o Sporting.
1: Estamos com 40 minutos em Alvalade nesta terceira jornada. Vai vencendo o Leão, mas longe de convencer. 40 minutos, Sporting 1, Alverca 0.
3: 41,5 na Catalunha, Espanhol 1, Real Madrid também 1.
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3: Até às 11 da noite, a equipa da Renascença com o José Ferreira, o Tiago Rocha, o Francisco Sousa, o Rui Viegas e a narração do João Filipe Cruz.
1: Com um mau passe de Jenny Catamo, não conseguir ligar-se com o companheiro, oferece ao Alverca lançamento para os ribatejanos, desperdiçada a posse de bola, lançamento comprido, recebido por Rui Silva à vontade.
0: É, foi uma bola apenas e só despejada no ataque por Boyang, sem qualquer preocupação de entregar a um colega de equipa. Fácil para o último reduto do Sporting.
1: Francisco Sousa, a atacar para o Sporting está difícil, mas a defender até está fácil.
2: Sim, o Alverca não está aqui a produzir nada.
1: Atenção a Luís Soares, a bola escapa-se e vai parar às mãos de Matheus Mendes.
0: É, depois de um corpo a corpo da Boyanga com Luís Soares, antecipou-se Matheus Mendes e livrou-se de maus maiores, outra vez a equipa de Sérgio Ferreira.
1: Ui, que ilha atrás do lateral direito do Sporting, pode aproveitar o Xissumba, vai subindo o lado canhoto, consegue recuperar a posição, Ivan Fresneda, bola ao meio, remate longe, encaixa Rui Silva.
0: É, recebeu Figueiredo, olhou para a baliza, tentou enquadrar-se minimamente, disparou, mas a bola acabou por sair frouxa na direção do guarda-redes internacional.
1: E há uns instantes, não te deixei terminar, Francisco, estávamos precisamente a falar de um lado, da fraca exibição ofensiva do Sporting e não aproveitar por parte do Alverca de uma defesa revolucionada por Rui Silva. Já lá vamos, olha o Sporting no ataque, recebe na meia lua Luís Soares, mas não consegue ligar-se com o companheiro que vinha de trás, que era Maxi Araújo.
0: É, e depois apareceu o homem do Alverca, Davi Guia, resolver juntar-se ali aos defensores para entregar a bola, e esta acabou por ser afastada da grande área do Alverca, que ainda está a ser pressionado pelo Sporting no início da construção.
1: É isso mesmo, e agora com Flávio Gonçalves a protestar na direção dos companheiros, porque era o único a fazê-lo e pedia mais, o jovem de 19 anos, pedia mais companheiros a apertar a saída de bola do Alverca. Vai conduzindo por Ian Lucas. Deixa para o lado direito, atenção ao cruzamento do marroquino Touaizi, liberta o Sporting, há lançamento para o Alverca.
0: É, cruzamento rasteiro de Nabil Touaizi, afastou o homem do Sporting, joga ainda o Alverca no meio campo adversário.
1: David Gui, um dos amarelados nesta partida por Fábio Veríssimo, juntamente com Boyang, do lado do Alverca, já viu também amarelo, Jani Katam. Bola para os pés de David Gui. Costa Marfinense a tirar para o lado esquerdo para Isaac James. Deixa com Chissumba. Este atrasa para Yaya Boyang, ex-Odense da Dinamarca. É internacional pela Gâmbia. Joga com o companheiro de setor que é Bazeia. A esticar para a direita para Touaizi. Aí vai o Internacional sub-23 por Marrocos, tenta dar ao meio, há falta livre para o Alverca.
0: É, empurrão pelas costas em Figueiredo. Figueiredo parece que está em todo lado nesta equipa do Alverca. O capitão de equipa natural de Niterói no Brasil. Atenção a esta bola parada para a formação visitante, praticamente em cima dos 45 de jogo.
2: É como é o elemento de maior mobilidade, já apareceu na esquerda, agora estava na meia direita. E de facto entrega-se muito ao jogo, desde logo tem uma técnica apurada, sabe combinar com os colegas e agora pode até bater este pontapé livre.
0: O antigo jogador do Vasco da Gama no Brasil.
1: É precisamente ele, o camisola 22, ocupa-se da marcação do livre para a grande área, o cabeceamento sai ao lado, mas assusta Rui Silva.
0: É a bola ali a passar por muita gente, muito chegada à baliza, ninguém a conseguir desviar para dentro, nem para fora, e por isso vai haver apenas e só pontapé de rede para Rui Silva.
1: Estamos a segundos dos 45, já adeptos que aproveitam para escaparem às filas que podem ser mais intensas nos comes e bebes, nos túneis das bancadas de Alvalade. Vai lá à procura de Jani Catamo, a sacola defensiva do Alverca, diretamente para fora, lançamento para o Sporting. À direita para Fresneda, lá para Zena de Bast. Belga com calma, devagarinho, ainda dentro da própria grande área. Vai conduzindo o camisola 6, deixa para o 5, Altimira. Altimira dá para Ibrahim Abatem, à esquerda o capitão Maxi Araújo à espera desta bola que não sai, sai para o meio para Dumbiá, troca com Altimira, outra vez Dumbiá e para um sozinho Zeno De Bast. Tenta o Sporting agora pela direita, De Bast trava, joga para Altimira, Altimira dar mais para a frente para Luís Soares, de pé esquerdo, primeira para Pá, a esticar para Flávio Gonçalves pela meia esquerda, tentou encontrar-se com o Maxi, fecha-lhe a porta, Davi Guerra recupera o Alverca e já temos tempo de compensação.
0: Já. O quarto árbitro José Carlos Rodrigues a levantar a placa com mais um minuto nesta primeira parte.
1: Já a contar, hein, Alvalade, bola para o Alverca, ui. Isaac James deixa o Jenny Catam para trás com um túnel delicioso, a bola sai a lançamento para o Sporting.
0: Porque
1: ainda assim,
0: Vivaldo Semedo não conseguiu dominar, tocou na bola e esta perdeu-se pela linha do lado.
1: Bola para Zeno De Bast. Sporting vence por 1-0 desde o segundo minuto, mas nem por isso está a ser mandão e perigoso nesta primeira parte em Alvalade. É certo que o Alverca também não tem criado muito perigo junto da baliza de Rui Silva, nisso as equipas estão iguais. A diferença é que o Sporting teve um remate que aproveitou melhor. Há um passo agora dos Leões, recupera o Alverca de forma fácil pelo central Yaya Boyang. Joga mais para a frente para Ian Lucas. Cai ali Ian Lucas e há falta sobre a média do Alverca, livre
0: de Luís Soares.
1: Mas já não vamos ter, porque o árbitro Fábio Veríssimo manda toda a gente de regresso para os balneários.
0: É, mas o jogador do Alverca fica ainda caído ali a contorcer-se com dores, perto do grande círculo. Depois de uma entrada dura de Luís Soares, o árbitro nada assinalou. Entretanto, Fábio Veríssimo apitou para o fim desta primeira metade. Saída dos protagonistas na direção da escadaria de acesso aos balneários em Alvalade com o Leão em vantagem no marcador sobre os ribatejanos por 1-0. Entretanto, parece restabelecido. O homem do Alverca é Ryan Lucas, que aproveita ali para beber um pouco de água. Saem então as equipas, levantam-se os adeptos com esta diferença curta no placar em Alvalade.
1: Vencendo por 1-0 o Sporting, muito mais posse de bola para os Leões, 65%, 35% teve o Alverca, de acordo com os dados estatísticos que nos são fornecidos pela Liga Portugal. Mais remates para o Sporting, 5 para 4 do Alverca, os Leões que acertaram mais vezes com a baliza contrária, 2 remates enquadrados, 1 do Alverca. Mais cruzamentos para o Sporting, mais cantos, mais livres, mais ataques, e no que conta nos golos, valeu o golo aos 2 minutos de Maxi Araújo. Ainda assim, Francisco Sousa, é um Sporting pobre ofensivamente, inseguro ainda defensivamente, com um trio novo face à jornada passada, e que não estará certamente a convencer os milhares que estão a ver o jogo em Alvalade.
2: Sim, e um Sporting que até ficou exposto ao erro desde logo quando o Alverca apertou mais na pressão, porque entendeu a dificuldade do Ibrahim Abá a jogar mais como central pela esquerda, e há ali 3, 4 momentos de imprecisão que até poderiam ter sido graves para a equipa leonina. O Debas também, em sua pressão, tem ali um passo falhado que podia ter originado uma oportunidade perigosa para o Alverca, mas ainda assim garante mais qualidade quanto mais no passo longo, só que mesmo assim foram poucas as vantagens que o Sporting conseguiu criar a partir daí. Hoje, outro destaque tático, diria, foi o facto do Salazar começar mais do lado esquerdo, com o Flávio a partir do lado direito, mas sem com isso que o Sporting conseguisse ganhar muito, porque o Salazar, apesar de tudo, foi-se tentando envolver por dentro, mas mesmo assim com pouca precisão, um bocado na mesma medida dos primeiros jogos, embora tenha tido já alguns momentos decisivos. E o Flávio perdeu de facto ali as melhores condições para meter o último passe e até para ligar com o Soares, que também se percebe que não está na melhor fase. Até entre os jogadores que individualmente não estão bem e esta proposta que ainda está a ser assimilada pelo plantel, fica aqui um Sporting curto, sendo que Maxi Araújo acabou por ser a exceção com aquele movimento após recuperar uma segunda bola por dentro que permitiu uma excelente finalização de pé esquerdo. O Alverca mostrou-se na tal pressão, com os 4 homens mais subidos, 2 por fora, 2 por dentro, tentando tapar os centrais, mas de facto também sendo uma equipa que foi relativamente curta em termos de organização ofensiva, de capacidade para trabalhar os ataques, e o Sporting na sua organização defensiva nem sofreu muito, e aí se calhar até emergiu um bocadinho mais o Ibrahim Abá com algumas intervenções que mostram também alguns dos seus pontos fortes.
1: E também esteve algo nervoso em duas situações de condução e passe, o reforço ex-Famalicão. Mas, enfim, a boa notícia para Rui Borges, se calhar, é mesmo o facto de o Sporting não ter sofrido. Sofreu 4 golos no arranque do campeonato nas primeiras 2 jornadas e, para já, ao intervalo, está a zeros a baliza de Rui Silva. Marcou aos 2 minutos Maxi Araújo o golo que dá o resultado ao intervalo em Alvalade. Sporting 1, Alverca 0.
3: Já voltamos para a segunda parte. É tempo também de irmos ao vídeo-árbitro Bola Branca.
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3: Tiago Rocha, boa noite. Vamos lá então analisar esta primeira parte da equipa de arbitragem. O vídeo-árbitro, recordando que é João Malheiro Pinto, na Cidade do Futebol, e o árbitro-chefe de equipa em Alvalade, Fábio Veríssimo.
9: Muito boa noite. Arbitragem muito à Fábio Veríssimo, que é a imagem do Fábio Veríssimo. Portanto, há algumas infrações, já vamos com 16 nesta primeira parte, 3 cartões amarelos, portanto, muito tranquilo a apitar, portanto, muito sereno, com diálogo com os jogadores. Aos 2 minutos no golo do Sporting, na minha opinião, e puxando atrás um bocadinho antes de o Sporting finalizar, não vejo qualquer infração. O Alverca fica a pedir uma infração numa primeira fase de ataque. Eu não consigo descortinar ali qualquer infração e, na minha opinião, o lance foi bem decidido e bem validado o golo à equipa do Sporting. Aos 16 minutos, o cartão amarelo mostrado a Boang, portanto, ele por agarrar Soares, portanto, é tornado culpado de comportamento antidesportivo, nada a dizer, é bem mostrado este primeiro cartão amarelo. Depois, aos 22 minutos, um segundo cartão amarelo, desta feita à Jenny Catan, portanto, uma rasteira negligente sobre Figueiredo, também bem mostrado, portanto, nada a dizer em relação ao Fábio Veríssimo, ao árbitro. Aqui um pequeno lapso de análise aos 24 minutos, um lance caricato, portanto, o guarda-redes do Alverca joga a bola não de uma forma normal, normalmente bate na frente, jogou numa forma recuada, o árbitro assistente foi apenado desprevenido porque não estava bem colocado, já estava fora da área esperando que a bola saísse, o Fábio também estava longe, e na minha opinião a bola acaba por sair aqui na linha de fundo e seria pontapé de canto, portanto nem um nem outro teve a certeza e como é dito, deixam seguir em caso de dúvida e fizeram bem, mas na minha opinião há aqui um lapso de análise. Depois, aos 39 minutos, por fim, o outro cartão amarelo, desta feita mostrado a David Gui, portanto é uma rasteira negligente sobre Flávio Gonçalves, também nada a dizer, é bem mostrado, portanto uma arbitragem sem grandes lances de análise e dificuldade acrescida na primeira parte de Fábio Veríssimo, portanto para já trabalho positivo.
3: Vídeo árbitro Bola Branca, Tiago Rocha, vai voltar durante a segunda parte, caso se desjustifique no decorrer do os segundos 45 minutos ou no final desta partida de Alvalade para a análise à equipa de arbitragem.
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3: 21 horas, são 9 da noite, mais 26 minutos. Também dar conta que na Catalunha, na cidade de Barcelona, o Real Madrid em estreia de José Mourinho neste regresso e também na estreia oficial com a camisola dos merengues de Bernardo Silva, espanhol de Barcelona 1. Real Madrid também.
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3: Avançamos para as outras notícias do país e do mundo. A informação com o jornalista José Carlos Silva. Boa noite.
16: Ora viva, boa noite. O fogo deflagrou em Mouriscas Abrantes, um incêndio por dominar e consome floresta rumo à Mação, mas não há casas pelo meio. É o que diz o comandante João Pitacas do Subcomando Regional do Médio Tejo.
17: Neste momento as ações de combate decorrem favoravelmente. O incêndio neste momento progride numa zona com um lado com bons acessos, outro lado com acessos muito difíceis, está neste momento numa zona de fronteira entre o município de Abrantes e o município de Mação, freguesia de Pinhascoso, mas, e reforço, não se encontra a progredir junto a aglomerados populacionais.
16: O ponto da situação do incêndio de Abrantes aqui num registro da RTP Notícias. O dispositivo que participa no combate às chamas é robusto e recebeu reforços. São agora 521 operacionais que, com o cair da noite, deixaram de contar com o apoio de meios aéreos. Este é um de quatro incêndios por controlar nesta altura, como o de Santa Marta de Penaguião, em zona de mato, combatido por 200 de operacionais, e ainda o de Celurico de Basto e o de Mirandela. A partir deste domingo, o tempo muda de figura, chuva, vento e trovoada vão chegar ao território continental e instalam-se durante os próximos dias, situação que leva a Proteção Civil a emitir um alerta à população. Estão previstos períodos de chuva por vezes forte e persistente, acompanhada por trovoadas e rajadas de vento a partir da manhã, sendo as regiões do Noroeste, em especial no Minho e Douro Litoral, as mais afetadas. A Proteção Civil pede à população que tome medidas preventivas e a adoção de comportamentos adequados. As reformas em Portugal são sagradas, diz o Presidente da República. António José Seguro foi questionado pelos jornalistas em Viana do Castelo. Castelo respondeu assim.
18: Como sabe, isso compete ao Parlamento ou compete ao Governo. Agora, as reformas em Portugal são sagradas.
16: O Presidente da República a referir que este é um assunto para os partidos com assento parlamentar. Protestos em Lisboa esta tarde, uma marcha entre o Marquês de Pombal e os restauradores. Dezenas de guineenses a viver fora do país contestaram o referendo marcado para dia 30 à revisão da Constituição na Guiné-Bissau. Dizem que o referendo mascara uma situação de golpe de Estado que foi encomendado pelo poder político atualmente instalado em Bissau desde o golpe militar de novembro do ano passado e no qual o Conselho Nacional de Transição pretende dar poderes acrescidos ao Presidente e menos lugares no Parlamento. O Papa Leão XIV já regressou ao Vaticano depois de uma jornada em Rimini, em Itália, onde presidiu ao encontro número 47 pela amizade entre os povos, oportunidade para fazer apelos ao diálogo como caminho para a paz.
19: La pace è custodita e diffusa da persone che amano incontrarsi.
20: A paz é preservada e partilhada por pessoas que gostam de se encontrar e não têm medo de dialogar. Podemos identificar-nos uns com os outros, ouvir-nos e tornar-nos amigos. Isto

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1: Lisboa, João Palhinha, fazendo referência aos dois dias de folga que lhe foram concedidos pelo Bayern de Munique em Lisboa, para estar com a família, sem ainda dar conta dessa anunciada contratação por parte do Sport Lisboa e Benfica. Ouçamos João Palhinha.
2: Ainda sou jogador do Bayern.
3: Sensações.
2: Eu regresso para vir estar com os meus filhos.
4: Como é que está o processo com o Bayern?
2: Tenho dois dias de folga, vim aproveitar com os meus filhos. Domingo regresso para Munique. Por enquanto sou jogador do Bayern.
4: Já falou com o Rui Costa?
2: Nada, mais nada.
1: E mais não disse o Internacional Português. Amanhã há jogo entre, à entrada para esta jornada, dois líderes da Liga Portuguesa, o campeão Futebol Clube do Porto e também o Arouca. Hoje os seus treinadores falaram em conferência de imprensa. Ouçamos Francesco Farioli, o treinador italiano, que numa conferência completamente dominada pela saída de Rodrigo Mora, justificou assim a venda do jogador.
5: The decision and the fact of Rodrigo leaving is a financial.
6: A decisão e o facto de o Rodrigo sair é uma decisão financeira. Foi definitivamente uma oportunidade de mercado muito boa que trouxe o dinheiro de que um clube como o Porto precisa de vender para continuar a avançar.
5: A club like Porto that needs to sell to keep moving forward.
1: No meio de imensas perguntas a propósito do jovem talento que deixou o Futebol Clube do Porto para rumar à Roma e à Série A italiana, também se falou do jogo de amanhã.
6: Estão a trabalhar com o Vasco há muito tempo. Estão num momento muito bom, no topo da liga, com duas vitórias como nós. Um golo marcado a mais do que nós, uma das poucas equipas connosco sem golos sofridos. É um jogo que vai exigir a nossa melhor versão, como sempre, mas com ainda mais atenção e respeito pelo percurso que estão a fazer.
1: E nesta edição de Bola Branca vamos ouvir também Vasco Seabra, o técnico do Arouca.
7: Equipa extraordinariamente bem treinada, o Farioli com créditos mais do que firmados sobre aquilo que fez na época anterior, junto com a equipa e no início já deste ano com a conquista também da Supertaça. Portanto, não será surpresa perceber que vamos ter um estádio provavelmente cheio, onde a energia do público vai naturalmente procurar contagiar aquilo que já é a força habitual do Porto, e portanto nós temos que entrar com a personalidade que nos é habitual também, com a determinação que queremos, independentemente do adversário, sentirmos que temos que ter a nossa humildade, a nossa forma de ser e de estar, e termos a personalidade suficiente para termos coragem para pressionar e termos coragem para ter a bola, termos coragem para jogar, termos coragem para nos desafiarmos a procurarmos marcar golo e termos coragem para evitar que o Porto possa entrar na nossa baliza. Ou
1: jogo às 8:30 da noite, com relato também aqui na Renascença, este embate entre Futebol Clube do Porto e Arouca, num domingo que vai ter ainda mais duas partidas, às 3:30 da tarde, na cidade de Guimarães. O Vitória vai receber o Nacional da Madeira e nas Ilhas, nos Açores, joga o Famalicão em São Miguel, frente ao Santa Clara, às 6:00 PM.
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1: Praticamente 21 horas mais 36 minutos, estamos quase de regresso até Alvalade. Dar conta que na Catalunha, neste regresso de José Mourinho ao Real Madrid, a equipa merengue começou bem e com um golo bem cedo marcado por Jude Bellingham, o internacional inglês, ao minuto 9, mas sofreu à meia hora o empate por Alex Calatrava, espanhol 1, Real Madrid 1, tudo a postos para o arranque da segunda parte na equipa de José Mourinho, com o internacional português Bernardo Silva como titular nesta partida. Também vamos a tempo de regressar a Alvalade, o som tratado pelo José Ferreira. Temos ainda como vídeo-árbitro Bola Branca o Tiago Rocha, a reportagem do Rui Viegas, o minuto e outras notícias do desporto em Bola Branca no site da Renascença, no Carlos Calaveiras.

0: João Filipe Cruz faz a narração desta partida quando na Catalunha recomeça o jogo, empate espanhol 1, Real Madrid 1 e em Alvalade, João Filipe Cruz.
1: Em Alvalade regressam os protagonistas, não é assim, Rui Viegas?
2: Exatamente, praticamente ao mesmo tempo, Sporting e Alverca. Já aqui estava há alguns minutos a equipa de arbitragem comandada por Fábio Veríssimo. E agora sim parece tudo a postos para o reinício do encontro. Os jogadores do Sporting, tal como na primeira parte, já nas respectivas posições. Os do Alverca estiveram ali no mini-grupo, novamente à conversa. E agora sim, o regresso também era o homem que faltava, de Rui Silva, o guardião do Sporting. Vai sair precisamente da equipa leonina para a segunda parte com Luís Soares, perto da redondinha. Ele que hoje regressou também ao 11.
1: E são os mesmos 22 que começaram a partida. Estiveram Jesse Derry e Silas Anderson, mas só recriarem-se com bola antes do reatamento. Tudo igual de um lado e de outro. O Sporting agora ataca para o Tupo Sul. Faz o contrário a equipa do Alverca na segunda parte. Está a ver Fábio Veríssimo se Rui Silva está pronto. Está sim senhor. Apita o árbitro da partida. Recomeça em Alvalade. Sporting em vantagem desde o segundo minuto. Marcou Maxi Araújo. Bola para a direita do ataque do Leão. Demasiado esticada por De Basse. Não consegue apanhá-la Jani Catam. Lançamento para o Alverca à esquerda. É para o 55 Francisco Chissumba. Segundo ano emprestado, ou segunda época, melhor dizendo, emprestado pelo Sporting Braga. Lançamento captado pelo Leão. Tenta seguir com ela Maxi, já perdeu. Recupera Figueiredo, está de facto em todo o lado, mas não consegue. Movimentá-la para Twaizi, ganha o Sporting. Ibrahima Ba deixa passar o Altimira. Recupera o capta Jani Catam, melhor dizendo, tem pelo meio o Rodrigo Salazar. Quer dar mais para trás para Fresneda. Fresneda com De Basse, devolve ao lateral espanhol, tem pelo meio o compatriota Altimira, mas prefere reencontrar o internacional belga De Basse. Atrasa tudo para Rui Silva.
2: E com Sérgio Ferreira a colocar já os primeiros jogadores em exercícios de aquecimento no Alverca, saem também para aquecimento na formação leonina. Dois jogadores, o camisola 4 Anderson, Silas Anderson, e também o 31 Luís Guilherme.
1: Muito bem, já as primeiras peças a serem colocadas pelos treinadores no aquecimento. Despacha de qualquer maneira Ibrahima Ba. Vai para a zona de Luís Soares, cai o cafetero e não há falta porque a bola ainda está controlada por Sérgio Altimira. Pedia agora falta o espanhol e Fábio Veríssimo acede.
2: É, já disparava para o ataque o conjunto visitante, apitou o árbitro, recuperou o momento anterior, dando bola ao Sporting. Aplaude Sérgio Ferreira, o treinador do Alverca, ali de pé na área técnica da formação forasteira. Está também de pé Rui Borges, do lado do Sporting.
1: O passe era bom, a ideia era boa de Luís Soares, de trivela para Jani Catam, mas ela bate na relva e ganha velocidade ao lançamento para o Alverca.
2: Mas esforçou-se ali o internacional moçambicano, não conseguiu captar a redondinha e a bola volta a sair mais à frente e ainda a favor do Sporting.
3: Mas aqui percebemos de facto como o Soares não está inspirado mesmo nestas ligações. No passe, claramente, a não conseguir favorecer a equipa como é habitual, muito mais imprecisão. Certamente será um tema psicológico, mas parece-me também claramente aqui com alguma dificuldade do ponto de vista da execução, porque em termos físicos também não parece estar no seu alvo.
1: Jani Catam perde-se da bola, recupera o Alverca pelo 12 Isaac James, tenta sair rápido a equipa de Sérgio Ferreira, mas ganha o Sporting por o Flávio Gonçalves. Dá para Altimira. Altimira para trás para Ba. Ba para Zeno De Basse. Volta a girar o carrossel de Alvalade a partir de trás. De Basse novamente. Tinha caminho aberto para Rui Silva, mas prefere adiantar para Jani. Perde bola ao moçambicano. Agradece o Alverca. Vai para o Lidiante. Vivaldo. E o mau passe de Isaac James era para o 22 Figueiredo. Não acertou com o capitão. Lançamento para o Sporting.
2: Estava ali Isaac James em zona mais interior. Ele que fez uma belíssima assistência na partida anterior para um dos golos do Alverca perante o Estrela da Amadora. Agora não conseguir esta ligação. Joga, no entanto, ainda o Alverca no meio campo adversário.
1: Atrapalhou neste início de segunda parte. Bola para Ryan Lucas. Está mais por diante para Figueiredo. Joga agora à direita o Alverca para Nadil Touaizi. O Internacional sub 23 marroquino a cruzar. Despacha Ibrahim Abá. Bola vai sair pela linha de lado, não sai nada, quase ganhava o Sporting, mas a bola é captada por Steven Bazeia. Joga com David Gui, o médio centro Costa Marfinense, dá mais para trás para Yaya Boyang. Tenta o Alverca adiantar sem Alvalade. Figueiredo, para o meio, para Lucas. Lucas tentava dar mais à frente para Vivaldo, consegue recuperar o Sporting por Géni, que atrasa para Rui Silva. Dentro da pequena área, dá para a esquerda para Bá. Surge ao meio Sérgio Altimira. Bá prefere descair, fazer com que a bola descaia para a esquerda para Maxi. Adiantar para Flávio Gonçalves. Tentava trocar com Zalazar, não consegue. Aliás, era Dúmbia. Não consegue. Recupera o Alverca. Bazeia. Ao meio para Ryan Lucas. Outra vez Bazeia. Dá para a esquerda para Isaac James. Tentava adiantar, corta o Sporting, lançamento para os Ribatejanos.
2: É, ainda ficou ali o Rui Barros a pedir a bola, mas esta pertence mesmo ao Alverca.
1: Chissumba, dá para Figueiredo, para Ryan Lucas, espera o contacto, ele existe, e o árbitro Fábio Veríssimo diz que há livre para o Alverca.
2: Porque Ryan Lucas foi empurrado pelas costas por um adversário, e o árbitro da partida a apitar, joga o Alverca com a bola a descer para o guarda-redes Mateus Mendes.
1: Precisamente o Alverca, a equipa que foi adversária do Sporting no único jogo de Ryan Lucas pelos Leões, em outubro, nesse 5-1 para a Taça da Liga, em que brilhou Salvador Blopa. Rota por 5-1 do Alverca em Alvalade. Três vitórias consecutivas tem o Sporting neste particular com os ribatejanos. Atenção aos Leões, Luís Soares, corredor central, podia ter libertado para a esquerda para Flávio Gonçalves, que estava sozinho, guardou a bola e perdeu-a mais à frente, Rui Viegas.
2: E daí este broá também da plateia leonina, com a Luís Soares a ser goloso, a não respeitar a entrada do lado canhoto de Flávio Gonçalves, a querer passar por dois e depois a perder o esférico.
3: Sim, mas foi aqui de facto uma ação em que uma vez mais vimos o Soares demasiado individualista e não tomar a melhor opção para a equipa, depois de um bom trabalho na recuperação por parte do Zalazar, já desde os últimos 15, 20 minutos da segunda parte, peço desculpa, da primeira parte, mais estabelecido do lado direito, ainda que com algumas permutas com o Flávio que podem sempre acontecer.
1: Costumamos dizer que às vezes há mais olhos que barriga. O Soares teve o contrário, teve mais barriga que olhos neste lance em que podia ter assistido a Flávio Gonçalves. Há livre para o Sporting. Há saída do meio campo defensivo para Ivan Fresneda.
3: E neste caso, há pouco eu dizia, permuta do Zalazar com o Géni, evidentemente, do lado a direito. Ele parte do corredor central, mas muitas vezes, estando no corredor central, pode inclinar mais para esse lado, trocar a posição com o Géni a surgir mais por dentro. Foi uma dinâmica até testada com sucesso em alguns dos jogos da pré-temporada, mas aí também com adversários diferentes até na proposta.
0: Já voltamos a Alvalade, na Alemanha, o Bayern de Munique vence a Supertaça 2-1 diante do Borussia de Dortmund.
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0: Em Alvalade, a narração é...
7: João Filipe Cruz.
1: E agora Vivaldo Semedo está a cair no relvado em dificuldades.
2: Ele que se esticou para tentar ficar com uma bola e ao mesmo tempo distribuí-la para o corredor direito, para uma transição da sua equipa. O que é certo é que terá esticado ali demais. Vai agora se levantando. Mateus Mendes, o guarda-redes do Alverca, à distância, pede calma nesta entrada à equipa médica do Alverca. Vivaldo Semedo vai agora ser observado ali pela equipa médica e vai sair do terreno de jogo este atacante do Alverca, este luso angolano, que está então cedido à equipa ribatejana pelo Watford de Inglaterra. Alverca momentaneamente com 10.
1: E foi apresentado há dois dias como reforço do Alverca. Dois dias depois vai jogar novamente na Liga Portuguesa. Falo de André Vidigal, o camisola 7 dos ribatejanos, que está pronto fora das quatro linhas. Olha o Sporting, cruzamento na grande área, rasteiro ao corte do Alverca, lançamento para o Leão.
2: Trabalhou bem à direita, Ivan Fresneda, falou o corte de Pazeia, em esforço. Olha o Sporting a acercar-se da grande área adversária.
1: Dumbiá, corredor central, aproveita a subida de Ibrahim Abad. Toda a gente que joga à frente do Rui Silva no Sporting, no meio campo ofensivo. Jenny, mal passa, atenção, pode colocar a própria equipa em maus lençóis. Sai Chissumba, dá para o meio, corta Altimir, fica com ela o Sporting, mas Fábio Veríssimo diz que o espanhol fez falta.
2: Falta sobre Figueiredo, do capitão do Alverca, a bola é batida rápida, mas o árbitro vai mandar repetir.
1: É, e o camisola 7 André Vidigal está prontinho junto ao quarto árbitro José Carlos Rodrigues para entrar na partida.
2: Segunda mexida por parte de Sérgio Ferreira, aproveita esta paragem para colocar mais um jogador em campo. Ele está aí de costas para ti, João.
1: É o Sami Merheg, o ex-Sporting Braga, uma ponta de lança. Atenção ao Sporting, atrapalha-se um pouco, mas reencontra-se com ela. Lá para a direita para Jenny, também entra na grande área, já passou pelo adversário, linha de fundo. Cruzamento, Jenny!

0: bola na grande área, fez o cruzamento e depois a bola ressaltou para dentro da baliza do Alverca para a festa sportinguista e uma enorme frustração nas hostes ribatejanas, numa altura em que estão então processadas essas alterações. Um dos homens que vai embora é Ryan Lucas. Não apercebia quem é o outro.
1: Foi o Vivaldo. Foi o Vivaldo.
0: Muito bem.
2: Portanto, dobra a vantagem o Sporting, na altura em que já tinha pensado nas alterações Sérgio Ferreira. Autogolo de Mateus Mendes, com 56 minutos em Alvalade, à pontapé de canto para o Alverca. Já vamos carimbar tempo e resultado. Primeiro este pontapé de canto para os ribatejantes, que podem reagir praticamente de imediato ao golo, segundo golo do Sporting em Alvalade. Canto à direita para o Alverca. Canto batido, sacada defensiva do Sporting e agora sim, 57 minutos. O resultado é este: Sporting 2, Alverca 0.
3: Autogolo do guarda-redes da equipa ribatejana, Mateus Mendes.
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3: Em Alvalade, o som é tratado pelo José Ferreira. Temos o vídeo-árbitro Bola Branca, Tiago Rocha, os comentários do Francisco Sousa, a reportagem do Rui Viegas, a narração é do João Filipe Cruz.
2: E tivemos um pontapé de canto, mais um, do Alverca à esquerda, com um cabeceamento que saiu ao lado da baliza do Rui Silva.
0: De Boyang, cruzamento nesse pontapé de canto para o cabeceamento ao primeiro posto, tentativa de desviar a bola para a baliza de Boyang, só que o esférico foi diretamente para fora. O Alverca tenta agora instalar-se um pouco mais no meio campo, Leonino.
2: Francisco Sousa, muita coisa ficou para esta tua explicação. Primeiro, o segundo golo do Sporting com a ajuda do guarda-redes do Alverca, numa altura em que Sérgio Ferreira, o treinador, já tinha alterações pensadas, mas já lá vamos. Atenção ao Sporting, mas o passe corre mal. Rodrigo Salazar perde-se um lance de potencial perigo para a baliza do Alverca. Francisco Sousa, vamos lá à análise ao golo e ao momento em que acontece e às alterações do Alverca.
9: É uma ação de condução do Salazar mais por dentro, com alguma felicidade. O Bojan tem uma péssima abordagem, sai de posição, há ali um ressalto, o passe depois entra limpo no Géni Catamo, que acelera por fora, tenta o cruzamento e acaba por ser feliz. A bola passa por entre as pernas do guarda-redes e acaba dentro da baliza do Alverca. Na sequência, às tais duas trocas, o Merreg é um avançado interessante, com mobilidade, dá-se ao jogo, diferente do Vivaldo, o André Vidigal tem
2: atenção,
9: muito futebol.
2: Luís Soares já passou pelo guarda-redes, marcou!

0: mais. Andou desligado da titularidade. Andou algo desligado na primeira vez que é titular. Mas quando pode, mostra classe Rui Viegas e está de volta aos golos, o rei da temporada passada.
1: Era um foguete, era uma bola, era um avião. Não, era o ponta de lança que afetera o Luís Soares, solicitado em profundidade, a arrancar pulsante, a passar por toda a gente, a tirar inclusive o guarda-redes Matheus Mendes da frente e a encostar de pé esquerdo o rasteiro para o fundo da baliza do Alverca e para a chapa 3 no marcador a favor do Sporting. Aí está Luís Soares a apresentar-se para 2026-27.
2: É um lance que começa atrás, o Sporting a tentar construir a partir do Rui Silva com o Debasto, o Merreg vai pressionar mais à esquerda, mas não consegue recuperar, e o Fresneda, depois disso, lança o Géni, grande passe. É o Sporting cada vez mais direto, cada vez mais vertical, muito diferente do que vimos na época passada, a procurar essencialmente estes lances para ferir o adversário. Já frente ao Vitória foi assim, e aqui muito bem o Soares, que finalmente teve mais espaço, o Alverca estava muito adiantado, e o colombiano foi incisivo. É isto que ele dá de vantagem, por exemplo, em relação ao Ioannidis. Ainda juntou a categoria na finta sobre o guarda-redes, mas o jogo não estava a ser de todo feliz para o Internacional Cafetero até este lance.
3: Daqui a pouco vem mais uma alteração para o Alverca, promovida por Sérgio Ferreira. É o camisola 19, reforço para esta temporada, o Marco Essimi, ex-Dunkerque. Para já, em Alvalade, 62 minutos... Sporting 3, Alverca 0.
4: Mais um estreante a marcar esta temporada, Luís Soares, o colombiano, faz o seu primeiro golo neste campeonato 26-27.
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4: Na Catalunha já passámos a hora de jogo, 63 minutos, e mantém-se o empate espanhol 1, Real Madrid também 1.
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4: Em Alvalade, com o relato do João Filipe Cruz.
3: E com a recuperação de bola do Sporting, vai chegar-se à frente a equipa de Rui Borges. Erro no passe, no entanto, recupera o Alverca. Bola para o camisola 6, Davi Gui. Vai voltar a mexer o técnico dos ribatejanos. Vem para campo Marco Essimi, um extremo de 27 anos, camerunês também, com a dupla nacionalidade, francês. Bola para a defesa do Alverca. Camisola 4, Bojang, a encontrar Baseia. Tenta adiantar-se o Alverca no terreno, quase que a perde. Perde-a mesmo para Max Araújo, lança já o contra-ataque, mas Dumbiá estava 3 passos à frente desta bola lançada pelo uruguaio. Recupera a equipa do Ribatejo. Vai atacando pela direita com o lateral Tuaizi. Cruzamento interceptado, a bola sai, há lançamento para o Alverca.
1: Cruzamento do capitão Figueiredo, a bola bater na cabeça do adversário, a sair pela linha do lado, e o Alverca volta à posse no meio campo verde e branco.
3: Isaac James, vá para o camisola 7, André Vidigal, mais para trás para Bojang, outra vez o camisola 4, joga mais para o meio para o Ian Lucas. Cabeça levantada ao 25, dá para Vidigal, aí está o camisola 7, olha para a direita, mas tarda muito o passe de André Vidigal, consegue o corte o Sporting, mas recupera ainda assim o Alverca. Bola nos pés de David Gui, há mais para diante para Figueiredo, bola para a esquerda agora para Isaac James. Mais para trás, passai molinho, nem um nem outro foi lá, depois foi na aflição. A Bojan quase que perde para Luís Soares, que chocou com Davi Gui e pede desculpa ao camisola 6. Segue jogo, bola nos pés de Baseia. Atrás para o guarda-redes, Mateus Mendes, as hostes leoninas mais tranquilas a esta hora nas bancadas, Rui.
1: É, e com forte apoio das claques organizadas do Sporting, que, recordo, nesta nova temporada voltam a juntar-se no topo sul de Alvalade.
3: E o Sporting vai apertando esta saída atrás do Alverca e colhe os seus frutos. Bola para Altimira, tentou dar, era para Flávio Gonçalves, mas corta o Alverca. Atenção, pode ser perigosa esta bola, mas recolhe de forma imperial Ibrahim Abá. Estamos com 63 minutos em Alvalade. Sporting 3, Alverca 0.
4: Em França, na Ligue 1, o Lyon de Paulo Fonseca entrou a vencer no campeonato no terreno do Toulouse por 2-0. Até às 11 da noite, estamos a 1 minuto das 10 horas. Esta edição especial de Bola Branca em Alvalade, o relato do João Filipe Cruz.
3: Alteração na equipa do Alverca.
1: Com o Xissouba, irem embora.
3: Entrar a SMI, Francisco Sousa, o que é que pode mudar com esta troca?
2: Bom, a SMI, para já, creio que irá para o lado esquerdo. É, de resto, o lado onde ele atua melhor. Teve bons números no Dunkerque, mesmo que não tenha jogado sempre, mas é um jogador com alguma explosão, um extremo típico, mas com bons movimentos de ataque à área, até para finalizar. E parece-me uma opção declarada de maior risco em termos atacantes. Sendo que isto pode permitir que o Vidigal vá para o lado direito. Ele para já vai, que é um livre do lado esquerdo, para a zona central, mas admite que se possa estabelecer a SMI à esquerda e o Vidigal daqui para a frente vai atuar mais à direita.
3: Olha, o livre do Figueiredo tentou surpreender Rui Silva, mas surpreendeu-se a si mesmo. Passou muito longe da baliza do Leão.
1: É, e deve ter surpreendido o adepto na bancada que levou com aquela bola tão alta que foi. Quando o Sporting, João Filipe Cruz, prepara duas alterações, dois jogadores para entrarem e uma delas vai ser estreia tão aguardada de Irã Kunda, o internacional australiano.
3: E vai com ele Luís Guilherme. Duas alterações para o ataque, Francisco Sousa.
2: É, perspectivo trocas nas alas. Já a clássica substituição por volta do meio da segunda parte do Flávio Gonçalves. Agora fica aqui uma questão no ar também. Parece-me que o Gene é um dos grandes candidatos à saída igualmente, mas o Salazar também pode entrar na equação.
3: Bem jogado agora pelo Sporting, a conseguir ir de trás para a frente bastante rápido. Bola para Gene Catamo, bom passe. Olha o Sporting, cruzamento atrasado, um Biá! Sai por cima, pontapé de beleza para o Sporting.
1: O desenho foi bonito com régua e esquadra. Catamo, Salazar, este para trás e do Biá, mas por cima. A altura em que temos então aí as alterações na formação leonina. As mexidas na equipa de Rui Borges. Aí está, Catamo ir embora com a provisão, o Francisco Sousa. E a outra mexida é a saída de Flávio Gonçalves.
3: Aí, noto bastantes aplausos. Por um lado, para Jani Catamo, que saiu, e agora para Irã Kunda, que entra a gerar entusiasmo nas bancadas de Alvalade, internacional e mundialista pela Austrália.
2: É isso mesmo, vai-se estabelecer do lado esquerdo e o Luís Guilherme irá atuar do lado, digamos assim, preferencial. À direita, para procurar movimentos interiores em busca do pé esquerdo, ainda que para já neste momento a organização defensiva até esteja estabelecido mais atrás, algo que não é propriamente do seu conforto, para no fundo compensar aquele papel defensivo do Génio.
3: Bola para Irã Kunda, mas estava em fora de jogo, ele não conseguiu escapar dessa posição ilegal, não conseguiu escapar a Rui Viegas e foi apanhado ainda aí.
1: É, ele já conduzia ali no 1-1, mas depois acabou por ser obrigado a parar, porque o lance foi invalidado então por fora de jogo.
3: Mas entra com vontade o novo camisola 19 do Sporting. Agora a bola nos pés do 19, mas do Alverca. Simi vai para trás para o camisola 4, Bojang, a entregar à direita para Bazeia, mais para a direita para o Tuaizi, tentava desdobrar-se no ataque a equipa do Alverca. A bola sai ao lançamento para o Sporting.
1: Não conseguiu ligar o brasileiro Figueiredo com o colega da equipa marroquino. Bola para fora, a descer para Rui Silva.
3: Francisco Sousa, com a segunda parte vieram os gols do Sporting e dá-me ideia, também por falta de testes sérios, a maior segurança da defensiva leonina, com destaque, obviamente, para Ibrahim Bá, mas é por, se calhar, também não aparecer tanto, não é?
2: Sim, é verdade. Acho que o Bá vem conferir essa segurança defensiva. Do ponto de vista das características, é o mais aproximado que o Sporting tem agora do que havia anteriormente com Diomande. E é, logicamente, um jogador forte nas coberturas, na defesa da área. Tem muito a crescer, evidentemente, e hoje já vimos, está a jogar do lado esquerdo. não tem tanto conforto, mas centro-esquerda, bem entendido. Portanto, acho que, apesar de tudo, para o que o Alverca tem produzido, até vai sendo um teste de resposta positiva, quer nas coberturas, quer até, como vimos, sobretudo na primeira parte, em antecipação, com sentido posicional, a procurar cumprir, acima de tudo, ser mais certinho o Bá.
9: Sendo que um dos homens que está em aquecimento no Sporting é Eduardo Quaresma.
3: E quando ouvimos os elogios do Francisco Sousa para o Bá, que será, em teoria, o menos criativo desta dupla de centrais, o que é criativo, o Zeno De Basta errou um passe de forma escandalosa lá para a frente. Bola para o Alverca, vai recolhê-la à vontade o Baseia. Joga para a esquerda para Isaac James, embate de frente com Luís Guilherme, há lançamento ainda para o Sporting.
9: É, porque foi o último a tocar ainda, Isaac James, por isso é lançamento para o Sporting. Ali mais uma vez com Sérgio Ferreira, o treinador do Alverca, a gesticular muito de pé na sua área técnica. Sporting constrói a partir do guarda-redes Rui Silva.
3: Parece o extremo esquerdo do Alverca, o Sérgio Ferreira está entre o limite da área técnica e a linha lateral. Bola para Bá, joga ao meio para Altimira, apertadíssimo, o espanhol vai perdê-la, mas recupera o Sporting por Irancunda. Atenção ao lançamento para Luís Soares, intermete-se no lance de ataque do Umbiá, vai com muita gente a turma de Alvalade, Soares foi goloso, ainda recupera o Sporting, Salazar pode marcar na grande área, rodopia dado de calcanhar, quem remata, ninguém remata, que cerimónia, ainda o Sporting, grande confusão, remate, sai ao lado, pontapé de baliza e um desperdício monumental.
9: Mais uma vez, chutas tu ou chuto eu, ninguém conseguiu nem afastar a bola, nem enviá-la para a baliza de Mateus Mendes, mas no início do lance, atenção, mais uma vez, Luís Soares a ser criticado pela plateia sportinguista, porque tinha a entrar Luís Guilherme e optou mais uma vez também por tentar visar as redes visitantes, numa altura em que Altimira apresenta ali queixas no relvado, estava no solo, já se levantou, segue jogo para o Alverca.
3: É aqui a questão, Rui Viegas e Francisco Sousa, houve uma altura em que havia 4-2 e o Soares foi, uma vez mais, usando a expressão que o Rui já tinha usado noutra situação no jogo, foi goloso.
2: Sim, é verdade, o Soares está claramente com carência de golos, quer aumentar o pecúlio, mas uma vez mais, e tal como já aconteceu noutros lances, não tomou a melhor decisão. Grande passo agora.
3: Agora para Irancunda, passa-lhe pelas costas o Max, era o respeito à subida do capitão, enfim, da grande área, mas o cruzamento não é do nível a que estamos habituados. Max Araújo ainda assim recebe o aplauso de Alvalade.
9: É com Irancunda a esticar no corredor a canhoto para a entrada de Max e este a cruzar, mas a cruzar para trás da baliza de Mateus Mendes.
3: Um tapé de baliza já movimentado pelo guarda-redes que fez o autogolo aos 55 minutos.
9: E há mais altura... um jogador, João, para entrar no Alverca. Está aí também de costas para ti, junto ao banco, ouvir as indicações do Sérgio Ferreira.
3: É isso mesmo, está abraçado ao técnico.
2: Eu creio que é o Vasco Moreira.
3: É isso mesmo, é o camisola 8, vem mais um a médio centro para o Alverca. É daqui a pouco, para já, lançamento para o Sporting Clube de Portugal, à esquerda para Maxi. O Uruguai vai dar para trás para Ibrahima Bá. Bá mais para trás para Rui Silva. Controla na grande área o camisola 1, espera pela chegada de Altimira, joga com o espanhol. Dá para Bá. Bá adiantar para Salazar. Outra vez Altimira, desenvencelha-se bem de um adversário. Joga para a direita para Fresneda, aplaudem os adeptos. Fresneda para Luís Guilherme, passa por um, tenta passar pelo segundo, consegue, vira-se para a frente, não há grande companhia. Vai direita para o meio, tentou dar a Soares, o passe ficou curto, mas sofreu falta. O 31 do Sporting.
9: E há amarelo, para o homem do Alverca, mostrado por Fábio Veríssimo. É para SMI, acabadinho de entrar, a ver já a cartolina. Atenção, mexidas no Sporting também, com Nel e com Quaresma, irem a jogo dentro de instantes.
3: É isso mesmo, é agora mesmo. Vamos ver.
9: Para além de Vasco Moreira no Alverca e há mais um homem no Alverca para entrar. Entretanto, começa esse processo de alterações na formação ribatejana.
3: Saem Lucas e Davi Gui. E no Sporting sai o Luís Soares para entrar Rafael Nel.
9: Só não consegui.
3: E o Zeno De Basta para entrar o Eduardo Quaresma. Não sei se se passa alguma coisa com o Gonçalo Inácio, um dos capitães do Sporting, para não sair do banco de Rui Silva, mas de Rui Borges, melhor dizendo, mas a preferência do técnico, o Francisco Sousa, é por lançar Eduardo Quaresma.
2: Sim, até porque já está, podia lançar o Inácio passando o Bá para a zona de conforto, se é para ele fazer também o tempo inteiro de jogo. Mas enfim, algumas vozes que têm ecoado nas últimas horas e que dizem que o Inácio pode até estar na porta de saída, a ver, vamos, muita coisa vai mexer neste fecho de mercado e isso obrigaria provavelmente o Sporting ainda a ir ao mercado. De todas as formas, mais minutos para Quaresma, tentar aqui também afinar algumas coisas com o Ibrahim Abá e para o Soares, enfim, fica acima de tudo uma exibição muito marcada pela irregularidade, mas também por uma ótima desmarcação em profundidade, o contorno ao guarda-redes e uma boa definição, mas de facto ainda está muito longe do Soares esplendoroso, digamos, e imponente da época passada.
3: Atenção a Rafael Nel, já vamos carimbar o tempo e o resultado. Vai sozinho o camisola 9, ali apertado por um adversário que vai controlar a bola e limpar para o Alverca. Estamos a 15 minutos dos 90 em Alvalade. O marcador assinala. Sporting 3, Alverca 0.
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3: E a bola é do Sporting à esquerda, lançamento para Maxi.
9: É, e o Alverca parece começar a desligar porque há um passe sem nexo para a direita, não consegue segurar o homem da equipa visitante e por isso a bola pertence ao Sporting. Espectadores, neste momento em Alvalade, o número oficial 50.507. Repito, 50.507.
3: Boa casa para os Leões, ainda com algumas cadeiras por preencher nesta terceira jornada. Tenta atacar o Alverca. Linha de fundo passa bem. Atenção a Assimi. Tenta passar mais uma vez pelo adversário, que é Luís Guilherme. Não consegue porque apareceu Fresneda e ajudou o brasileiro. Luís Guilherme para Altimira, Altimira para a linha de fundo para Fresnerda, que a despacha na direção de Rafael Nel. Antecipa-se o homem do Alverca, consegue ganhar nas alturas, mas vai recuperar o Sporting. Zalazar, o Rodrigo Zalazar dá país para o meio, depois sofre um toque, o 17 à falta.
9: É, e o árbitro assinala e a bola vai pertencer ao Sporting, sem muita pressa para repor em jogo.
3: Mas Alazar comprido para a esquerda para o compatriota Maxi. Maxi adianta para Irancunda. Vai descaído da esquerda. Vai encarar o adversário. Entra na área. Não. Pisa. Dá para Maxi. Mais para o meio para Dumbiá. Dumbiá apoia sem Zalazar, que devolve ao italiano. Troca outra vez com Dumbiá. Agora Irancunda. Irancunda para Dumbiá. Outra vez Zalazar. É um triângulo que se vai formando ali à entrada da grande área do Alverca. Perdeu momentaneamente o Sporting a posse, mas volta a reconquistá-la. Luís Guilherme agora à direita. Vem Ivan Fresneda. Mais calma para Altimira, que atrasa para Eduardo Quaresma, que agora forma a dupla de centrais com Ibrahim Abá. Bola mais por diante para Dumbiá. Lá para Maxi. Outra vez o Sporting a tentar procurar o lado direito. O passe é bom para Luís Guilherme. Recebe bem à frente de Rui Borges. Dá de calcanhar para Fresneda. Vai devolver mais à frente a Luís Guilherme. É bem jogado. Cruzamento. Cortam os ribadianos para fora da grande área.
9: É, mas um bom entendimento entre Fresneda e Luís Guilherme. À direita, cruzamento ligeiramente atrasado e com ressalto. Valeu depois a atenção da defensiva ribadiana.
2: Mas é interessante, de facto, esta dinâmica. O Zalazar, para não estar sempre fechado no corredor central, abre um bocadinho mais, meia esquerda, varia para o lado direito, encontra o Luís Guilherme em posição de vantagem, este pode combinar com o Fresneda, e daí, de facto, já nasce um Sporting com outra fluidez, mesmo que o produto final não seja o melhor.
3: Agora Zalazar pela direita, vai esticar para o outro uruguaio no relvado, que é Maxi. Intermete-se o lateral do Alverca Tuaizi. Ainda vai recuperar Dumbiá, mas deixa escapar pela linha de lado. Lançamento para os visitantes.
9: É o esforço ali de Dumbiá no solo. Foi o último a tocar perante Tuaizi. E por isso a bola a pertencer ao Alverca, mas pressão alta da equipa leonina.
3: E vai Tuaizi rodeado por muita gente de verde e branco. Ainda resiste o marroquino. Consegue dar mais para a direita, atenção ao Alverca. Tuaizi vai buscar lá mais à frente, mas aparece Dumbi, aliás, aparece Ibrahima Baki, a mete fora. Lançamento para o Alverca, já movimentado, bola ao meio para Vidigal, muito bem simulado, atenção, olha o remate, sai frouxo e interceptado por Eduardo Quaresma, foi Vasco Moreira.
9: É, Vasco Moreira, o jogador recém-entrado no Alverca, que fez formação no Futebol Clube do Porto, a tentar o remate, a bola frouxa, mas apareceu a varrer Quaresma no Sporting. Ataca ainda a equipa visitante.
3: Com a Vidigal, descaído para a meia esquerda, a dar para o meio, outra vez para Vasco Moreira. Atenção ao Alverca na grande área, ali uma queda, não protesta, o remate sai à figura de Rui Silva.
9: Jogada trapalhona no ataque do Alverca, a bola a sobrar para o remate, mas este a ir praticamente à figura do guarda-redes leonino.
3: Que não foi testado muitas vezes, mas o que é facto é que tem estado seguro, ele que não escapou a críticas nas primeiras jornadas. Bola para o Sporting, era para a zona de intervenção de Zalazar, deixa-se antecipar para o adversário, Isaac James, lá para o 19, é Simi. Ainda é Simi a picar para a grande área, atenção, olha o Alverca, a linha de fundo e o corte de Ibrahima Ba para canto para os ribotejantes.
9: Muito bem, o ex-fama no solo a meter o corpo e a cortar pela linha final. Vai haver canto então para o Alverca à esquerda, para Nabil Tuaiz e levantar o marroquino da formação do Alverca. Nabil Tuaizi, um jogador que, recorde-se, tem passagens já por grandes clubes.
3: E já deu para Figueiredo, esticou demasiado a bola, perdeu-se dela o capitão do Alverca, ainda assim consegue recuperar a formação visitante. Tuaizi, lá para Figueiredo, tem Tuaizi a movimentar-se mais à frente, vai o capitão do Alverca para o meio, já deu remate, mas sai muito longe da baliza do Sporting.
9: É, uma bola muito, muito por alto, a tentar ali enquadrar-se na equipa do Alverca, no corredor central, Kessari, mas a bola muito por cima.
3: Lateral direito a marroquino, que passou pelas formações de Manchester City e Valência antes de chegar ao Albacete e agora ao Alverca. Duas temporadas a contar com esta, a representar os ribatejanos, que têm bola em Alvalade. Vai vencendo o Sporting por 3-0. Marcou primeiro na primeira parte aos 2 minutos Maxi, na segunda autogol do guarda-redes Mateus Mendes e Luís Soares, que já saiu, foram compondo o marcador para os Leões. Ao lançamento para o Alverca à esquerda,
9: Rui Borges mantém no aquecimento, Vaianidis, Gonçalo Inácio, Jesse Derri e também na equipa leonina em aquecimento o camisola 50 Rodrigo Dias.
3: Estamos com 83 minutos, o Sporting vai vencendo confortavelmente, mas baixou um bocadinho depois dos 3-0, dá-me ideia, Francisco Sousa.
2: Sim, exatamente, agora espera um bocadinho mais, vai ativando a pressão a espaços com as tais referências individuais sobre os centrais do Alverca e depois procura recuperar e sair de forma mais vertical. Essencialmente é essa muito também a ideia deste Sporting, potenciar, como vimos há pouco, de resto, uma tentativa de entendimento entre o Dumbiá e o Irancunda, com o italiano a ir mais no espaço. E, portanto, há aqui de facto também expectativa para perceber se ainda virá a quinta substituição, se ainda poderá haver aqui minutos para mais alguma cartada extra.
3: Tenta ganhar o Sporting por Dumbiá, ganha o 77, Irancunda abre a Altimira, deixa passar para o Luís Guilherme, joga com a Fresneda. Fresneda destacado à direita, volta-se para o meio, joga mais por diante para o Luís Guilherme, abre à esquerda para Maxi, chega primeiro o capitão, vai acelerar pela meia esquerda, tem Irancunda, já passou Irancunda, tentou devolver a Maxi, mas o passe ficou curto do australiano, recupera o Alverca.
14: É, a bola ali a ser prensada e depois acabou por varrer Vasco Moreira de qualquer maneira. Olha o Vasco aí com a bola.
3: Ah, dá para a esquerda e bem para o Essimi. Aí vai o 19, cara a cara com a Fresneda na contenção, joga mais para o meio, consegue o corte. Altimira e vai no contra-ataque, mas é um contra-ataque lento. Altimira, abre Zalazar, roda sobre si mesmo, volta atrás, joga com Fresneda, ainda mais para trás para Eduardo Quaresma. Quaresma para Zalazar, outra vez para Fresneda. Fresneda joga para a linha direta para Luís Guilherme, devolve ao lateral espanhol que atrasa para o guarda-redes Rui Silva. A grande área à vontade, a encontrar do lado esquerdo Ibrahim Abá, trava o ex-famalicão que cresceu defensivamente. Nesta segunda parte já foi mais testado, Francisco.
2: É verdade, sim. Até fazer coberturas na meia-direita, há pouco tem uma excelente intervenção na grande área. Um jogo certinho do ponto de vista defensivo, mesmo na primeira parte já tinha tido algumas intervenções importantes, até na reação a alguns erros. Mas de facto dá para perceber que esse é um dos pontos fortes, claramente os outros serão explorados a seu tempo.
3: Vem Dombi a abrir para Luís Guilherme, atenção ao remate, o brasileiro defende o guarda-redes, o remate, que defesa, e o terceiro remate, que defesa! Intervenções magistrais de Mateus Mendes.
14: Mateus Mendes a tirar o quarto golo à equipa do Sporting, duas defesas consecutivas a evitarem um novo tento dos Leões com Zalazar e também com Rafael Nel à procura do golo, mas no solo, reflexos felinos de Mateus Mendes, e vai haver canto porque a última defesa foi para colocar a bola pela linha de fundo, canto à esquerda para o Sporting.
3: A 4 minutos dos 90, vai vencendo o Leão por 3-0, canto à esquerda, já batido, cabeceamento, não sai, ainda vai sobrar, é para um homem de azul, mas chega primeiro Ivan Fresneda, que depois consegue evitar que ela saia, mantém o Sporting no ataque, no meio campo ofensivo, cai agora ao 22 e Fábio Veríssimo diz que há livre para o Leão.
14: É, e o árbitro a considerar que houve ali de facto carga sobre Ivan Fresneda. Vai haver pontapé livre, já batido rapidamente em frente ao banco de suplentes do Sporting, quando ainda vai haver uma alteração por parte de Rui Borges.
3: É isso mesmo, vai mexer uma vez mais o técnico leonino. É Pedro Lima, parece-me. Exatamente, é o camisola 21, ex-AFS, que vai entrar no lado dos verde e brancos e vai ser mais uma estreia, se a bola sair, obviamente. Bola para Eduardo Quaresma. Mais para a frente para Altimira. Ainda o Sporting a tentar desbloquear o ataque pela direita. Não houve ligação e agora sim, vamos lá ver. Está pronto para entrar Pedro Lima. A bola está fora do relvado e aí vem a substituição.
14: A saída de Rodrigo Zalazar e a entrada do ex-Aves Pedro Lima. Aí está, mais uma estreia, tal como Iran Kunda no Sporting e a passagem da terceira jornada.
3: E a saída de Zalazar, bastante aplaudido pelos adeptos do Alvalade. E mais uma estreia, Francisco Sousa, Pedro Lima.
2: É verdade, sim. O Pedro Lima, um jogador que ainda não se conseguiu impor nestes primeiros tempos no Sporting. Creio que...
3: E foi um dos primeiros a chegar, se não o primeiro.
2: Exatamente, sim. O canhoto que jogava mais sobre o centro-esquerda na equipa do AFS e teve apenas a afirmação na segunda metade da época passada.
3: Olha o Alberca na grande área, o remate e o golo!

0: reduz à lei da bomba dentro da grande área de Rui Silva, foi Figueiredo, capitão.
1: Uma bola que sobrou para o jogador brasileiro e depois este, num pontapé violentíssimo cruzado, a meter a redondinha no fundo da baliza de Rui Silva. Um golo para um dos que mais o mereciam no Alverca. Figueiredo a reduzir praticamente em cima do minuto 90.
2: Uma vez mais o Sporting não consegue deixar a baliza a zeros. É um ataque mais paciente do Alverca sobre o lado direito. Destaca o papel do Vasco Moreira na forma como se envolveu. E o Figueiredo acaba por ser sempre o jogador mais cintilante do ataque da equipa do Alverca. Uma ótima ruptura no espaço entre central e lateral. Lado esquerdo da defesa do Sporting. E o remate potente fora do alcance do Rui Silva.
3: É isso mesmo, Francisco Sousa, o Sporting à terceira jornada não consegue não sofrer, é o quinto golo sofrido. Esta primeira liga, nestas três primeiras jornadas, pelo conjunto verde e branco, numa altura em que estamos praticamente em cima do minuto 90, e o Alverca tem bola em Alvalade. Pela direita, por Twaizi, ver se os ribatejanos conseguem algo que seria histórico. A ver, vamos. Há algum tempo de compensação, certamente já o vamos conhecer daqui a pouco. O Alverca ainda na linha de fundo procura ganhar alguma coisa e não, ganha o Sporting a posse de bola.
1: Mais 4 minutos.
3: É o tempo que resta ao Sporting para aguentar a vantagem de 2 golos e ao Alverca para tentar fazer uma gracinha em Alvalade, a lançamento para os ribatejanos. À esquerda para Isaac James, tem pressa a equipa de Sérgio Ferreira. Vai Vidigal, ainda consegue recuperar. Isaac James, cruzamento, limpa o Sporting, agora o Alverca pode chegar ao segundo. Figueiredo não acerta com ela. Falha o remate do capitão. Vai o Sporting no contra-ataque. Irancunda dispara o australiano, mas não há muita companhia. Fecha-lhe a porta também o Twaizi, faz falta livre para o Sporting.
1: Mas há pouco um susto ali na grande área sportinguista, com o cruzamento bombeado a partir do corredor canhoto, o esférico a chegar ao segundo posto e depois Figueiredo, quem haveria de ser no Alverca, a rematar, mas a não conseguir dar em cheio na bola, e esta a sobrar para os homens do Sporting.
4: Deixem-me dar conta que deixa Francisco dar aqui conta de que em Espanha, na Catalunha, Carlos Espi, o reforço que veio do Levante, está a colocar o Real Madrid em vantagem já na compensação. Espanhol 1, Real Madrid de Mourinho e Bernardo Silva 2.
2: E a dizer, os centrais foram atraídos pelo movimento do Sami e apareceu completamente à vontade o Figueiredo por fora do Maxi, mas falhou o remate. Caso contrário, o Sporting poderia aqui ter sofrido o segundo gol.
3: Dúbia ao lado! O disparo do 77 não saiu longe da baliza do Alverca.
1: Levava fogo esta bola à meia altura, do meio da rua também de Dumbiá. Ficou pregadíssimo ao terreno do jogo guarda-redes Mateus Mendes. Ainda vai o Alverca para uma última investida no ataque.
3: Se tivesse mexido mais deste mini-jogo na compensação durante o jogo todo, teria sido mais engraçado. Olha o Alverca, tocado lá, a bola escapa-se pela linha de fundo, lá a pontapé de baliza para o Sporting.
1: Tentou ali o homem do Alverca passar por dois adversários, não conseguiu, a bola vai pertencer à equipa da casa. Agora sim parecem respirar de alívio os adeptos do Sporting, com algumas centenas já a abandonarem as bancadas de Alvalade.
3: Já o iam fazendo desde há uns minutos para cá, para escapar ao trânsito que acontece sempre que os grandes estádios se esvaziam. Pontapé de baliza para Rui Silva. Ganha o Alverca, recupera o Sporting, mas em falta, diz Fábio Veríssimo.
1: Fábio Veríssimo a recuperar um primeiro momento e a dar bola para o Alverca.
3: Pontapé livre para Bojang, com pressa para Isaac James. Mais para a esquerda para Essimi. Troca novamente com o nigeriano James, a levantar lá para a frente para o barulho. Vai aparecer Fresneda, o corte não é muito famoso, completa Eduardo Quaresma para os ares do relvado. Dá de cabeça Fresneda mais para diante, corta o Alverca, mas há lançamento ainda para os visitantes.
4: Termina em Cornellà El Prat, na Catalunha. Entra a vencer na Liga Espanhola o Real Madrid. Espanhol 1, Real Madrid 2.
3: Irancunda na grande área, travou, vai assistir, vai marcar, ao lado! Desperdiça Dumbiá!
1: Mas atenção, Irancunda a ver a entrada de Dumbiá e a servir depois o 77 do Sporting, este mais uma vez a desperdiçar, é o senhor desperdício nesta noite, bola para o Sporting ao lado, vem ainda para a frente nos segundos finais a equipa leonina.
3: Iranconda dá para a grande área, o remate e a defesa de Mateus Mendes, à primeira vista pareceu-me um remate algo fraco, mas não quis arriscar o guarda-redes do Alberto.
1: É, foi um remate em pezinhos de Landa, Pedro Lima, a bola quase que ia ali entrar junto ao poste direito da baliza de Mateus Mendes, este todo esticado com uma palmada a meter a redondinha pela linha de fundo. Vai haver canto para o Sporting do lado canhoto, para o capitão de equipa, Maxi Araújo, que é saudado pelos que ficam nas bancadas daquele lado.
3: Já se esgotaram os 4 minutos de compensação, este será o último lance da partida. O Sporting vai vencer à terceira jornada. O pontapé de canto é batido, corta o Alverca, a bola ainda não saiu da grande área dos ribatejanos, pede-se canto nas bancadas de Alvalade, vai ser o Alverca, atenção, é com Isaac James, dá mais para o meio, mas Fábio Veríssimo apita, final do jogo em Alvalade, mais 3 pontos para o Sporting.
1: Com vários jogadores a irem ao relevado, também devido ao que foi a partida nesta ponta final, ligada à eletricidade, no relevado caído os jogadores do Alverca, também alguns do Sporting, final de encontro com o Leão de Rui Borges a vencer o Alverca por 3-1 nesta terceira jornada da Liga Portuguesa 26-27. Vai, como é hábito, toda a gente convergir ali para o centro do terreno de jogo. Há ali abraços trocados entre jogadores de uma equipa e de outra neste final de festa em Alvalade. Sorriu o Leão, fica com os 3 pontos, levantam-se os adeptos na pancada, a maioria fica para aplaudir a equipa da casa, mas há muitos também já rapidamente a abandonarem as instalações leoninas. Recordo, numa noite em que estiveram aqui, é o número oficial, 50.507 adeptos a assistirem este Sporting Alverca.
3: Com as despedidas em Alvalade dos jogadores no relvado, vão-se cumprimentando. O Sporting vence a partida por 3-1. Mas nota também, para além da vitória, obviamente, do Sporting, para mais uma jornada em que o Leão não consegue evitar sofrer de um golo. Foi o que aconteceu ao cair do pano, marcou o capitão Figueiredo, que até podia ter visado nesta partida e ter criado ainda mais incerteza. Resultado final em Alvalade, Sporting 3, Alverca 1.
4: E com esta vitória, este soma de mais 3 pontos neste campeonato que está apenas a começar, o Sporting encosta ao Marítimo. As duas equipas têm 7 pontos à condição, estão a liderar o campeonato português, ambas com 3 jogos já disputados, 2 vitórias e 1 empate. O Sporting com 8 golos marcados e 5 sofridos, o Marítimo com 5 golos marcados e 3 sofridos. Amanhã, Arouca ou o Futebol Clube do Porto, uma destas equipas pode chegar à liderança isolada ou encostarem com os mesmos pontos em caso de empate aos Leões Insulares e aos Leões da capital portuguesa. São 10 da noite, mais 31 minutos. 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Recordando que hoje João Palhinha chegou a Lisboa para 2 dias de folga. Isto tem um canto na Alemanha. O Bayern Munique vencia a Supertaça por 2-1 frente ao Dortmund. O jogador que vai ser reforço do Benfica, de Marco Silva, diz que para já está de folga. Ainda é jogador do Bayern de Munique. Por outro lado, também de hoje, essa surpresa na Premier League, derrota por 2-0 do Manchester United de Diogo Dalot e Bruno Fernandes. frente a uma equipa que subiu agora à Premier League, o Hull City, e neste campeonato português vamos nesta noite fechar esta jornada que vai ter continuidade, mas ouvinte da Renascença, atenção que Benfica e Sporting Braga não vão jogar nesta ronda.

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1: Bem disciplinarmente, portanto neste capítulo, lances sem grande dificuldade é verdade de análise, mas o primeiro golo do Sporting é bem validado, portanto não existe qualquer infração por parte dos jogadores do Sporting numa primeira fase de ataque como podia o Alverca, portanto boa decisão também por estar com o árbitro assistente ao validar a posição de Soares, que resulta no terceiro golo do Sporting, este é parte do seu próprio meio-campo, portanto não existe qualquer infração ao fora de jogo, e boa decisão também ao minuto 70 no lance da área do Alverca, portanto Soares faz um remate fortíssimo e a bola acaba por bater no braço de um defensor, portanto numa posição natural, portanto mais uma boa decisão de Fábio Veríssimo. Aos 74 minutos terminou o encontro com uma exibição de um cartão amarelo, portanto Izinho por agarrar Luís Guilherme, portanto nada a dizer, portanto uma exibição positiva com a nota 3, porque também não dá para mais.
2: Obrigado, Tiago Rocha, o vídeo-árbitro Bola Branca nesta edição, e avançamos também à boleia da Sport TV para ouvir Nabil pelo Alverca.
3: Vamos a seguir confiando no plano do Mister, no plano que queremos fazer durante toda a temporada, e eu creio que os resultados vão chegar.
4: O calendário não foi muito amigo convosco, já defrontaram o Porto, agora defrontam o Sporting em 3 jornadas, defrontam 2 dos grandes, mas parece-me que desta vez não conseguiram chegar tantas vezes às zonas de finalização, fazer tantos remates. O que é que faltou? O que é que sente que ficou a faltar a esta equipa?
3: Bueno, todos os rivales nesta liga são difíceis, eu creio que pudimos criar mais ocasiões, é verdade que nos últimos 2 partidos veníamos criando muitas ocasiões. Hoy no ha podido ser tanto y nos han penalizado algunos errores con balón. Esto es nivel top y cuando tienes errores no te perdonan.
4: En términos individuales, na temporada pasada fue uno de los destaques desta equipa. Este año con un treinador diferente, ¿cómo es que está a ser el desafío?
3: Bueno, la época pasada fue mi primera aventura aquí en la Liga de Portugal. Fue una experiencia top. Este año espero hacerlo incluso mejor, mejorar. Ya me he podido adaptar durante la época pasada y la verdad que me favorece muchísimo este plan de juego, tanto el año pasado como este, con 2 alas que nos da libertad tanto por la derecha como por la izquierda para poder subir.
4: Obrigada, Nabil
2: Tuaizi, o jogador do Alverca, também em flash à Sport TV neste final de partida. Vamos ter agora a oportunidade de ouvir aquele que foi hoje o capitão de equipa do Sporting Clube de Portugal. Vai Maxi Araújo também falar nesta altura aos microfones da Sport TV.
5: Primeiro, bueno, muy feliz por la victoria del equipo. La verdad que bueno, veníamos hablando de mantener el arco en cero, creo que se nos escapa ahí a lo último, pero bueno, hay que seguir trabajando, es importante ganar y cuando bueno, es mejor corregir ganando y bueno, creo que cada vez el equipo va mejorando y bueno, muy feliz por la victoria, la verdad.
4: O Maxi já tem experiência suficiente neste clube, já conhece bem o clube. Quando saem os jogadores e tantos e tão importantes, tem-se falado várias vezes da falta de liderança no plantel. Hoje, quando lhe entregaram a braçadeira de capitão, o que é que pensou? O que é que tentou levar para dentro do campo? Qual foi a mensagem para os seus colegas?
5: E creio que, bueno, um pouco lo que sou eu, de bueno, entregar-me ao máximo, tanto nos treinamentos como en los partidos, que es lo más importante, y bueno, de devolverle eso a mis compañeros, al club también, y nada, la verdad que una felicidad tremenda porque bueno, es mi primera vez y bueno, y muy feliz por eso, la verdad.
4: Sente que pode ser peça fundamental na união deste grupo com tantas caras novas, com tantos jogadores que não conhecem esta realidade?
5: Sí, bueno, creo que sí, siempre trato de ayudar a los compañeros, creo que eso es fundamental, a los más nuevos, y bueno, creo que se vienen adaptando muy bien, saben que llegan a un equipo ganador, a un club que te demanda ganar, que te demanda a competir en todas las competiciones, y bueno, nada, creo que vienen mejorando muchísimo, y bueno, y la idea de nosotros, que tenemos un poco más de experiencia en el club, es ayudarlos a que se adapten rápido y a que entiendan que la identidad del club es ganar y darlo todo.
4: En términos individuales, después de una época fantástica en el año pasado, ¿cuáles son los objetivos del Maxi para esta temporada?
5: Igual, mejorar a la del anterior, creo que bueno, creo que lo principal

0: Es eso, siempre mantener el espíritu competitivo y seguir mejorando. Creo que me faltan muchísimas cosas por mejorar en el último toque, pero bueno, creo que vengo trabajando muy bien en eso y creo que voy a trabajar aún más para que este año sea mucho mejor.
1: Maxi Araújo, o internacional uruguaio, hoje capitão de equipa do Sporting, o homem que também deu o exemplo abrindo o marcador em Alvalade ao início desta partida neste triunfo leonino. Vamos, enquanto não chegam os treinadores, retomar as notas bola branca. E agora contigo, João Filipe Cruz, vamos à nota para o treinador do Sporting, Rui Borges.
2: Nota 3, por duas partes completamente distintas do Sporting. A primeira, na expectativa, talvez com maior paciência, mas também prova de que o Sporting não está muito saudável no que ao ataque diz respeito. Valeu o curto espaço de tempo que foi preciso para o Sporting dobrar e triplicar a vantagem, mas é um 3 para Rui Borges.
1: E para o técnico do Alverca, Sérgio Ferreira?
2: Nota 2, curto, Alverca. Até começou por ameaçar em Alvalade com pressão alta, mas fica uma nota negativa, uma nota de 2, porque apesar dos 3-0, o Alverca nunca baixou a toalha e foi inclusivamente atrás do golo de honra que acabou por conseguir.
1: E para a Renascença, o melhor em campo esta noite em Alvalade?
2: É o prémio da regularidade. Até podemos olhar para a segunda parte de Rodrigo Zalazar, mas se olharmos ao conjunto global do jogo, o jogador que esteve em melhor plano dos 0 aos 90 foi o marcador do primeiro golo, Maxi Araújo.
1: Maxi Araújo, eleito pela equipa da Renascença como o melhor homem em campo neste triunfo leonino, neste jogo no estádio do Sporting Clube de Portugal.
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1: São 10 da noite, mais 40 minutos. Temos cerca de 15, 16 até ao final desta edição. Vamos ter ainda também de ouvir os dois treinadores, Sérgio Ferreira e Rui Borges. Para já, avançamos daí, João.
2: Vamos a isso então, a vitória por 3-1 do Sporting Clube de Portugal frente ao Futebol Clube Alverca, com 3 golos de Maxi Araújo, um autogolo de Mateus Mendes e um golo de Luís Soares aos 60. Valeu pelo Alverca o golo do capitão Figueiredo aos 88 minutos. Mas Francisco Sousa, comentador Bola Branca para esta partida, eu gostava de começar pelo lado mau do Sporting. A defesa que continua a sofrer é já a quinta época deste, é apenas a quinta época neste século com golos sofridos nas primeiras 3 jornadas. Nos últimos 9 jogos, se contarmos com o final da temporada passada, só em um o Sporting não sofre, e desde 19-20 que o Sporting não sofria nas primeiras 3 jornadas. É ou não preocupante?
4: Acho que o número em si, e se olharmos mais para as primeiras jornadas, até para alguns erros cometidos, foi mais preocupante que hoje. É um facto que o Alverca também não fez o suficiente para conseguir forçar tantos erros, e não foi uma equipa com tanta criatividade quanto isso, mas parece-me que o Sporting, apesar de tudo, soube-se ajustar melhor na forma como defendeu. Desde logo, acho que a presença do Bá acabou por ter alguns problemas, sobretudo na saída de bola, mas foi havendo um crescimento que tu até destacaste de forma gradual na exibição. Na segunda parte, mesmo jogando mais no centro-esquerda, já se ia impondo muito mais em duelos. Depois acho que, enfim, mesmo o Quaresma também entrou com alguma estabilidade, com exceção de um lance em que os dois centrais são atraídos e a bola entra nas costas do Maxi também, mas o Sporting fez um jogo mais regular, não deu tanta margem ao Alverca também para trabalhar os ataques com entradas dos médios entre o setor defensivo e linha e o setor dos médios do Sporting. Isso foi importante, o Sporting várias vezes a ajustar mais a 5, portanto a defender mais a 5-4-1, 5-2-3, do que propriamente com a linha de 4. Portanto, foi um jogo, cá está, em que o Sporting voltou a ter momentos de equívoco na saída de bola na primeira parte. O golo também me parece algo consentido, pela forma como o Figueiredo ataca muito à vontade o espaço entre o central do lado esquerdo e o lateral, e sendo certo que o Vasco Moreira também foi uma das poucas vezes essas em que teve muita facilidade ao Alverca para ligar no espaço entre linhas, nesse 3-1. Mas globalmente acho que o Sporting acabou por dar melhores sinais sem tudo estar perfeito, longe disso. E esse número não deixa de preocupar, de certa maneira, porque o Sporting que víamos nas últimas épocas, desde logo, era uma equipa que primava também pela capacidade para ser consistente neste tipo de jogos, particularmente em casa, na sua organização defensiva, consentindo poucos golos e até poucas oportunidades aos adversários.
2: É que, olhando para o jogo, tivemos de facto duas partes completamente distintas e o sublinhar da exibição defensiva do Sporting neste arranque de época tem ou pode ter mais significado se particularizarmos o que não aconteceu no ataque na primeira parte. É que
1: não adiantem muito mais, porque é a altura, João e Francisco, para ouvirmos o treinador do Sporting, Rui Borges, surge nesta altura na zona de entrevistas rápidas.
5: Podemos dizer isso, que por todos os 90 minutos, por todo o jogo, se calhar foi o jogo mais equilibrado, mais consistente a nível daquilo que foi entrega, de qualidade de jogo. A equipa nota-se que quer muito tornar-se cada vez mais consistente ao longo do tempo do jogo. Foi um pouco isso que aconteceu hoje, porque nos outros dois jogos também tivemos 60 minutos muito bons, uma primeira parte muito boa, e depois deixámos cair um bocadinho a energia, e hoje foi notório que na segunda parte a malta queria manter a energia, queria demonstrar que a energia está ali, que a vontade está ali, que a qualidade também está ali, e aos poucos foram crescendo também, foram ganhando confiança também cada vez mais, e fizeram um jogo muito equilibrado.
6: Mas este jogo começa com as decisões que toma para o 11 inicial e é tudo menos normal um treinador trocar os dois centrais de jogo para jogo. Porque aqui o faz, e já agora uma análise às exibições do Devasti e do Ibrahim Abad.
5: Não, é simples, tem muito a ver com aquilo que era a estratégia do jogo e tem muito a ver com aquilo que era o adversário e acima de tudo também com a resposta que eles vão dando ao longo da semana. Era importantíssimo, tanto os dois centrais como o Ivan. O Bagi também fez dois grandes jogos, dois bons jogos, muito bons, por isso, e entrou hoje o Ivan. Teve muito a ver com aquilo que era a estratégia do jogo também, e acima de tudo com a resposta semanal que às vezes vão dando.
6: O que é que achou de Devasti e Ibrahim Abad?
5: Um bom jogo, um jogo consistente. O Ivan é natural que tenha entrado ali um pouco nervoso, ao balado. Falhou os dois primeiros passos, mas não se escondeu do jogo, manteve-se fiel àquilo que ele é, àquilo que nós pedimos, fiel à ideia de jogo da equipa, e fez um belíssimo jogo, muito equilibrado, com e sem bola. E o Zeno, não preciso falar muito do Zeno, porque o Zeno com bola dá-nos muito, está mais intenso, está mais agressivo também nos duelos, e é um grande central, tem uma boa dor de cabeça porque tem quatro grandes centrais.
6: Mexe também na frente de ataque, acredito que uma alteração forçada, uma vez que o Ioannidis nem no banco estava. Como é que viu a exibição do Luís Soares? Falou várias vezes sobre as questões físicas que até aqui o afetaram. Foi titular, marcou um golo. Esta é a melhor forma de fazer as pazes com os adeptos?
5: Sim, eu acho que, volto a dizer, os adeptos têm que olhar para aquilo que é o rendimento dos jogadores em campo. E ele fez o melhor possível que ele conseguiu hoje, deu tudo, ajudou a equipa em momentos defensivos, momentos ofensivos, fez um golo que é o normal dele, é o normal, e que lhe dê confiança para o resto dos jogos que aí vem pela frente e o resto do campeonato.
6: Em relação ao Ioannidis, é algum problema?
5: Sim, não, estava 100%, eu já disse ontem, está com uma... não sei se é bem lombalgia entre a grade costal e a parte lombar, não estava a 100%, optámos por decidir não meti-lo a jogo.
6: Obrigado.
1: Rui Borges, o treinador do Sporting Clube de Portugal, também abordando aqui as alterações e a justificação para as mudanças feitas atrás, com as presenças de dois novos centrais e lateral direito como titulares na equipa no 11 inicial, e ainda da ausência de Fotis e Ioannidis. O avançado grego não está em condições, por isso avançou Luís Soares. Vamos ouvir Sérgio Ferreira.
7: Aquilo que foi o jogo, acho que é importante olhar para aquilo que nós controlamos, aquilo que é o nosso processo, aquilo que depende de nós. E logicamente quando vimos já contra um Sporting, contra uma equipa grande, e não temos a maturidade competitiva que é necessária ter, que é normal e que faz parte do processo. E com isto eu não estou a dizer que estou muito insatisfeito com a equipa, não estou novamente satisfeito com algumas coisas que vimos, estou satisfeito com aquilo que é entrega, compromisso e a dedicação da equipa para com aquilo que é a nossa ideia e também o plano. Mas entrar aqui e ter um lance completamente controlado e oferecer a bola por duas vezes seguidas, portanto é algo que é este nível contra uma equipa de um nível tão alto como o Sporting, custa caro. A segunda parte, exatamente a mesma coisa. Já estamos com 10 jogadores, temos uma falta a nosso favor, e podemos ganhar um pouco de tempo, porque isso é maturidade, e é saber estar e é saber competir também faz parte de ser competitivo. E mais uma vez entregamos a bola. bola e mais uma vez em contra-ataque somos golo. Agora, parece-me importante também realçar que a equipa foi conseguindo impor aquilo que é a nossa ideia, sem sempre, ou seja, conseguir criar mostra e criar dano na equipa, na baliza, portanto, do Sporting. E depois o Sporting sempre que teve tempo e espaço conseguiu criar mostra na direção da nossa baliza. Agora, contente e satisfeito com aquilo que foi entrega, com aquilo que foi compromisso, sempre que cumprimos o nosso plano de jogo e sempre que recorremos àquilo que é o entendimento mais individual e coletivo, a equipa conseguiu dar resposta, a equipa conseguiu impor, a equipa conseguiu atacar vantagens, a equipa conseguiu em muitos momentos também pressionar em cima e ganhar, e fomos muitas vezes inconsequentes tanto na primeira parte como na segunda, e isso custa caro. A equipa, quando está a procurar pressionar à frente, logicamente estamos mais tendidos à frente, abre-se atrás espaço, e logicamente o Sporting, jogadores de qualidade que tem na frente, tirou o máximo proveito disso. Agora, satisfeito com aquilo que a equipa tem feito, continuamos a dar bons sinais, mas logicamente que não chega a isso e queremos muito vencer.
6: Para esta partida teve duas baixas importantes, dois jogadores que até aqui vinham sendo titulares, o Chiquinho e o Bastien Maupiu. Que tipo de impacto é que isto teve na estratégia planeada para este jogo? Porque fez aqui algumas adaptações, isso teve alguma influência?
7: Não, sinceramente penso que não. Ou seja, os jogadores que entraram para o lugar do Chiquinho e do Bastien cumpriram aquilo que foi... o nosso plano, que foi a sua função, olhando de uma forma mais individual para aquilo que é a posição de cada jogador. Estiveram bem, deram aquilo que tinham que dar, aquilo que foi plano também não foi só pelos ajustes que eram necessários ser feitos, mas também em função daquilo que o Sporting nos poderia criar com bola e sem bola, e dentro daquilo que foi a função, portanto, tanto um jogador como outro estiveram bem. Logicamente, sabemos perfeitamente o que é que o Ancé acrescenta, o que é que o Chiquinho também acrescenta, num ou outro momento poderiam ter aportado mais alguma qualidade e variabilidade à equipa também, mas a verdade é que não tenho nada a apontar aqui.
6: O Figueiredo volta a fazer um grande jogo. Há aqui alguns jogadores do Alverca na montra, o mercado ainda está aberto. É algo que o preocupa? Tira-lhe o sono ou não está preocupado?
7: Logicamente, qualquer treinador no mundo quer ter qualidade sempre consigo. Quer ter jogadores de grande qualidade, como é o Figueiredo e como os jogadores também que estão connosco. Mas neste momento a nossa preocupação é preparar a equipa jogo a jogo, dia a dia, com essa exigência diária, e sempre olhando, ou seja, para os jogadores que vão começar, mas também tendo plano B, plano C, porque nós temos que ser parte solução enquanto treinadores e não parte do problema.
6: Sérgio, para terminar, que mensagem é que deixa aos adeptos do Alverca que vêm a equipa defrontar dois dos adversários mais poderosos desta liga nas duas primeiras jornadas? Ainda não apareceu a vitória e às vezes os adeptos pensam mais nos resultados do que no processo.
7: Sim, e é normal, e nós a este nível estamos aqui para vencer, logicamente, exatamente como eu digo, e agora não dou passo atrás, estamos aqui para vencer, estamos aqui para competir e como consequência disso também vencer ou procurar vencer, e aquilo que eu peço aos adeptos é para nos continuar a apoiar, percebo perfeitamente também que estejam tristes porque querem ganhar, querem ver a equipa a somar pontos, querem ver a equipa também a marcar golos e a não sofrer, e é nesse sentido que temos treinado todos os dias com essa exigência, com essa ambição e com essa ousadia de querer vencer todos os jogos. Segue-se outro jogo com um nível também de exigência muito elevado e vamos procurar ser o mais competentes e mais competitivos possível.
1: Vou levantar a placa, João Filipe Cruz, 5 minutos e meio, vá, 6 minutos, número redondo, 6 minutos, chega.
2: Vamos respeitá-los. Francisco Sousa, estávamos a querer falar da fraca produção ofensiva do Sporting na primeira parte.
4: Sim, e parece-me que não saiu desde logo diretamente beneficiado com o posicionamento do Salazar mais à esquerda e também com o Flávio Gonçalves mais a partir da direita, incorporado muito no espaço da meia-direita. Mas até isso, quisermos tirar ali alguma da riqueza que já existe desde a pré-época na ligação entre o Salazar e o Géni, que depois foi claramente mais visível nos segundos 45 minutos e desde logo no lance do 2-0, em que o Salazar consegue conduzir por dentro e, aproveitando uma má abordagem do Bojang, abre para o Géni e ganha vantagem por fora do lateral, tira o cruzamento e depois é bafejado também um bocadinho pela felicidade do guarda-redes não ter abordado bem tecnicamente aquela jogada. Mas acho que foi interessante ver isso desde logo, porque é aqui no futebol do Salazar alguém que não pode estar muito tempo no corredor central, pode passar por lá, mas é um jogador que beneficia por ser forte na condução, desta capacidade de romper nos passos, de combinar, de por vezes ser ele o jogador que aparece por fora com o Géni a atacar mais zonas interiores, eventualmente em rotura no espaço para tentar um remate. Portanto, essa sinergia funciona melhor. O Flávio teve um jogo um bocadinho mais, se calhar, frustrante até numa perspectiva pessoal, estando na meia-direita, participou num outro circuito de passes, mas sem a vantagem que criou desde logo nas duas primeiras jornadas para a equipa, a movimentar-se entre linhas, a virar o centro do jogo, a dar essas vantagens, sobretudo para que o Géni recebesse em vantagem mais aberta. E na primeira parte acho que isso foi claramente uma nota de destaque, e o Sporting entra muito bem, se formos a ver. Entra num lance que até procura ligar com o Soares em apoio, depois há ali uma sessão de perdas do Alverca, com o Davi Guia em destaque, e depois o Maxi Araújo já estava por dentro na organização ofensiva do Sporting, capta uma segunda bola e faz um excelente remate, mas o Sporting foi uma equipa muito pouco produtiva. Tirando esse lance, tem um remate de um livre do Flávio Gonçalves, que eu me esteja a lembrar, e pouco mais. Uhum. Mas é que não é só a dimensão da finalização. Logo, na primeira fase de construção, o Sporting se sentiu incómodo. Desde logo porque o Alverca ia tentar apertar. O Sporting tinha uma via de saída por fora, porque o Alverca não estava a marcar tão bem num espaço mais lateral, mas mesmo assim faltou essa precisão. O Sporting, a espaços foi conseguindo ligar, mas de facto com pouca fluidez no seu jogo. O Soares está pouco solto, muito preso de movimentos, não se dá da mesma maneira em apoio. Foi testado no tal movimento de ruptura, depois na segunda parte, espetacular em profundidade, grande bola do Géni. E este o Sporting em campo aberto que Rui Borges quer valorizar nesta versão 26-27, mas já tinha testado algumas vezes na primeira parte, sem sucesso ainda assim. E de facto o segundo tempo acho que teve pelo menos um Sporting mais harmonioso nos posicionamentos dos jogadores, nas funções. Esteve longe de ser brilhante, é verdade, acho que esta equipa do Sporting se está a adaptar a uma nova realidade, é menos associativa, mais de ataque ao espaço, quer mais velocidade, mais pressão, mas vai pelo menos garantindo aqui algumas relações que podem potenciar golos e dar coisas interessantes do ponto de vista ofensivo. É claro que nem tudo ainda está devidamente explorado, porque há jogadores que estão a chegar em atraso, jogadores que reforçaram o plantel já tarde e outros que, enfim, como o Soares ou Gonçalo Inácio, até ver, também não têm tido o melhor rendimento individual.
2: E gastando os últimos cartuchos deste tempo de compensação que nos foi concedido pelo João Fonseca, particularizando...
1: 2 minutos.
2: Particularizando muito rapidamente para um homem que também foi focado na flash por Rui Borges, Ibrahima Ba, estreante no Sporting, noutras andanças depois do Famalicão, acertou e acabou bem.
4: Sim, eu acho que vai ser o central, claramente, substituto direto de Oman, já estávamos à espera disso. E fomos percebendo a tranquilidade que ele foi ganhando no jogo, assim que se foi expondo menos ao erro na saída de bola, arriscou bastante, ora em variações, ora até em passos abertos, ele tem um passo para a lateral falhado, sai para lançamento, mas foi ganhando segurança depois quando foi fazendo as coberturas, ganhando antecipação, limpou vários lances ante o Vivaldo Semedo, que teve um jogo muito discreto, e depois na segunda parte, inclusivamente até compensando na meia-direita. É um jogador imponente na defesa da área, já víamos isso como central pela direita, preferencialmente no Famalicão, e é um central que me parece que tem potencial para ser titular neste Sporting, parece-me o substituto indicado nas características do Diomande, sendo jovem, tendo muita coisa, claro, ainda a melhorar, mas creio que veio para ser titular a médio prazo, ou curto prazo até, neste Sporting.
2: Muito bem, tudo dito, o Sporting vence 3-1, segue-se o Rio Ave, o Alverca terá compromisso com o Santa Clara na quarta jornada, Sporting com 7 pontos a dividir a liderança para já com o Marítimo. Resultado final em Alvalade, Sporting 3, Alverca 1, boa noite.
1: Boa noite, obrigado à equipa da Renascença em Alvalade para este triunfo do Sporting Clube de Portugal, Sporting 3, Alverca 1. Estiveram em Alvalade, tratando do som, o José Ferreira, ainda com o vídeo-árbitro Bola Branca, Tiago Rocha, os comentários do Francisco Sousa, a reportagem do Rui Viegas e a narração nesta transmissão do João Filipe Cruz, recordando que no site da Renascença, no Minuto a Minuto, e ainda para ver e ler outras notícias do desporto nacional e internacional no site, a assinatura do jornalista Carlos Calaveiras. Recordando que esta jornada avança, amanhã há mais jogos, 15:30 PM, Vitória de Guimarães, Nacional da Madeira, às 18:00, Santa Clara Famalicão, às 20:30, jogo terá relato aqui na Renascença, na antena da Renascença. Futebol Clube do Porto, campeão nacional, recebe o Arouca. São duas equipas que entraram como líderes desta Liga Portuguesa neste arranque de terceira jornada. Duas equipas que somam por vitórias os dois jogos já disputados. A jornada 3 vai prosseguir amanhã, segunda-feira, ou melhor, depois de amanhã, segunda-feira, com Gil Vicente Casapia em Barcelos às 20:15 PM. Já o disse, quer Benfica, quer Sporting Clube de Braga têm os seus jogos adiados devido às participações no play-off de acesso à fase de liga, quer da Liga Europa, quer da Liga Conferência, estão já marcados para 9 de setembro o Moreirense-Benfica às 20:15 PM, à mesma hora, mas no dia seguinte, a uma quinta-feira, 10 de setembro. Estrela da Amadora recebe na Reboleira o Sporting Clube de Braga. Esta é a terceira jornada que ficará completa, recordo, nesse dia 10 de setembro. Isto depois de um sábado em que João Palhinha chegou a Portugal para dizer que ainda é jogador do Bayern de Munique e que veio aproveitar as folgas para ver a família. Ele que em breve será ou deverá ser anunciado como reforço do Benfica. E no dia em que José Mourinho, no regresso ao Real Madrid, se estreou com uma vitória na Catalunha, no Cornellà El Prat, vencendo o Espanhol já em cima do minuto 90 por 2-1. Ponto final é o fecho desta edição de Bola Branca. A seguir as notícias com o jornalista José Carlos Silva. Boa noite.
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8: Boa noite, são agora 11 horas 10 nos Açores. Está com a Renascença, já a seguir vamos às notícias, mas antes os títulos em destaque nesta edição.
9: Está dominado o incêndio de Mirandela, um dos quatro que esta noite dá dores de cabeça aos bombeiros, já o de Abrantes rumo à Mação. Chuva a caminho já este domingo, em particular na zona costeira. O incêndio de Mirandela, que esteve a consumir mato sem controlo esta tarde-noite, foi finalmente controlado. Os 88 operacionais no terreno combatem as chamas em zona de mato. É de longe o fogo com mais meios no terreno, o que começou em Mouriscas Abrantes e agora rumo à Mação, sem que haja casas pelo caminho, está a ceder ao trabalho dos bombeiros. Já fez dois feridos, nenhum deles com gravidade. Está a ser combatido por 556 operacionais, tem recebido reforços constantes ao longo da noite. Por controlar, estão indo aos fogos em Santa Marta de Penaguião e também em Celurico de Basto. Está a evoluir de forma favorável o quadro clínico de alguns dos bombeiros que ainda estão hospitalizados na sequência do despiste da viatura em que seguiam na passada quarta-feira a caminho do incêndio da Roca. Ao ferido que ontem teve alta médica, somam-se três que estão hospitalizados, dois deles em particular registaram uma evolução positiva no seu estado de saúde. A partir deste domingo é guardar por uns dias o chapéu de sol e trocar pelo de chuva. O tempo vai mudar e leva o Instituto Português do Mar e da Atmosfera a colocar aviso amarelo nas regiões costeiras de boa parte de Portugal continental, com exceção do Alentejo e do Algarve. Há previsão de chuva forte, acompanhada de trovoadas e rajadas de vento. Em apenas uma semana, a PSP deteve mais de 500 milhão de pessoas, a esmagadora maioria, 266, por crimes rodoviários e destes, 116 por condução com excesso de álcool no sangue. Ainda segundo a PSP, no trânsito foram levantados 4.460 autos de contraordenação, resultado da fiscalização de 12.777 condutores, quase 20.670 viaturas foram controladas por radar. O Presidente da República é muito claro num comentário sobre um dos assuntos do momento, a sustentabilidade da segurança social e os receios de eventuais cortes nas reformas. Em Viana do Castelo, António José Seguro lembra que esta é uma matéria para o Governo e partidos com assento parlamentar, mas em poucas palavras posiciona-se ao dizer que em Portugal as reformas são sagradas.
10: Como sabe, isso compete ao Parlamento ou compete ao Governo. Agora as reformas em Portugal são sagradas. convidadas.
9: O presidente António José Seguro. O presidente russo garante que Moscovo está sempre disponível para dialogar, mas com base na realidade no terreno e não tendo como base propostas de paz que classifica como exóticas e inaceitáveis. Vladimir Putin fez estas declarações durante uma entrevista transmitida pela televisão do Estado. Putin recusou traçar cenários ou especular sobre o que poderá servir de base a possíveis acordos com a Ucrânia. Já Israel reconhece ter atacado um terrorista no sul da Síria, um ataque encarado de forma diferente por Damasco, que refere que o drone atacou um veículo civil nos arredores da capital, numa clara e flagrante violação do seu território. Para Israel, o ataque foi contra um terrorista que representava uma ameaça direta aos militares do Estado judaico. Noite de futebol, com o Sporting a vencer em Alvalade, o Alverca por 3-1 em partida da terceira jornada da Primeira Liga. Pelo Sporting marcaram Maxi Arrujo e Luís Soares. Os Leões beneficiaram ainda de um autogol do Alverca. Pelo Alverca marcou Figueiredo. Sou o José Carlos Silva, regresso com mais notícias dentro de uma hora. Estão em permanente atualização em rr.pt.
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8: Boa noite, está com a Renascença e comigo, Manuel Cabral. Espero que tenha uma ótima noite e um excelente fim de semana. Hoje falamos de entregas ao domicílio porque eu descobri uma inovação que vai revolucionar a forma como recebemos encomendas em casa e de certeza que o vai surpreender. Posso já dizer que a empresa que fizer isto vai arriscar muito, um bocadinho como o Bruno Mars, nesta Risk It All que ouvimos agora na Renascença. Boa noite.

Rádio Macau na Renascença com Amanhã é Sempre Longe Demais. E hoje falamos de entregas e encomendas porque uma empresa vai começar a distribuir os seus produtos com drones. Vai servir caixinhas a voar de um lado para o outro. Agora, será que isto faz sentido ou será que vai dar asneira? Eu sou um pessimista quando falamos de tecnologias e vejo potencial para serem drones a ir uns contra os outros e a caírem que nem tordos. Aliás, se calhar daqui a uns anos a expressão já não é cair que nem tordos, é cair que nem drones, porque isto cá para mim não vai correr nada bem. Mas falamos mais sobre isto já a seguir. Antes, temos James Arthur na Renascença com Say You Won't Let Go. Está com a Renascença sempre, nunca igual. Boa noite.

0: Craig David na Renascença com 7 Days. 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A chegar à Renascença é a Bárbara Bandeira e a Marcha. Boa noite.
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0: Ana Moura e Pedro Mafama na Renascença com Agarra em Mim. E hoje falamos da inovação que uma empresa quer implementar. Eles querem começar a distribuir encomendas com drones. Mas eu não acredito nada nisto. Imaginando que eu encomendo um serviço de loiça, uns pratos, e a meio da viagem o drone tem um piripaque. Depois como é que é? Vem o drone e o meu serviço no vinho em folha, tudo por ali abaixo, desmanchar-se contra o chão. Eu não acredito nada nisto. Eu, em relação a novas tecnologias, sou um cético. Eu às vezes acho que o melhor é revisitar os clássicos e manter as coisas como estão. Quem também acho que concorda comigo, principalmente em relação à música, é o Paulo Soares, que gosta mesmo é de música dos anos 90 e agora nos fala sobre isso no seu Walkman de verão sobre os covers dos anos 90. Vamos ouvir, Paulo.
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Lembra-se quando os Silent 4 apareceram no final dos anos 90? O primeiro êxito deles foi este. A banda de Leiria pegou na música dos britânicos Erasure, deu-lhe uma roupagem nova e foi esse o som que acabou por catapultar os Silent 4 para uma carreira no mundo da música nacional. O meu Walkman de hoje é mais uma vez dedicado aos melhores covers dos anos 90.

Se há música que já teve várias versões ao longo dos anos, esta será sem dúvida alguma o melhor exemplo. A música é de 72, de Laurie Lieberman, mas na altura passou ao lado de toda a gente. No ano

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E esta? Sabia que isto é um cover? Eu também não sabia, confesso, até há coisa de meses. Escrita em 91, ficou na gaveta durante uns tempos, até que em 93 foi gravada em dinamarquês por Liz Sorensen. E nem se chamava Thorn. Tinha o título Brant, que significa qualquer coisa como queimado. Pelo meio houve mais duas versões, mas sem grande sucesso, até que em 97 a australiana Natalie Imbruglia atinge o sucesso mundial com a sua versão e respectivo teledisco, que tocaram ad eterno nas rádios e na MTV. Semanas inteiras em primeiro lugar nos tops de vendas, vende mais de 4 milhões em todo o mundo e só não ganha um Grammy porque o vencedor desse ano foi Celine Dion com a música do Titanic. O original pode nem ser dela, mas hoje em dia, quando ouvimos esta música, vem-nos logo à memória aquele videoclipe com duas pessoas demasiado atraentes e uma letra que nos fica na memória.

original é de Elvis Presley, faz parte do álbum Blue Hawaii de 61 e foi gravada por tanta gente. Ainda nos anos 60 houve versões de Patti Page e também de Doris Day. Nos anos 70 foi gravada por Bob Dylan e Shirley Bassey. Mas foi nos anos 90, com os ingleses UB40, que rapidamente chega a número 1 e por lá se mantém durante quase 2 meses. Foi basicamente o êxito do verão de 93 e fazia parte da banda sonora do filme Sliver, com Sharon Stone, que era apenas e só uma das maiores movie stars da década.

Carol G na Renascença com Se Antes Te Hubiera Conocido. Esta é para dançar. Hoje falamos de encomendas porque é uma empresa que quer começar a distribuir os seus produtos com drones. E eu já aqui disse, eu não acredito minimamente nesta ideia. Mas como eu não sou uma pessoa que gosta só de falar mal e não apresentar uma alternativa, eu estive a pensar e lembrei-me que bom era termos carrinhos telecomandados para distribuírem as encomendas. Porquê? Em primeiro lugar, porque assim podíamos ter uma aplicação em que víamos a qualquer momento onde é que está o nosso carrinho telecomandado. E assim escusávamos de passar dias inteiros à espera que chegue a nossa encomenda, que só se perde tempo. Isto era muito mais efetivo. E depois, as crianças iam ficar maravilhadas por terem carrinhos telecomandados pelas ruas cheios de presentes. Eles iam achar que o Pai Natal tinha inovado e que anda aí todos os dias. Eu acho que isto até podia fazer aumentar o volume de vendas das empresas. E depois dizem que eu não dou boas ideias. Essa é que é essa. Outra boa ideia é ouvir O Verão, do Afonso do Brás e Luís Trigacheiro, aqui na Renascença, sempre, nunca igual. Está comigo Manuel Cabral, espero que tenham um ótimo fim de semana.

0: Dia na Renascença com Chandelier. No Porto, a máxima é de 23 graus, Coimbra chega aos 27 e Lisboa também aos 27. Beja chega aos 30 e Faro aos 27 graus. Ponta Delgada chega aos 24 e Funchal aos 28. Uma ligeira descida das temperaturas, mas atenção que ainda há muito verão para aproveitar, sempre na companhia da sua Renascença, sempre nunca igual. O meu nome é Manuel Cabral e despeço-me por hoje, mas já a seguir temos as notícias para atualizar a informação. Boa noite.
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Boa noite com Sofia de Melo Breiner. Chamo-te porque tudo ainda está no princípio e suportar é o tempo mais comprido. Peço-te que venhas e me dês a liberdade, que um só de teus olhares me purifique e acabe. Há muitas coisas que não quero ver. Peço-te que sejas o presente. Peço-te que inundes tudo e que o teu reino, antes do tempo, venha e se derrame sobre a terra em primavera feroz precipitado.

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1: Meia-noite, 11 horas nos Açores. As notícias na Renascença, para já os destaques.
2: O Sporting venceu esta noite em Alvalade, o Alverquer, por 3-1. Está a ceder o incêndio com mais meios no terreno e consome floresta em Abrantes. Boa noite. O Sporting teve uma noite positiva em Alvalade ao ganhar ao Alverca por 3-1. Golos leoninos de Maxi Araújo e de Luís Soares. Os Leões beneficiaram ainda de um autogol, resultado no rebate de Jenny Catamo, em que a bola tocou na equipa adversária. Pelo Alverca, marcou Figueiredo. No final da partida, Rui Borges, o técnico do Sporting, mostrou-se satisfeito com o que classificou de jogo equilibrado e espera mais da sua equipa.
3: Não tenho dúvidas que vamos fazer grandes jogos no futuro. Hoje fizemos um jogo equilibrado, mas com menos consistência naquilo que é a qualidade de jogo ao longo dos 90 minutos. Em alguns momentos bem, outros mais em transição, decisões às vezes precipitadas, faz parte do crescimento e dessa maturidade que temos que ter e que temos que ganhar.
2: Já Sérgio Figueiredo, o técnico do Alverca, admitiu terem sido cometidos erros pela equipa, mas está satisfeito com o compromisso revelado pelo coletivo. Esta foi uma partida da terceira jornada da Primeira Liga, que prossegue este domingo às 8:30 da noite, há um Futebol Clube do Porto Arouca. Pelas 6:00 há um Santa Clara Famalicão e antes disso, pelas 3:30 da tarde, um Vitória Nacional. Adiados foram os jogos previstos do Moreirense Benfica e do Estrela Braga, devido a compromissos com as competições europeias. Está a ceder aos meios o incêndio em Mouriscas Abrantes e a expectativa é que nas próximas horas a situação fique controlada. É pelo menos a convicção do comandante subregional da Proteção Civil do Médio Tejo, David Lobato, ouvido pela Renascença.
4: Ainda não está circunscrito, ou seja, ainda não conseguimos ainda ter o perímetro todo circunscrito, mas nas próximas horas vamos conseguir resolver a situação. Mais uma hora e meia, mais coisa, menos coisa, daremos o incêndio em conclusão. Passou um pouco para o município de Mação, neste momento é onde está uma das pontas do incêndio, portanto uma das frentes, uma pequena frente, o resto do perímetro de incêndio já está todo em resolução, portanto estamos neste momento já com operações de rescaldo na uma grande maioria do incêndio.
2: Ouvido pela jornalista Carla Fino, o comandante adianta que este incêndio não colocou habitações nem populações em risco. As chamas estão a ser combatidas por cerca de 550 operacionais. Há ainda o registro de 2 feridos ligeiros. Por dominar, estão ainda os fogos de Santa Marta Penaguião, Celúrico de Basto e Arcos de Valdevez. Há chuva no radar da meteorologia para praticamente todo o território de Portugal continental. Bragança pode ser, contudo, o único distrito a escapar aos pingos da chuva. De resto, por causa da previsão de trovoadas, o Instituto Mar e da Atmosfera colocou toda a faixa litoral de Viana do Castelo a Setúbal sob aviso amarelo. Já a Proteção Civil emitiu um alerta à população, uma vez que estão previstos períodos de chuva, por vezes forte e persistente, acompanhada por trovoadas e rajadas de vento, em particular nas regiões do Noroeste, em especial do Minho e Douro Litoral, que podem ser as mais afetadas. A Proteção Civil pede à população que tome medidas preventivas. Morreu Maria da Conceição, considerada a pessoa mais idosa de Portugal, tinha 113 anos, estava a 4 meses de celebrar mais um aniversário. Maria da Conceição estava no lar em São Ambrás de Alportel, no Algarve, e nos últimos tempos deixou um conselho a todos nós mais jovens. Disse para não trabalharmos muito, porque trabalhar dá muito cabo do corpo. Tinha 113 anos. É tudo quanto a notícias na Renascença. A informação é atualizada à uma com Alexandra Brandes Neves.
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1: Uma hora, meia-noite nos Açores. As notícias na Renascença, estes são os destaques.
2: Está a decorrer de forma favorável o combate ao fogo em Abrantes. É hora de ir buscar o guarda-chuva. A chuva regressa este domingo. Olá, boa noite. Deve ficar controlado durante a madrugada o incêndio em Mouriscas, concelho de Abrantes. O fogo ainda mobiliza mais de 500 bombeiros e de 160 viaturas, mas está finalmente a ceder aos meios, como adianta a Renascença o comandante da Proteção Civil do Médio Tejo, David Lobato.
3: Ainda não está circunscrito, ou seja, ainda não conseguimos ainda ter o perímetro todo circunscrito, mas nas próximas horas vamos conseguir resolver a situação. Mais uma hora e meia, mais coisa, menos coisa, daremos o incêndio em conclusão. Passou um pouco para o município de Mação, neste momento é onde está uma das pontas do incêndio, portanto uma das frentes, uma pequena frente. O resto do perímetro do incêndio já está todo em resolução, portanto estamos neste momento já com operações de rescaldo na grande maioria do incêndio.
2: Em declarações à jornalista Carla Fino, o comandante confirma ainda a existência de dois feridos ligeiros e adianta que as chamas não colocaram nem habitações nem populações em risco. Por dominar estão ainda os fogos de Santa Marta de Penaguião, Celurique de Basto e Arcos de Valdevez. Ao todo, há mais de 800 operacionais mobilizados por esta hora no combate aos incêndios. 8 distritos do continente sob aviso da meteorologia este domingo. A culpa é da previsão de trovoada que vai afetar todo o litoral, à exceção de Beja e Faro. Fora isso, este domingo deve ser também mesmo de chuva em todo o continente, exceto no distrito de Bragança. Este cenário já fez a Proteção Civil emitir alertas, pedir a precaução perante a chuva e o vento forte, em particular no Douro e no Minho Litoral. As pensões são sagradas. O aviso é do Presidente da República na sequência do relatório sobre a sustentabilidade da Segurança Social e as críticas da oposição sobre eventuais cortes nas reformas. Este sábado, em Viana do Castelo, António José Seguro lembrou que esta é uma matéria do Governo e dos partidos com assento parlamentar, mas deixou o alerta.
4: Como sabe, isso compete ao Parlamento ou compete ao Governo. Agora, as reformas em Portugal são sagradas.
2: O presidente António José Seguro. No futebol, segunda vitória consecutiva para o Sporting no campeonato. Derrotou esta noite em Alvalade o Alverca por 3-0. Golos leoninos de Maxi Araújo, Luís Soares. Os leões beneficiaram ainda de um autogolo. Pelo Alverca marcou Figueiredo. No final da partida, Rui Borges, o técnico do Sporting, falou num bom jogo, mas quer mais.
5: Não tenho dúvidas que vamos fazer grandes jogos no futuro. Hoje fizemos um jogo equilibrado, mas com menos consistência naquilo que é a qualidade de jogo ao longo dos 90 minutos. Em alguns momentos bem, outros mais em transição, decisões às vezes precipitadas. Faz parte do crescimento e dessa maturidade que temos que ter e que temos que ganhar.
2: Já Sérgio Figueiredo, técnico do Alverca, admitiu erros, mas falou num compromisso importante da equipa. Ainda no desporto, Portugal já vai em 4 medalhas nos Jogos do Mediterrâneo que decorrem em Itália. Camila Rebelo venceu a final dos 200 metros costas e Francisca Martins conquistou o ouro nos 400 metros livres. No ciclismo, Tiago Antunes ganhou a prova de contrarrelógio. Rafael Reis conquistou a medalha de bronze. É o ponto final por agora. Eu sou Alexandre Abrantes Neves. Notícias atualizadas ao minuto no site da Renascença.
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